0: Então vai lotar a casa.
1: Sim, com certeza.
0: Miguel Carlos, eu quero muito agradecer vocês, mas é claro que eu vou encerrar esse programa, tá? Com mais música da Carla Lima. Eu queria pedir de vocês as redes sociais, quem quiser acompanhar, quem quiser tirar alguma dúvida, como é que faz para adquirir o ingresso.
1: Sim, inclusive, né? Eu vou falar aqui das redes sociais, aí tu fala lá do ingresso, né?
2: Tá.
1: Inclusive, amanhã, Racine, quando você for fazer o story da caneca, aí você já marca, tá? O Instagram do Inch Maria,
0: certo.
1: Tá? O Instagram Carla com C, Carla H. Lima Oficial.
0: H. Lima.
1: É, Carla H. Lima Oficial, tá? É, o meu canal no YouTube, Carla Lima com 2M, Seja Homem, que é a minha música autoral, né? Seja Homem. O que mais? É tudo... O Facebook, Carla Henrique Lima. Tem mais coisa que eu não tô lembrando.
0: É. Se você for lá no Instagram da Carla, você vê tudo isso aí.
1: Vê
0: também.
1: Tudo, é, exato, tudo. Meu querido. É.
0: Carla, feliz mais uma vez de te receber aqui.
1: Muito obrigada. Tá? Amor.
0: Sou um grande fã da tua trajetória.
1: Muito
0: tá?
1: obrigada, um e eu fã sua também, meu amor.
2: Eu não achei aqui a foto da minha mente, mas vai ter a oportunidade.
0: No momento que você achar, você vai me mandar que eu vou mostrar.
2: Certo. Entendeu? 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
0: Certo.
2: Né? 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
0: 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Tá certo. Pessoal, vamos lotar o teatro? Vamos lotar o teatro porque...
1: Gente, vem assistir a Francesca, vem cá, sua doida, saia daqui, sua maluca.
2: Calma.
0: Ah, vai ser bom. Aí a Francesca incorporou aqui, viu? Francesca, como era o Carla, como era a Francesca brigando com o Popó? Dá pra fazer aí?
1: Popó, seu incompetente. Tem que você está vendo que você sofre de uma coisa dessa, vindo não sei de onde, só quer ser o que não faz,
0: Carla Lima, Miguel Rodrigues, muito obrigado, tá? Adorei obrigado recebê-los também, aqui. Vamos encerrar com música?
1: Vamos. Seja homem.
0: Seja homem. Isso. Seja homem, Popó.
1: Isso. Essa é autoral.

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0: animação total e convidados bem especiais. Ao meu lado, ela, Ivna Vasconcelos. Boa noite, Ivna.
1: Boa noite, que bom, a gente chegou cedo, já estava ali na praça de alimentação. Sim. Com eles, né, que vão já se apresentar. Isso é sempre diferente. Aqui no Coletânea Podcast, você, nosso convidado também, é muito bom estar ao seu lado com eles. Diga aí, Racine, como é que você se sente? Está sempre toda terça-feira, né, com essas grandes maravilhas de talentos, histórias de sucesso. Como é o seu coraçãozinho?
0: Convidados bem especiais, né? Pautas bem diferenciadas. Eu estou muito feliz porque, na verdade, hoje nós vamos receber dois grandes artistas, dois talentosos artistas que ainda não tinham vindo aqui no Coletânea Podcast. Primeiro, Enoque Moraes, musicoterapeuta. Boa noite, Enoque.
2: Boa noite, meu querido. Primeiramente, quero muito agradecer pelo convite, viu? Que estou muito feliz. E a musicoterapia, por ser uma profissão nova, já quero já logo dar o pontapé. É a profissão de 2024, mas estou aqui para falar que a musicoterapia cada vez mais avançando e a classe médica também já reconhecendo como uma tratativa de natural, né?
0: Verdade. E música faz bem, né? A gente escutar a qualquer hora. Você está chateado, escuta música que faz bem, tá? Você está alegre, nem se fala.
2: A gente
0: né?
2: vai falar sobre isso.
0: Pois é, eu gosto muito disso aí, tá? Acordar cedinho enquanto você faz o café ali, prepara, ou então você está no banho, escutar uma musiquinha boa faz parte já, e é bom. Demais. Vamos falar já sobre isso aqui. E também, pela primeira vez aqui, muita alegria em recebê-lo, Carpegiani Araújo. Tudo bem, Carpegiani?
3: Tudo bem, grande satisfação também. É a primeira vez, a primeira podcast, né, que eu estou participando. E estou feliz pelo convite, né? Através do meu amigo Alexandre.
0: Alex, gente boníssima aqui. Feliz. Tava com saudade do Alex aqui, que tava com um tempinho que ele não. Não vinha para cá, mas agora voltou. Toda terça vai estar com a gente aqui.
3: Vai ser meu futuro empresário.
0: Vai ser. Eita, rapaz. Rapaz, vamos ganhar dinheiro, viu? Vamos ganhar dinheiro, Alex. Carpegiani, quero já conhecer um pouco mais da tua história aí, que eu sei que é uma história muito legal. Tá? E o Carpegiani, ele faz o diferencial. Nós chegamos aqui um pouco mais cedo, a gente estava ali lá na praça de alimentação, e ele já chama a atenção pelo carisma e pela musicalidade que ele tem, viu? Seja bem-vindo ao Coletânea Podcast. Tá? Enoque, vamos falar um pouquinho o que é a musicoterapia.
2: Pronto. É, a UBAM, que é a União Brasileira de Associações de Musicoterapeutas no Brasil, ela sempre está atualizando a definição. Mas a definição que nós, musicoterapeutas aqui no Ceará, a gente adotou como uma referência mais simplória e prática para todo mundo entender, o que é? É a utilização da música e seus elementos com foco com viés terapêutico. Que elementos são esses? É o ritmo, é a melodia e a harmonia, trabalhada com aquele paciente de acordo com a sua necessidade. Né? Você pode perguntar, quem pode ser beneficiado com a musicoterapia? Todo mundo, contanto que seja acompanhado com um musicoterapeuta. Assim, e a musicoterapia tem formação? Tem. Quem pode fazer a sessão de musicoterapia é uma pessoa formada em musicoterapia que nós temos aqui no Ceará. Eu sou da primeira turma da especialização e a musicoterapia tem em Rio de Janeiro e Goiás já a graduação, já há mais de 50 anos em Goiás. E chegou aqui no Ceará como forma de especialização. Os professores vieram de lá, né, e nós... Eu sou a gente disse que nós somos da primeira fornalha, né, de musicoterapeutas. Eu trabalho na prevenção, no PAI, que é um órgão do Estado, e no PROSA também, que na prevenção. Agora sim, só prevenção? Não. Eu me identifiquei com pessoas com Alzheimer.
0: Sim.
2: Porque tem algumas áreas do nosso cérebro que a pessoa com 60, 70 anos que tem Alzheimer, ela é a última área que é comprometida com Alzheimer, é a área musical. Por isso que a pessoa com Alzheimer, ela vai recordar a música de Adriano Barbosa, de Nelson Gonçalves. Não adianta eu fazer aqui uma anamnese, né, uma avaliação com uma pessoa com 80, 90 anos, cantar tipo Djavan, essas coisas assim, mas tem que cantar música daquela época que faz parte da identidade sonora dela. Assim como nós temos a nossa identidade digital, o idoso também tem, né? E assim, a musicoterapia já aqui no Ceará já é reconhecida pela Assembleia Legislativa, nós temos dois musicoterapeutas lá que trabalham com autistas, pessoa com TEA, né? E a identificação deles foi com autismo, a minha já foi com idosos, né? E a gente faz sempre assim, quando a gente vai começar a trabalhar com alguém com Alzheimer, eu sempre prefiro que um filho esteja presente, porque é uma surpresa demais quando a gente começa a cantar. Não sei se eu já posso fazer. A gente canta sempre essa canção que eles vão com certeza identificar na hora. Salve.

0: Obrigado. Então, Racine e presentes, essas músicas é que vai fazer com que eles tenham aquele bem-estar. A gente, inicialmente, a gente faz uma anamnese para saber que tipo de música vai, a gente vai trabalhar, o musicoterapeuta, porque uma música pode me trazer um bem-estar, mas essa mesma música para você não pode. Porque você vai recordar, não, essa música aí eu recordo um momento que eu não fui, sabe, foi um momento de tristeza na minha vida. Então a gente tem que fazer uma anamnese, uma investigação para saber que música vai ser colocada para aquele paciente.
1: É, quem sugere esse tratamento através da musicoterapia? É o médico? É a família?
0: Olha, boa pergunta. Alguns médicos já utilizam as práticas integrativas complementares, né, para indicar a musicoterapia, porque a musicoterapia cada vez mais avançando no conhecimento, muita gente não sabe do potencial que tem, do poder que tem a música em transformar aquele dia, né? Como você bem falou, né, você às vezes está fazendo alguma coisa em casa e tal, quando você ouve aquela música, é outra energia, né? Eu, pelo menos, eu gosto também, eu só não consigo estudar ouvindo música. Porque...
1: É algo que eu faço escutando música.
2: Racine, né? Só reforçando aqui, quando ele falou o PAI, que muita gente não deve saber, é a Associação dos Aposentados do Estado do Ceará.
0: Isso.
2: Lá, além dessa terapia, né, de música, tem desfile, né, que é o Felipe Frohans, que ele dá aula para o pessoal da maturidade. Tem teatro, né, que é
0: pintura.
2: Que é o Valdem Luiz, que é o meu diretor de teatro. Um abraço para ele. Então, assim, existe. Até essa parte da informática, que muitas não sabem mexer, então como conduzir, porque é muito importante interagir, né? E no PRO, no PROSA, né?
0: PROSA da Prefeitura.
2: Que é do pessoal da Prefeitura, são da terapia mesmo, também tem os desfiles, viu?
0: Tem.
2: Elas participam também.
0: E lá a gente trabalha a musicoterapia num viés de prevenção de doenças. Que a gente, eu aplico algumas técnicas. Gente, vamos questionar, falar sobre esse compositor aqui. Quem lembra dele? Alguém no seu casamento, o primeiro beijo, a gente tem aquelas brincadeirinhas aí. Quem lembra dessa música aqui? Então, tudo isso vai fazendo com que a memória seja trabalhada, ativada, né?
1: Pois é, sim, mas a indicação, ela pode partir do médico. E a família também pode sugerir, a mamãe gostava tanto de música.
0: Também, isso é fundamental, porque a música, ela sempre vai estar lá na memória. Porque é que eles vão lembrar da música, essa canção que eu fiz agora, eles vão lembrar porque é a última área que é comprometida, é a área da música. Nós temos várias áreas musicais, mas tem umas que são mais sensíveis do que as outras, né? Então, a que está lá atrás, a gente vai trabalhar.

0: Você sabia que eu tenho uma lembrança? Quando eu era adolescente, uma vez eu estava escutando aquela música do Roberto Carlos. Eu te amo, eu te amo. Né? E a minha mãe falou assim, meu filho, você gosta tanto dessa música? Eu falei, mamãe, eu gosto do Roberto Carlos. Né? Falei, deixa eu lhe contar uma coisa. No dia que você nasceu, lá na maternidade, né, seu pai estava correndo de um lado para outro porque não tinha ninguém para fazer o parto. E eu estava sentindo muita dor. E essa música ficava no meu ouvido, sabe? Eu te amo. Porque por onde eu passava tinha uma enfermeira escutando aquela ali. Eu falei, era mesmo, mãe? É, e a mamãe me contou essa história. E eu fui procurar entender um pouquinho o porquê daquilo ali. Mas sabe o que era? Eu nasci no dia 13 de dezembro de 1968. Essa música foi lançada pelo Roberto Carlos em 1968. E os lançamentos dele eram quando? Em dezembro. E quando ele lançava, todas as emissoras tocavam, tá? Então, não sei se tem alguma coisa a ver.
1: Com certeza tem.
0: Mas a mamãe me contou essa história depois de eu falar do quanto eu gostava de ouvir essa música.
1: 13 de dezembro também é aniversário de nascimento de Luiz Gonzaga,
0: sim,
1: né?
0: Sim, sim.
1: Mas olha, pode ter certeza... Pode ter certeza que uma gestante, quando ela canta, a criança está escutando, com certeza. É por isso que muita gente diz, puxa vida, de quem eu herdei assim, essa vocação? Vai lá saber que, com certeza, a mãe cantava, né? Racine, só para concluir aqui a questão da musicoterapia no âmbito da prevenção, eu tenho, assim, como musicoterapeuta, eu tenho a obrigação de falar sobre isso, que é importante. Nada contra de... alunos de universidades que se juntem, peguem seu violão, adentrem em hospital, abrigos de idosos e tudo, e vá cantar. Porque, puxa vida, a pessoa está ali deitada no hospital, né, e chega alguém para cantar, coisa que eu já faço também lá no Hospital São José, já faço há 20 anos, né, trabalho voluntário. Então, mas não pode se auto-intitular-se musicoterapia, sim, porque a musicoterapia é além disso aí. Uma música, aquela que está sendo executada, pode soar mal para a pessoa. Assim, puxa vida, logo essa música, né, que vem para cá. Né? Então, a gente sempre procura conscientizar. Às
2: cuidado,
1: vezes é só falta,
2: né,
1: de conhecimento. Falta de conhecimento. A pessoa não sabe do poder que a música tem. Porque a música, desde a Idade Média, né, que já é trabalhada, as igrejas, né, as igrejas utilizam muita música, né? Então, dizem que até é um processo alienante, né?
0: Eu moro ali pertinho do HGF, ali no Papicu, e vira e mexe tem alguns grupos musicais. Tem uns que são bons, tem outros, pelo amor de Deus, tá? Mas eu digo assim, aí a minha filha fala assim, pai, os pacientes que estão internados ali, alguns querem descansar, alguns com dores, eles precisam ouvir isso aí, né? Porque eu digo assim, eu realmente também não sei, tá entendendo? Porque quando você... Eu acho que a musicoterapia é alguma coisa mais... nada, mais focada.
1: Isso.
0: Tá? Você vai saber o que é que você vai poder cantar, que música você vai poder mostrar e para qual tratamento também.
2: É,
0: né?
2: Porque no lugar de dar alegria, pode até deixar
1: trazer
2: a pessoa
1: tristeza,
2: mais depressiva.
1: Trazer tristeza. Por isso que é fundamental fazer anamnese, para saber que tipo de música lhe dá satisfação, né? É música que você ouviu no sepultamento do marido.
0: Pois é.
2: O outro lado aí do Enoque, né, que ele tá sempre no bar do Frazão, fazendo diferencial, viu, Racine? Ele é um músico contratado, mas ele dá oportunidade para quem chega lá, grandes talentos, ele deixa pegar o microfone, então fica tipo, não é um karaokê, né, porque não tem um tablet, não é aquele aparelho. O músico vai lá na frente e faz ao vivo e a coisa, quem sabe faz, não é isso? Isso é muito importante.
1: E muita gente chega lá e diz, olha, o meu sonho era vir conhecer o Boteco do Frazão. Essa semana o Ratinho fez um comentário no programa dele e disse que está indo lá essa semana lá, o Ratinho.
0: Ô, rapaz.
1: Aí, vamos registrar, né?
0: Vamos registrar. E eu tô doido para ir lá, tá? Eu falei pro Popó, hoje foi Popó isso aí. Rapaz, o Frazão daqui, de Fortaleza, eu gosto tanto e ainda não fui lá, mas eu vou programar para ele.
2: E falando ali do lado cultural, viu, assim, ele estava comentando ali que já fez dois cruzeiros com vários artistas aqui, né, do Ceará. Conta aí um pouquinho.
1: Pois é, eu participei de um cruzeiro representando o Brasil, né, representando o Ceará nesse cruzeiro, né? A gente entrava no... Dizem que esse é um das rainhas da Inglaterra, né? O City Macruzes, não sei se você já ouviu falar. E a outra oportunidade que eu tive foi representar o Brasil no exterior. Lá em Monção, ficamos 8 dias em Portugal, na cidade de Monção. De lá nós fomos para a região da Galícia, na Espanha, aí em Ourense, ficamos mais 22 dias lá. Então foi quase um mês longe de casa, cantando, tocando todo dia. Acabamos aprendendo.
0: Carpegiani Araújo, boa noite, meu querido amigo. Olha, falei para você, alegria te receber aqui no Coletânea, viu? Alegria mesmo. Carpegiani, me conta um pouquinho como foi teu começo na música.
3: Meu começo com a música, nem eu, assim, não sei nem como começar, né, a falar, porque foi algo inusitado, né, inusitado para mim. Eu, particularmente, não tenho referência nenhuma na família com relação à música. E foi algo que veio como estralo, entendeu?
0: Já há quanto tempo?
3: Se eu não me engano, uns 10 anos.
0: 10 anos, né? 10 anos. Pois é, você tinha me falado que, na verdade, quando na tua infância, tá? Você não era também muito ligado à música, não, né? Esse não, despertar não. Veio na fase adulta mesmo.
3: Na verdade, eu sempre tive habilidade com esporte, né? Esporte, né? Então, assim, na minha mente, né, o sonho era ser jogador de futebol, né? E eu até cheguei, né, jogar em time de bairro, né? E sucessivamente ocorreu um momento que eu consegui entrar na categoria de base do Ceará, entendeu? Através de, né, de indicação, acabou não dando certo. Porque nesse período aí, eu estava prestes a entrar na competição, que era sub-17, alguma coisa assim, o povo deu adoecer, entendeu?
0: Oh, meu Deus!
3: Pois é.
0: É porque estava traçado.
3: Exatamente, resumindo, né? Passei um mês, né? Um mês hospitalizado, e quando eu retornei, eu já não tive mais. Né, fiquei meio composto depressivo, né? Eu não entendi do que se tratar a doença, né, aquela coisa toda, resumindo. Voltei para o colégio, né, no cotidiano normal, né, depois da recuperação. E quando cheguei, comecei a retornar para o colégio, tinha um grupo de alunos lá tocando violão, achei interessante. Aquilo ficou na mente e foi passando, tá, aquela coisa toda. Aí bateu, deu. Tentar aprender violão. Arranjei um violão emprestado e comecei a comprar as revistas, né?
0: Aquelas revistas de banca, né?
3: Foi ali que começou, né? A peleja, entendeu?
0: Aí, no caso, você começou brincando mesmo, exercitando.
3: Exatamente. Como fosse tipo uma terapia mesmo, né? Desiludido, que eu não tinha conseguido, né? Tipo, entrar no mundo como jogador
0: do esporte, né?
3: Exatamente.
0: Deixa eu tentar outra coisa aqui.
3: Exatamente. Aí foi praticando em casa.
0: Tu lembra qual foi a primeira música que tu aprendeu mesmo? Já faz um tempinho.
3: Faz muito tempo, viu?
0: Faz tempo.
3: Mas eu acho que foi o Legião.

0: amo. Eu falei, pô, mais ou menos isso aqui foi a primeira música, né? Que eu lembro que foi, eu acho que foi uns 3 meses pra mim passar de uma nota pra outra, né?
1: Aprendendo sozinho, só pra revistinha. Pegando algumas dicas de amigos.
0: Não, a maioria foi mesmo quebrando a cabeça em casa mesmo.
1: Pois é. Mas aí teve uma virada de chave nos últimos 3 anos, como foi?
0: É, nessa peleja eu comecei a quebrar a cabeça lá, tentando tocar a música, né? E teve uma situação que eu fiquei meio desimpaciente, quebrando o violão, entendeu? Porque eu não conseguia, né? Sozinho, aquela coisa.
1: Poxa, toda, eu não tô aprendendo!
0: Né? Pois é, aquela coisa, situação meio chata, né? Eu acho que acontece com todo mundo, né? É. Só que no meu caso, que quebrar o violão, né? Impaciente. Aí o que é que acontece? Aí, beleza, quando acontecia a situação, deixava o violão. Quando foi uma vezada, assim, que ele querendo, com o violão assistindo televisão, a música tanto estava tentando tocar, sem querer, eu peguei e comecei a passar as notas de uma maneira tranquila. Aí depois que eu fui perceber, entendeu? Então, assim, foi mais ou menos isso assim, aí, foi de uma música para outra e sucessivamente, né?
1: Aí você percebeu que talento tinha ali. É, deixa eu desenvolver mais isso aí.
0: Cantar também eu não cantava, né? Aí como foi que eu comecei também a ideia era só mesmo tocar o violão, tocar o texto, né? E eu tentava cantar e não conseguia, né? Atingir as notas, aquela coisa toda. E porventura eu pegando uma revista também de uma maneira natural, aí fui folheando e vi alguma situação, né? Alguma informação sobre como é que funciona a parte de canto, né? E cada um tem uma sua limitação, aquela coisa toda, aí foi que eu fui entender e eu fui colocando em prática, né? Sobre mudar uma tonalidade, adicionar aquela voz, né? Então é mais ou menos isso aí. Entendeu?
1: Pois é. Tudo... E o primeiro contrato para cantar profissionalmente?
0: Misericórdia. Eu lembro. Tudo na vida foi o que aconteceu, né?

0: essas músicas que eu, porventura, eu consegui aprender, né? Através da minha vida e tal, aquela coisa toda. Eu, na inocência, achava que já sabia tocar, né?
1: E a gente sabe que o público exige mesmo, né?
0: Exige. Eu não sei se vocês conhecem, na Osório de Paiva tinha um local que era o point, né, nesse período aí, é como se fosse uma beira-mar, ou seja, tudo que era bairro se localizava, esse local era noitada, né? É tão tal que várias bandas, né, famosas já passaram por lá, que fizeram um corredor mesmo só de festa. Aí, com Ventura, um amigo, não tinha nada que fazer, né? Vendo tocando as músicas lá e tal, e fez o convite, né? Convite, como assim o convite? Ele trabalhava numa pizzaria, né? E essa pizzaria estava precisando de uma pessoa para cantar, entendeu? E ele me indicou. E eu, inocente, sem entender nada, aceitei. Quando eu cheguei, lotação total, cadê a coragem, né? Mesmo
1: Deu
0: assim,
1: uma travada?
0: pensei em voltar, mas não tinha como voltar, né? Aí eu já estava lá,
1: Não podia mais desistir.
0: foi um fracasso total.
1: Foi mais um fracasso na tua concepção ou tu acha que não teve muita aprovação do público?
0: Não, porque no caso eu só sabia tocar 8 músicas.
1: O showzão!
0: Para ver como é que funciona, né, a mente da pessoa e como, às vezes, a vida pode ter sido um fracasso, mas for analisar, foi um aprendizado, né? Porque no
1: Certeza.
0: caso, o local estava repleto de pessoas que era realmente um campo muito movimentado, tinha sido feito uma divulgação, só que a pessoa que contratou não sabia, né, que eu não tinha nenhuma experiência, né? E eu, inocente, achando que aquilo ali que eu. E aquelas 8 músicas,
1: Não sei. Agora foi o seguinte, naquele tempo ali, você não tinha as 8 músicas, não passou já, valeu a experiência. Mas canta uma pra gente, pode ser?
0: Sim.
1: Fique à vontade. Carpegiani Araújo aqui no Coletânea Podcast.
0: Um repertório que eu gosto bastante.
1: Opa! Quem não gostamos?
0: Não é mais.

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0: Hoje é bom que hoje, no momento, a gente não precisa cantar. Vai só puxar a primeira letra e o resto.
1: Mas precisa, porque às vezes nem sempre você tem um público muito participativo. Sim, sim. Tá? O pessoal dá um zoom de pai, batendo palma aí. Nem
0: existe.
1: Mas olha, deixa eu te falar uma coisa. Eu acho que todo artista, tá, tem boas histórias e tem outras histórias que não são tão interessantes, sim, mas que fazem parte do processo. Quantas vezes, quantas histórias a gente acompanha de artistas que falam assim, fui fazer um show e cantei para milhões de mesas vazias, ou cantei somente para garçom. Alex, que é músico também, com certeza já sim, participou de festas certeza. Que você não teve lotação, tá? E aquilo ali, eu sei que causa aquela tristeza, mas eu acho que aquilo ali faz o artista crescer, porque ele sabe, olha,
2: verdade, não tem que desanimar,
1: me contratou, eu vou e acaba a história. Se é para cantar para um, para 10, para 100, para 1.000, para 1 milhão de pessoas, eu vou, porque o artista vai, onde estou chamando, ele tem que ir.
0: Verdade.
3: A minha primeira vez lá no Araturi, rapaz, era um bingo de um bode.
1: Nossa, eu adoro esses bingos, tá?
3: Rapaz, quando eu terminava de tocar,

0: Eu me preparei, né? Mas tudo com notazinha simples e tudo. Aí, quando eu terminava de tocar, o bode. Se é pra esse bode estar tá em sintonia comigo, como é que.
1: Quase fazia a segunda voz, estava quase aprendendo a fazer.
0: Não era, pois era.
1: A segunda voz.
0: É, aí, tá? Exatamente.
1: O Enoque, me fala uma coisa, tá? Você precisa ser estudado, que a gente fala que o cearense precisa ser estudado, né?
0: Sim,
1: é. Mas você criou aqui.
2: Não, é lá.
1: Capegiane, Capegiane. Tá? Trocar nome é comigo mesmo, tá? Mas o pior é que ele respondeu, só olhando para ele. Enoque, ele. Mas deu certo, deu certo. Se preocupa não, que depois a gente edita.
3: Só que não. E lembrando que aqui é tudo natural.
1: Aqui é tudo ao vivo. Você criou aqui, tá? Esse aqui é o Pit Júnior.
3: Pit Júnior batizado.
1: Me fala aqui, é um carro com controle remoto.
3: Sim, como é que funcionou isso? Como veio o Pit Júnior? Os cantos que eu toco, né? Os proprietários do estabelecimento, além de me pagar o cachê, ainda me permite eu receber, né, dos clientes, entendeu? E um me deu uma sugestão, Carpegiani, se você quiser colocar um espécie de caixinha, você pode colocar perto de você e você pode receber de uma maneira voluntariamente dos clientes, né? E assim eu fiz. E assim, o pessoal contribuía, mas eu percebi que tinha uma certa receio dos clientes se levantar, né, das cadeiras, né? E até aonde estava a bendita caixinha, né? Assim, aquela coisa, né? Aí, resumindo, aí eu recebia, porém, era pouco. Aí, em casa, de uma maneira tranquila, mexendo no celular, eu vi no YouTube, né? Um brinquedo, que é justamente os carrinhos de controle remoto, que, porventura, tinha vontade de possuir na infância, mas não tinha condição, né? Aí, resumindo, aí, sem querer, querendo, veio uma ideia, né? Uma ideia. Peguei, pesquisei no site de compras, né? E consegui um carrinho, né, de acordo com que talvez poderia vir dar certo no projeto. Aí o que é que acontece? Eu paguei um valor no carro e tal, aquela coisa toda, que é um valor que foi até bem estranho até para os pessoal. Mas eu não acredito que tu pagou um valor. Paguei porque no caso já tinha uma ideia para ele, né? E assim fez. Aí quando eu recebi, eu projetei, né? Pronto, foi um sucesso, porque quando eu vou tocar nos determinados locais aí, eu coloco ele e ele me rende bastante, né, valor.
1: Né? Gorjetas, né?
3: Exatamente.
1: Gorjetas. Aqui, mostra aí, Popó. Popó tá mostrando aí.
3: O Pitinho é famoso aí na Praia de Iracema, Praia do Futuro, centro de Fortaleza, em todo canto aí. Evento particular. Ele só tem. Foi criado pelo cantor mais enrolado daqui.
1: Que legal. Então, enquanto você tá cantando. Tá.
3: Quando chega o momento, né? Aí eu digo assim, Pit Júnior, é a hora da gente.
1: Pit Júnior.
3: Pit Júnior.
1: Então você canta, toca e ainda dirige. É. Rapaz, é danado demais.
3: Não,
1: né? Eu tô falando, o cearense ele precisa ser estudado. Ele precisa. Daqui a pouco a gente volta aí, prepara uma nova música aí pra gente cantar. Mas, Enoque,
0: oi!
1: Nessa tua jornada como musicoterapeuta, né? Você cantou um clássico que eu acho que. Os nossos pais, os nossos tios mais velhos já cantavam, a minha geração canta, e a geração dos meus filhos também gostam muito dessa música, né? Para mim, essa é praticamente a número um, mas qual outro grande, assim, grande música que você costuma utilizar na musicoterapia?
0: Na musicoterapia, a gente utiliza mais, assim, Nelson Gonçalves, Adorina Barbosa, tem uma também que eu sempre faço, gosto de cantar,

0: mas deixa eu falar uma coisa, ó. Musicoterapia para os mais velhos, para Alzheimer, para demência senil. Legal, funciona bem, tá?
1: Sim.
0: E para crianças?
1: Crianças. É, não é a minha praia, porque no início eu falei para você que eu me identifiquei com idosos, né? Mas para crianças com transtorno de hiperatividade, é excelente. Engraçado quando eu tocava na noite, porque antes de eu ser musicoterapeuta, eu sou músico, né? Desde meus 16 anos que eu tocava na noite, até falando ali com nosso colega ali, eu estava tocando assim, até hoje acontece também, você está tocando, aí com uma criança que fica correndo, correndo para um lado para o outro, mas quando ela chega na frente do músico, ela para.
0: Para, verdade.
2: É assim, até falando assim sobre o meu filho. Meu filho, ele era muito fechado, e eu ia muito para a seresta, minha mãe cantando, então ele sentava ao lado assim do palco.
0: Eu ficava observando. De frente.
2: E ele era muito, assim, de não conversar com muita gente, ficava em casa. Começou hoje, ó. Ele é da banda, do Cívico Militar, do colégio. Ele tem vários instrumentos. Ele toca 3 instrumentos na banda, né? Então,
0: legal,
2: assim, tudo isso muda mesmo. Você falando de criança, meu filho tem 14 anos. E eu acho que deu muita vida depois que eu coloquei ele nesse.
1: Pois é, esse momento aí é o momento da musicoterapia, um ponto da musicoterapia da criança com TTH e olhar ali, ficar olhando aquele instrumento e tudo. Ali você pode começar uma sessão de musicoterapia com ele, né? Se fosse o propósito do momento, né? As crianças também com TEA, transtorno de autismo, olha, é maravilhoso. Eu não tenho muita experiência, mas eu encararia, sim, com certeza, né? Trabalhar cantigas de roda, coisa que a gente não vê mais hoje, né? Que é até uma forma de vitalizar isso e trazer de volta as cantigas de roda que a gente lembra. Hoje a gente não escuta mais.
0: Tempo
1: gente...
0: bom, né? Tempo
1: Nós
0: bom.
1: Somos na melhor fase de nascimento, né?
0: Você participa também de grupo folclórico?
1: Sim, sim. Na verdade, a minha vida artística como músico começou no folclore, né? Eu estava folclore no SESI. O SESI foi a primeira instituição a fazer pesquisa em loco, né? E eu já, com meus 13, 14 anos, eu já dançava folclore. Depois eu vi aqui o pessoal tocando, rapaz, eu vou aprender a tocar violão. E comecei, o meu amigo Arcelino citou no nome da música, a primeira música que eu aprendi, caminhando e cantando, só 2 notas, foi a primeira. E aí eu passei a não mais fazer parte da parte coreográfica. Fiquei como músico regional. Até porque quem era do regional ganhava cachê, né? Quem dançava, não. Então, aí me interessou mais ainda, né?
0: Você falou aí caminhando e cantando. Me lembro que na década de 80 teve um evento lá na Beira Mar que se chamava Caminhando e Cantando. Na época, a Simone, cantora Simone, sim, né? Simone Mendes, né? Gravou essa música, é para não dizer como falei, das flores, né? Rapaz, foram 2 horas de caminhada, tá? O caminhão tocando, só caminhando e cantando. Eu achava tanto essa música, mas eu falei assim, já
2: aprendi
0: a minha
2: demais.
0: Cota da minha vida.
1: Então, viu, Racine, a minha vida artística nasceu lá no SESI, né? Essas viagens que eu fiz foram representando o Brasil com um grupo folclórico. Foram 5 músicos e os dançarinos, né? 8 casais. Nós levamos lá para a Europa 8 danças brasileiras. Levamos o Rio de Janeiro, levamos Pernambuco com o frevo, levamos Ceará com o baião, com o maracatu. E tudo isso com figurino.
0: Massa.
1: Inclusive, começou sábado agora o Festival Nacional de Folclore, que acontece em Olímpia, tá ao vivo aí, esse ano não deu para eu ir, porque minha mãe tá com baixa visão e não adiantava eu estar lá com o pensamento aqui, né? E eu vou para esse festival desde 84.
0: No mês de agosto a gente comemorava, 22 de agosto, se não me engano, né? Dia do folclore, né?
1: Exatamente.
0: Sinto um pouco de falta disso nas

0: Esse
1: anos, tá?
0: festival que está acontecendo lá é o 62º Festival de Folclore, que o Ministério da Cultura já reconhece como o festival mesmo de cultura popular tradicional aqui no Brasil. O único, primeiro. E lá e tem, é em Olímpia. Olímpia tem as águas termais. Além das águas termais, tem o Festival de Folclore também. Muito maravilhoso. Quero mandar um abraço aí para todos os cearenses, meu amigo Genuca. A gente alugou uma casa ao lado do recinto. O recinto é o local onde tem as apresentações, né? E esse ano, todos os anos, um grupo é homenageado. Nós do Ceará já fomos homenageados em 2001. Festival maravilhoso, é para 180 mil pessoas.
1: Carpegiani Araújo, na tua carreira, você teve um momento, né, que você chegava ali na praia, né, com seu carrinho, com seus instrumentos, com a sua caixa de som, parava e ia cantar para ter uma oportunidade nas barracas.
2: Isso aí já foi agora recente.
1: Recente, né?
2: A história com a música é meio pesada.
1: A gente sabe que não é fácil.
2: Não.
1: Mas você conseguiu um espaço. Tá.
2: Principalmente você que faz parte da cidade de Fortaleza, né? É um campo que era para ser acolhedor para a gente, não é, felizmente.
1: É porque, na verdade, você não estava no meio, você não tinha indicação,
2: sozinho mesmo.
1: Era a sua equipe.
2: Exatamente.
1: Pois é, aí você tinha um carrinho que você puxava, que tinha sua caixa de som.
2: Sim. Isso aí foi uma ideia que eu peguei de artistas de outros países, né? Como eu ia atrás, né, desses locais, geralmente o pessoal já tinha os seus próprios músicos, né? E às vezes quando recebia, não, deixa o cartão. Mas ali era muito vago, né? O cartão não garantia um retorno, né? Não tinha como você conseguir através. Aí no YouTube, vi lá os músicos, né, se apresentando nas praças, em outros países, né? Aí eu ficava olhando e eu percebia que eles usavam equipamento, mas não sabia como é que eles conseguiam ligar aqueles equipamentos, que você não via tomadas, tipo assim. Aí depois que eu fui pesquisando, que eles utilizavam uma maneira bem diferente. Era uma bateria automotiva com inversor de energia, e assim eles conseguiam ligar todo aquele equipamento. Aí eu peguei, trouxe essa ideia para mim, e foi assim que eu comecei aí nesses cantos, sem ser chamado, de uma maneira aleatória, ligava esse equipamento, né, com o carrinho, né, e tocava, e os pessoal ia percebendo, gostava.
1: Era diferente, chamava atenção.
2: É realmente, bem diferente, porque a maioria dos músicos hoje, eles são meio acomodados, ou seja, eles tocam nos cantos já fixos, né, eles não têm essa coragem, acho que é diminuir a profissão, entendeu? Não, já vi, não, é diferente, entendeu? E assim eu consegui sobressair dessa situação, né? Consegui pegar os contratos, né? E hoje eu toco em alguns cantos fixos, né? Na Praia de Iracema eu já toco, já faço parte de um restaurante lá há mais de um ano, entendeu? Né? Que é justamente a Lulance Refeições, né? Que abriu a porta para mim e eu tô com eles até hoje.
1: E você também tem uma carteira de clientes particulares,
2: sim,
1: também,
2: sim,
1: né?
2: Sim, tenho. Graças a Deus que foi através também dessa iniciativa que eu tive, que eu consegui captar muitos clientes particulares que consegui fidelizar o meu trabalho. Né?
1: Viver de música não é fácil.
2: Não. Antes da música, meu primeiro emprego eu durei 12 anos, entendeu? Sem experiência também, tudo através da música. Como assim? Como eu comecei a tocar o violão, né? Eu conheci o pessoal no colégio, tinha um amigo que eu consegui fazer uma amizade e ele me levou para a igreja que ele tocava. Eu ficava observando e fui aprendendo, observando, né? Até que chegou uma situação que ele precisou sair, né, para trabalhar, e eu, como eu não tinha um trabalho ainda, né, eu fiquei nessa igreja. E através dessa igreja, que com a música, eu consegui o primeiro emprego, né? Eu durei 12 anos, entendeu?
1: Massa. Bora cantar mais uma?
2: Vamos sim.
1: Carpegiani Araújo no Coletânea Podcast.
2: Vou aproveitar o gancho do meu amigo aqui, o Enoch, que ele tem uma experiência bem, bem mais avançada. Vamos tocar uma música celeste, né?
1: Vamos! Opa!

0: Aí, recapitulando, recentemente eu estava tocando no Iracema Grill, aqui na Praia de Iracema, né? E no intervalo lá eu recebi um telefonema, certo? Aí, beleza, naquele intervalo eu peguei, fui olhar e retornei essa ligação. Aí, era uma cliente que tinha pegado o meu telefone em algum canto e, né, ligou para justamente saber sobre o meu trabalho e tal, aquela coisa toda. E ela perguntou, Carpegiani, eu peguei teu contato em algum canto aí e eu queria saber se tinha disponibilidade numa segunda-feira para fazer um evento aí direcionado ao aniversário de 90 anos, né? Aí, tranquilo, de boa, tô sim disponível. Manda um vídeo seu, né, e o Instagram. E eu tenho o Instagram, porém, eu movimento muito pouco meu Instagram, né?
1: Mas
0: Eu
1: tem que
0: tenho,
1: movimentar mais,
0: exatamente,
1: é
0: eu
1: porque é
0: já tô
1: cartão postal agora.
0: me programando. Aí, resumindo, qual é o bom da música, né? De você ter uma facilidade de tocar outros estilos. Porque, no caso, tem muitos colegas meus que só defendem uma linha de repertório, né? Já eu não. Eu tenho várias situações onde eu toco
1: Também.
0: qualquer canto. Só não trabalho com música internacional porque eu não falo idioma do inglês, né? Resumindo, foi uma peleja medonha para me convencer essa cliente. Foi lá, foi cá e eu consegui. Me passou todo o roteiro, né? Como seria, não, o aniversariante, ele é meu avô, certo? Ele tem 90 anos de idade, na juventude dele ele era também seresteiro, entendeu? Aí tudo bem, tranquilo. Passou todo o cronograma do repertório. Fui lá, toquei, deixei aqui, batendo com a surpresa, né? Aprovado, finalizado, mal cliente. Com esse, oito clientes,
1: Aí,
0: né?
1: legal. Carpegiani, quem quiser te acompanhar nas redes sociais, como é que faz?
0: Meu Instagram, que eu tenho ele aí, não.
1: Vamos ver aqui, a gente vê aqui, ó.
0: Pronto, repassei para mim, por favor.
1: Carpegiani Underline Araújo, show.
0: Show, pronto,
1: Show
0: é
1: com
0: só
1: três.
0: seguir
1: É um
0: lá,
1: grande
0: exatamente.
1: show, né? Arroba Carpegiani Underline Araújo, Underline,
0: Pronto.
1: show.
0: Informando que logo, bem em breve, eu estou me organizando justamente para fazer, movimentar mais esse Instagram, né? Que eu faço meus eventos particular, porém, a correria é tão grande que não tem como eu pegar e documentar todos esses eventos que eu faço, né?
1: Mas
0: Tá dando
1: tem que
0: certo.
1: documentar, tem que
0: Já tem a
1: documentar.
0: videomaker ali que já tá no.
1: Já de olho aqui.
0: E o empresário, sem falar o empresário Alessandro,
1: Aí, ó,
0: né? Alessandro é.
1: já está em boas mãos. Enoque Moraes, alegria imensa te receber aqui. Quem quiser te acompanhar nas redes sociais, Enoque, como é que faz?
2: No Instagram, musicoterapeuta Enoque Moraes. E no TikTok, que é a vibe lá do Frazão. Tem todos os movimentos do Frazão lá.
1: Eu vou lá no Frazão, vou
2: Enoque
1: ver onde é que
2: Moraes
1: é.
2: 1007. Enoque Moraes 1007. Eu separo assim o Instagram do profissional para o Frazão, porque no Frazão é mais bebida, essas coisas, né? E a gente tem as melhores músicas do passado. Muita gente olha, chega lá e diz: meu sonho era chegar aqui no Frazão, porque vocês só cantam músicas que não se escuta mais em canto
1: Verdade,
2: nenhum.
1: verdade.
2: Baltazar, Newton,
0: É bom
2: César,
0: repertório, é bom
2: Odair
0: mesmo.
2: José, e canta também MPB, né? Os bregas, né? Que os bregas antigos são os bregas de conteúdo, né? De apaixonado mesmo, né? O cara. E lá, Jovem Guarda, o Frazão é um camarada que tem uma memória fantástica. Eu aprendo muita coisa lá e levo meu trabalho. Por isso que eu tô lá colado
1: Tu tá
2: nele.
1: sempre lá?
2: Tô sempre lá. Quinta e sexta, de 19 às 22. No sábado, de 13 às 17 e domingo, de 11 às 14.
1: Você também tem uma rádio?
2: Eu tenho uma rádio,
1: Web rádio?
2: uma web rádio lá na. Tinha um quartinho lá desocupado lá em casa. Aí disse: rapaz, eu vou transformar isso na pandemia, né? Um amigo meu disse assim: rapaz, Enoque, vamos fazer uma rádio. Tu tem microfone, tem caixa de som, retorno e tal, mesa de. Assim, rapaz, eu nunca me vi sendo radialista, mas aí comecei a fazer curso, me interessei. Resultado, eu tenho a minha própria rádio agora, que é a Música no Ar. Rádio Web, rádio, Estúdio no Ar, aliás. Música no Ar é o meu programa, que é toda quinta-feira, de 18 às 19, mostrando as músicas do passado da Jovem Guarda, dos anos 60, 70, 80, 90, nacional e internacional. Da época das.
1: Música de qualidade, hein?
2: Época das tertúlias.
1: Eita!
2: Eita,
1: É bom
2: flashback.
1: demais.
2: Tipo essa aqui, ó.

0: Eita, enorme.
1: Meu querido amigo, se você tá, vai contratar, vai chamar um musicoterapeuta, cuidado com quem você está lidando, tá? Tem que chamar um profissional de verdade, aquele cara que
2: de formação.
1: Afinal de contas, você está tratando com alguém que você ama muito, tá? Então, pega um profissional mesmo.
2: Se não for profissional, pode dar androgenia, né? Que é o efeito contrário, né?
1: Pois é. Meu querido amigo Enoque Moraes, eu quero muito agradecer a sua presença. Que bom te receber aqui. A gente ficaria aqui entrando madrugada. Carpegiani, a gente dividiu boas histórias hoje ali na Praça de Alimentação. Sim. E agora, quero te fazer um convite para voltar outras vezes aqui. Tá? Volta, tenho certeza que eu vou ouvir falar muito em você, tá? Isso, que Deus abençoe muito a sua trajetória.
2: Só um finalzinho aqui. Sim. Friedrich Nietzsche, aquele filósofo, né, da idade, Nietzsche, já dizia que o mundo sem a música seria um erro. E eu digo que o mundo sem a música seria preto e branco, né? Imagine a gente ouvir uma boa música, né? Como transforma o seu dia. Verdade. Como vai fazer uma diferença no seu dia, né?
1: É verdade. Às vezes você sozinho no carro, tá? Tá naquela tensão, tá chateado, quando você bota uma música alta ali, boa, uma música que você gosta, tá? O teu astral melhora bastante.
2: Eleva o autoestima.
1: Prepara uma música aí pra gente encerrar o programa. Sim, aí, vamos. Ó. Enoque Moraes, Carpegiani Araújo, Ivna Vasconcelos, Racine, Popó, Alex, minha amiga Michelle aqui, todo mundo cantando. Ivna Vasconcelos, mais uma semana juntos aqui.
3: Com certeza, e trazendo gente boa.
1: Dois bons
3: fazer
1: convidados
3: essa festa aqui,
1: ó,
3: que aqui é sempre festa.
1: Terça-feira estamos de volta?
3: Sim.
1: Terça-feira. Fique com Deus.
2: Jovem Guarda!
1: Obrigado.

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ainda. Sacruz, Cristo, o mundo pode até fazer você chorar, mas Deus, vamos cantar com a alma, erga sua mão, é uma vez, ainda se vier.

0: ter deixado. Mas eu bebi isso, não sou assim, velho. Seja qual for o seu problema, juntos!
1: Seja qual for o seu problema,
0: fale com quem?
1: Fale com ele, ele vai ajudar você.
0: Belo, após a dor vem o quê?
1: Após a dor vem a alegria.
0: Você, Belo, não sei se você sabe.

0: Mas Deus,
1: solta a voz
0: e erga sua mão e declare isso para todos.
2: E ainda se vier,
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0: com você, Belo.
1: Mas eu te quero sorrir. 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
0: Uau! Queridos, quem gosta do Belo? Levante a mão. Então, para o nosso querido Belo, aplauda mesmo. Mais forte. Mas agora, não, agora eu vou buscar aqui. Dispensa a apresentação, né? Tudo bem, gente? Amigos!
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Existe uma história que diz que Jesus era o cara dos montes. Foi uma história que eu escutei de um monge. Ele dizia que quem inventou na Igreja Católica esse lugar, essa coisa de subir um monte para rezar, foi Jesus. Jesus, ele era o cara que subiu os montes para rezar. E diz a tradição que Nossa Senhora foi a mulher que subiu o Monte Carmelo, quando Jesus ainda era criança, para visitar no Monte Carmelo o monastério que existia lá, e Jesus, pequenininho, já subiu o monte para orar. A gente aprende que na oração, a gente sobe a montanha. Quando nós oramos, nós entramos numa subida. E o ápice da subida é a contemplação. E é assim que acontece, né? Quando a gente chega no cume da montanha, a gente fica espantado com a beleza de Deus, com o pôr do sol, aquilo que está acontecendo lá em cima. A gente contempla a criação e vê na criação a presença de Deus. E a oração é justamente isso, né? Uma subida para chegar no cume e contemplar a presença de Deus no escondido. Amém? Feche seus olhos. E ore a Deus agora, fale com Ele, fale com Deus.

Nós sabemos, Deus, que quanto mais alto nós corremos risco, o risco aumenta, mas a recompensa também. Nós queremos a recompensa dos justos. Nós queremos, Senhor, a vida

O que acontece, Deus, é que nós sabemos que no meio da montanha acontecem duas coisas. Um é o cansaço da subida. Falta de ar, vontade de desistir, vontade de parar, porque tem muito chão ainda para subir. Mas aí, Deus, vem os amigos, vem os irmãos, e nos lembram da alegria que nós tínhamos lá embaixo, quando olhamos o tamanho da montanha e decidimos subir ela. Nós lembramos, Senhor, da alegria de olhar para aquela montanha gigantesca e falar, eu vou subir esse negócio aqui. E aí, Deus, o que acontece é a segunda coisa. O nosso coração se enche de alegria. Júbilo vem. E aí, Deus, como na primeira vez que nós vimos a montanha, o fôlego volta, a vontade volta, o cansaço vai embora. E aí, eu olho para cima e eu digo, vem, vamos subir.

aí chegamos, Senhor, depois do meio, mais um pouquinho para cima. Aí o que acontece é o seguinte: quando a gente chega nessa parte, a gente já se acha o mestre da subida. E a gente é cheio de regra. A gente é cheio de disse-me-disse. E a gente esquece que lá embaixo, quando a gente começou, não tinha isso. A gente começou na loucura. E na subida dessa montanha que é o Senhor, nós sabemos, Deus, que não somos nós que subimos. É o Senhor que desce e nos levanta. E aí, Deus, a nossa alma se lembra que como é o Senhor que desce para a gente subir, leva a gente na mão, a gente pensa, é esforço meu. E a soberba vem, a vaidade vem. E aí vem Deus e fala assim, filhote, lá embaixo, quando eu fiz você começar essa subida, não tinha nada disso que você inventou aí no teu coração. É só pra tu saber, é Deus falando. Pra você chegar lá em cima, você vai ter que quebrar suas próprias regras e deixar eu fazer você subir. Porque você, pelos seus esforços, você não vai chegar a lugar nenhum. Não. É só pela força do alto. É só pelas mãos de Jesus que a gente vai subir. Peça com as suas palavras a Deus agora. Deus, me leva para o alto. Me leva mais alto.

Tchau.

nós descobrimos que não é esforço, é graça sobre graça. Eu sei, Deus, que a gente precisa fazer a nossa parte, mas sem a tua graça, Deus, sem a tua graça, nós não vamos chegar a lugar nenhum. Então fazemos assim, Deus, a gente faz a nossa parte, se esforça, se disciplina, luta, batalha, ferve o sangue, e o restante o Senhor faz por nós. No impossível, o que é possível nós faremos. E no impossível o Senhor age.

0: Para fechar, Ezra.
1: E agradecer-te por todo.

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0: Deus abençoe vocês, assim como Ele me abençoa. Minha gente, minha vida é maravilhosa.
1: Somos um milagre, não é verdade, pai?
2: Sim. Não, nós temos que trazer outra deusa.
0: Minha filha, essa.
1: Irmã.
0: Essa, irmã.
1: Fala aí, Evete, manda ver.
0: Vocês estão preparados?
2: Vamos falar junto?
0: Estão preparados?
2: Estão preparados?
0: Levanta as mãos. Xuxa!
2: Linda!
1: De sangue, né?
2: Maravilhosa!
3: Oi, gente! Erguei as mãos, hein? Comigo, todo mundo pra cima, vai!
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queremos clamar a tua presença no meio de nós. Seja bem-vindo, Espírito Santo de Deus, Paráclito, Consolador, a luz que ilumina o nosso caminho, a nossa força, a força que nos conduz, que nos impulsiona. Neste dia, vem nos renovar, vem nos transformar. Levanta uma nova geração de adoradores.

0: presença em nossa vida. Seja esse farol a iluminar o nosso mar, a nossa vida, os nossos passos. Vem, Espírito Santo, vem sobre nós. Vem sobre nós.
1: É o mesmo Espírito Santo que se derramou sobre a Virgem Maria. O mesmo Espírito que conduziu os apóstolos, que os deu coragem para evangelizar, para pregar e falar em nome de Jesus. É esse mesmo Espírito que conduziu os passos de Monsenhor Jonas Habib. É esse Espírito Santo que nós pedimos. Nós queremos, não pedimos pouco, pedimos muito, porque o Senhor quer nos dar tudo. Vem, vem Espírito de Deus. Vem Espírito.

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1: Quem tá com sede de Deus aí? Vamos lá, ministério. Mais palmas, vai.

semelhança, a tua imagem e semelhança, a tua imagem e semelhança, meu Deus e meu Senhor. Agora nós vamos cantar, vou me moldar, mas com toda a força do seu coração, com tudo aquilo que você tem, bate no teu peito e canta com vontade isso. Amém?

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2: Simbora, Goiânia, joga a mão em cima, senhora.
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primeira vez que eu a vi, eu impliquei com a cor do cabelo. Era vermelho. Depois eu entortei o nariz, como toda cantora entorta o nariz para outra cantora. Mas vocês não sabem. Depois eu me apaixonei. Até anel de ouro eu dei. Ela me fez canções. E hoje ela está aqui.

0: Minha irmã, Ana Carolina
1: Gil.
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3: Pensa numa moda que vai machucar, hein?
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0: Hit maker.
1: Ah, tá bom. Agora quer mandar em mim, coitadinho. Não passa.

0: Toma do pagode!
1: Obrigado, gente. 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

0: gostou, faz barulho. Seria pedir demais se vocês cantarem comigo aqui, ó, só desse jeitinho, com a mãozinha para um lado e para o outro. E quando isso acontecer, nem... você... o que era distante vai ser. E o que era distante vai ser tão difícil. Com água? Com água. Palmas pra São Raimundo Nonato. Deixa eu ir ali.
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1: Salve São José, agraciado por Deus. Salve São José, agraciado por Deus. O Senhor é convosco.

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0: está.
1: Vamos testar. Aqui. Opa, opa, opa. O meu tá bom. Vou até afastar ele mais aqui pra poder falar daqui, Popó. O meu...
2: Ei.
1: O meu pode deixar aí que eu não vou nem encostar nele, ó.
2: Ei. Ele pode ficar aqui?
1: Pode.
2: Chance dessa?
1: Isso, sim.
2: Ei.
1: Ó, tá pegando tudo.
2: Som. Ei.
1: Tá pegando então, tudo. Oi, desligo lá.
2: Oi. Oi. Eu despeguei, eu só... Eu dei, eu só... Ah, entendi. E agora? Ah, tá reto. Ele todo? E agora? Pronto? E agora, José? A festa acabou, a luz apagou e o povo sumiu. Pronto?

0: Esse é o nome. Esse toque é inconfundível, é dela, DJ.
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0: Eita, musicão, é ela, Dani Rodrigues.
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0: Eu já intimo você a se dirigir ao Spotify e escutar Lembro de Você na voz dela, que é top de cinema, musa não além, Dani Rodrigues, a nossa maranhense que tá ganhando o Brasil!
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0: E a gente já começa esse programa que é o podcast Forrozeiro Pode Forró, com essa energia, essa alegria lá em cima, com esse musicão de Dani Rodrigues, e ela está ali, você já está vendo ela do meu lado, né, Brasil? Mas eu quero pedir e agradecer. 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Se você só passou aqui pelo canal e você não deixou lá a tua inscrição, que é gratuita, entende? 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Nós temos Kawai. Aí aqui no YouTube você fica aqui, ó, ligadinho no Forrozeiro Quântico, o Rio Tribal. 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E a gente precisa dele, que é para distribuir esse conteúdo para mais pessoas interessadas, tá bom, meus amores? Beijo, porque agora eu vou apresentar ela. Ela é Alves, popularmente conhecida como a Sandra de Sá do Forró, e não é à toa. Isso é porque ela tem um vozeirão e minha amiga, que eu gosto demais. E hoje ela está aqui com o Forrozeiro Quântico. Dinha, muito obrigado por ter aceito o convite. Seja muito bem-vinda. E agora, eu conheço a história dela, mas eu não posso dar spoiler. Eu só posso dizer que nós, de Crateús, cidadãos crateuenses de coração, mas ela vem lá de uma terra onde tem a escola de samba Roçado de Dentro, que eu amo de paixão, e ela vai mostrar para vocês, só que ela vai falar para a audiência. Fala para nossa audiência, que apresenta, Dinha!
4: Oi, minha gente, meus amores maravilhosos. Até que enfim, deu certo chegar a nossa vez, né? Tudo bem com vocês? Meu querido Will, nós nos conhecemos há muitos anos e bote década nisso. E que bom estarmos aqui nesse momento maravilhoso e muito esperado por nós. E acredito que por vocês também. Estou muito feliz. Vamos bater, olha, aquele papão. Tudo bem, Will?
0: Tudo, meu amor. Quando ela disse, a gente se conhece há décadas, pronto, acabou de entregar a idade das veias.
4: Das veias, né?
0: Ai, Brasil. Dinha, que honra, que prazer te ter aqui. Eu queria começar do início, essa seria essa palavra, diretor. Começar do começo, começar do início. E se começa pelo fim, hashtag, depois você fala aí nos comentários e deixa no chat para saber o português do apresentador aqui. Mas, Dinha, falando-se de forró e de trajetória e de história forrozeira ou não, porque você canta também em outros estilos. Conta para nossa audiência como que começou a Dinha lá atrás como criança dentro da música.
4: Lá vai a história, viu, menino? É muita coisa boa pra gente contar, né? Com carinha de novinha, né? E tô com 49 anos agora em agosto, dia 28. Olha o presente, Will.
0: Show.
4: De estar aqui no meu mês, né? De agosto. É muita história pra contar. Mas começou lá em Vaze Alegre. Eu acho que com 10, 11 anos eu já cantava nas escolas. As notas eram em troca da música, né? Todo tipo de apresentação. Lá ia a Dinha trocar as apresentações por notas escolares, porque ela não era muito de estudar, não. Mas de cantar e dançar era com ela mesma. Você falou agora na escola de samba.
0: Roçado de Dentro.
4: Estão unidos do Roçado de Dentro. E a do Sanharol. São duas escolas de samba que a gente tem desde quando nos entendemos por gente, lá em Vaz Alegre, duas escolas de samba maravilhosas, que vai ficar na história. Então, não tem que iniciar citando a minha galera da infância lá de Vaz Alegre. Minha amiga Diomar, minha conterrânea, depois eu vou avisar, esquisar para ela que vinha para cá. Quando fala em infância, encanta que eu te dou pipoca e a cara da Diomar fazendo isso comigo, né? Não tem como não sair. Então, começou lá em Vaz Alegre, acho que com 10, 11 anos. Com 13, 14 anos, Will, eu já cantava profissionalmente falando, né? Já andava no meio do mundo. Acho que com 15 anos, eu já ganhei estrada. Mas acho que com 13, 14 anos, eu já cantava mesmo. Já, digamos assim, que eu já nasci. A infância toda, não tinha. Brinquei muito pouco de boneca, era um microfonezinho feito do pauzinho de vassoura, da mãozinha de pilão.
0: Ai, que tudo!
4: Já cantando. Todo lugar era dançar e cantar. Essa história de Sandra de Sá, o Barra Malho, Simone, essa é desde a infância, né? Amo rádio e acho que desde quando eu me entendi por gente que é cantando essas canções. E daí nasceu a Dinha, que antigamente era Mundinha, né?
0: Sim.
4: Mundinha chamada, os Vaz Alegres aí, da nossa época, sabe? E aí nasceu a história da Mundinha, que hoje é Dinha Alves.
0: Top. E a família, como recebeu quando via a Dinha cantando naquele tempo? Porque você acabou de relatar que tem 49 anos. Então, imagino que ali na década de 80, né, era bem complicado para questões, até porque você é do interior, né? E nesse período era um pouco mais complicado. Não é como hoje, grandes cidades, grandes polos, né? Os nossos interiores. Como que era a família para isso? A preocupação, estuda, tu vai cantar, não dá, como que é?
4: Tudo muito complicado. A minha mãe, Dona Raimunda, sempre foi uma mulher experiente, batalhadora, e ela, além de ter esse gosto, essa emoção, de saber que a filha tinha aquele dom, que a filha cantava, ela gostava de me acompanhar. Durou muito pouco essa época de acompanhamento, porque lá em Vaz Alegre mesmo nós não tínhamos oportunidade. Eu digo nós porque tinha outros artistas lá, cantoras muito poucas, né? Mas tinha outros artistas e que a galera sempre, desde de trabalhadores que faziam outras profissões, você sabe que a gente muito novinho sai para ganhar a vida.

0: vida lá fora, ganha o mundo, que nem diz o ditado popular. E eu saí muito nova de lá, e tanto que com menos de 15 anos, 14, 15 anos, eu já comecei a ir para as cidades vizinhas. Lá em Várzea Alegre, tinha a galera que... Ah, eu tenho filha de Dona Raimunda, Mundinha canta muito bem, mas aqui não tem oportunidade e tal, porque todas as bandas já tinham, quando não era filho do dono, né, era alguém da próximo. Família, próximo, mas já tinha. E TD Som, não tem como eu não citar, não lembrar de Tota. Tota, o Chico Tereza. Chico Tereza foi um dos primeiros que me deu essa chance, que olhou. E eu sempre cantava com ele, né? Ia para os forrós já com a minha mãe. Não era, ah, mulher, por que fulano de tal só vive em festa? Para cantar. Ficava ali quietinha, só esperando a hora de me chamar. E o Tota Dias, na época, que é de Granjeiro, pertinho de lá de Várzea, montou a banda TD Som. E, digamos que a primeira banda, assim, no porte de incorporar banda, foi a primeira foi com Tota Dias, TD Som. Nela foi onde eu tive a oportunidade. E que durou pouco tempo. As outras da região já começaram a nos olhar e fazer o convite. E para melhorar, até para o ganho mesmo, a gente ia. Então eu comecei pelas redondezas. Cedro, Chico Tereza, Lavras da Mangabeira, Novos Rebeldes. E eu ainda conseguia estar lá e Várzea Alegre.
1: Já era de forró ou ainda era banda de baile?
0: Banda de forró, mas naquela época eu tocava tudo e era, né? Banda de baile.
1: Banda de baile, né?
0: Era. A gente que tem o forró na veia, né?
1: Forró na veia!
0: Aline, te amo! E a gente que tem a música na veia, a gente que começa novinho, já entra na banda baile e já fica tarimbado. Já fica eclético pra cantar o que vier.
1: Tem que cantar tudo, né? Forró, reggae, tango, axé, carnaval.
0: Bolero, o que vier. Isso é bom. Essa é a escola. Quando é pra falar sobre música, não tem história mais marcante, detalhes para contar do que a nossa, né, Will?
1: Sim.
0: A gente que começou lá de pequenininho, né? É uma escola. E eu sou muito grata. Foi nessa ida em Lavras da Mangabeira dos Novos Rebeldes, o dono da banda, Fernando. Eu acho que ele nunca vai esquecer dessa história, viu? Trabalhamos, acho que mais de um ano, depois se juntou todo mundo e fomos embora, fomos para Sousa, na Paraíba. Onde a gente ficou na Banda Magia um tempo, e daí vai, teve Banda Magia, uma escola grande, Cristal Grafite. Meu amigo Josemar, um beijo, te love, viu? O Josemar, na banda dele, Cristal Grafite, foi onde começaram a me ensinar a impulsionar a ser essa cantora que eu sou hoje, musicalmente, detalhes de eu não ter grave, eu só tinha médio agudo, e começaram a aconselhar. Negona, você canta bem, mas você precisa fazer assim, você precisa fazer assado. E naquela época nem doía quando alguém te dava um toque.
1: Sim.
0: Né? Nem era doloroso tanto. Naquela época existia bullying, naquela época existia o conselho, às vezes o conselho até pesado. E na hora a gente só estranhava assim, mas a gente não achava tão doloroso assim.
1: Normalizava. Né?
0: Porque a gente sabia que era para o nosso bem. A gente não é pobre, não tem condições de estudar. Eu nunca tive condições, nunca tive aulas, né? Foram as experiências, e canso de falar que as aulas, o aprendizado com pessoas que são experientes, que aprenderam também como a gente. E aí, nesse me ensinou muito. Escuta pessoas que gostem, que são bons para você ter o seu grave, para você ter o seu médio. Aí, Ivete Sangalo tinha acabado de entrar na banda Eva, e eu gostava muito, eu tinha um bom ouvido. Sempre tive uma certa exigência em se tratando de música, para a gente poder aprender, né?
1: Sim.
0: E ajuda muito. E eu ouvia demais Ivete Sangalo, Daniela Mercury, Margarete Menezes,
1: show,
0: a ex-cantora da banda Mel. Eu ouvia muito essas cantoras. E gosto demais de MPB, né? Música americana. E era isso que a gente ia aprendendo no tempo da fita, Discman.
1: Eita! Lado A e lado B.
0: Foram essas, que a música é infinita, né, Will? É pra sempre. E foram essas escolas aí, essas escolas que eu tive pra vida, que hoje, graças a Deus, eu tenho essa riqueza, que é o dom de cantar.
1: Esse é só um pedacinho, viu? É só o início da história de Dinha Alves. 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Eita, Brasil, diretor! 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
1: 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Ah, eu tenho que falar da minha casa. Eu que estou nesse cast de apresentadores da querida, linda, maravilhosa, Maravitop, Rádio FM Benfica, muito mais vida no seu dia, ó. 87.9 é a sintonia. Você pode assistir agora na sua casa o nosso podcast pela Alexia. E ainda estamos sendo transmitido ao vivo neste exato momento para A4Play Telecomunicações, Infinity, sites e comunidades filiadas à nossa rádio. Rádio FM Benfica, muito vida no seu dia. 87.9 Tem, posso indicar para vocês que tudo aqui nessa rádio é top, é bom, viu? Não é só o pó de forró, não. Tem um bocado, tá cheio. É, de acordo com o que tu gostar, meu amor. FM Benfica, seu Juraci, um beijo no seu coração. Obrigado pela força e pelo apoio, por acreditar no Forrozeiro Quântico e o Tribal. E doutora Aline, ó, um beijo, meu amor. Você mora no meu coração. Eita, Brasil! Eita, Dinha Alves! Eita,
0: viu?
1: É caldão de Alves! Dinha, minha amada, como que foi que tu chegou até a nossa cidade, Crateús? Crateús, beijo, meus amores! Tá na sintonia da gente aqui agora.
0: Beijo, Crateús. Não tem como falar de Crateús, não falar de Novo Oriente, né?
1: Né? Vizinho.
0: Lembra da Cristal Grafite falando?
1: Sim.
0: Cristal, a banda baile costuma rodar o Nordeste todo.
1: Sim.
0: Aí passa de 2, 3 meses no meio do mundo. Não sei se hoje em dia tá assim, né? Acho que facilitou um pouco hoje a vida, o trajeto, né? Sim. Mas antigamente a gente ia, passava 3, 4, 5 meses. Cada cidade alugava logo uma casa. Nesse tempo mal tinha hotel, era as sedes, era casa, rede, ou então o ônibus. Tocava o final de semana e a gente ficava durante a semana em cidades diferentes. Foram nessas idas e vindas que eu acho que foi em Bom Jesus. Foi, eu conheci o Frank Rodrigues, a cantora dele tinha acabado de falecer de parto, a final do Aderian. Deus uma cantora muito boa, muito querida na cidade. Imagina aí, você ter que ficar de uma cantora que não está mais aqui. Imagina aí, a galera vai mexer com você de todo jeito.
1: Sim.
0: E o medo, cara, a galera não vai me querer, não vai gostar.
1: E novinha?
0: Cantando lá na Cristal, cantora, que era essa cantora, que naquele tempo, uns falam que era o mais difícil a gente trabalhar em banda, que não tinha muita beleza, ou que não exigia muita coisa. Toda vida existiu esse padrão. Só que, voltando àquela época, se você cantasse legal e tocasse legal, não era muito difícil você arranjar uma banda para trabalhar, porque na verdade toda vida você fazer uma coisa boa, uma coisa para valer, cantar legal, tocar legal, nunca faltou quem gostasse. É mais fácil uma pessoa que toca muito, que canta muito, ter o que mostrar, ter conteúdo, do que um que está na peleja de que é a tal da modinha. Digamos assim, quem vive da modinha vive agoniado para poder fazer acontecer semanalmente, né? Então, quando você tem uma trajetória que tem na pele, que tem aqui, aquela garra para aprender e nunca esquece, só tá polindo, em todo canto que você vai, tem quem queira, né?
1: Sim,
0: então, é o que eu comento. Graças a Deus, por onde eu passei durante esses anos, quase 37 anos no meio do mundo, nunca faltou quem quisesse. Graças a Deus, meu Deus. Não era muito polida de beleza, não, né? Não é muito vem ficar arrumadinho um tempo desse pra cá. Deus é muito justo. Obrigado, Senhor, né?
1: Mas aí a gente olha assim pra Virgínia e quer dizer que Deus não tem seus escolhidos.
0: Deus, ele cuida muito da gente. Mas aí eu não era muito desprovida de beleza, não. Eu reconheço. Só que Deus é muito bacana com a gente, né? Nunca abandona seus filhos. E o Franco, o dono da banda, disse, não, eu quero essa cantora, quero. Aí fez a proposta. Quando ele disse assim, a cantora faleceu, meu Deus, mas será se é bom? Vim, eu fiquei louco, fui com medo. Eu devia estar no lugar onde a cantora não tá mais nem aqui. E como é que eu vou ficar na vaga da cantora que não tá mais? Será que vai dar certo esse negócio? Não, vai dar certo, vai dar legal, você canta muito, a galera vai gostar. Não contou outra. Conversei com o dono da banda, muita gente boa, como um pai para mim. Outra coisa boa que eu tenho no meu coração é de por onde eu passei, terem donos de banda bons que eram como pais, mães para mim, né? Outra gratidão que eu tenho a Deus, porque você cai no meio do mundo bem novinho, né? Não sabe o que espera. E eu sempre fui muito acolhida e adotada por onde passei. E fui para esse musical Veneno, com o Frank Rodrigues. E lá fiquei um tempão, quem anda em banda é um pouco cigano, né? Se adapta por onde passa.
1: É igual circo, é igual parque.
0: Exatamente. Banda não é diferente. E eu gostava, eu acho muito bom viajar. Com o tempo a gente se aquieta, né? Mas eu vivia no meio do mundo. E aí morei um tempão, eu acho que foram quase 6 anos, que morei no sul do Piauí. Olha, até chegar na Bahia, ali por dentro, que na época, nessa cidade que eu conheci o Frank, foi em Bom Jesus. Mas eu conheço toda aquela região ali, Bom Jesus, de Boés, Cristino Castro, Canto do Buriti. Aí vem Corrente, que foi onde eu morei um tempão, que era do Musical Veneno. E a galera toda me conhece.

0: graças a Deus, toda gosta do trabalho. É o que eu falo, de fazer um trabalho bom. Não tem erro, não. Se você fizer um trabalho direitinho, você só vai lapidando. E todo mundo quer, né? Sim. E aí, graças a Deus, deu certo nessa época. E por a gente ser um pouco cigano, não se aquietar.
1: E mas depois desse tempo, Dinha, desculpa. Depois desse tempo, tu foi pra Som do Oriente?
0: Sim, foi nessa época. Eu já estava em Canto do Buriti. Já tinha saído do Musical Veneno. Fui pra outro Frank, só que Frank Brasil. Sim. Canta muito. Frank, beijo pra tu, viu? É muito bom contar essas histórias, né? Eu amo. E aí eu já estava em Canto do Buriti. Não, eu estava em Cristino Castro. Antes de ir pra Cristino Castro, na banda do Frank. E fiquei um tempão lá. Antes de sair do Frank, fiquei um tempo em Brasília, bem 6 meses. Foi na época da morte da Cássia Eller. Sim, eu estava em Brasília. Pronto, passei um tempo em Brasília, 2000. Tirei um som lá.
1: 2000.
0: Fui. E voltei para Cristino Castro, para o Frank novamente. Depois eu fui para o Canto do Buriti, trabalhar com um rapaz chamado Jânio. Gente boa também. Ficamos um bom tempo. E de lá... Som do Oriente vivia tocando também lá no
1: Som do Oriente, Piauí. Som do Oriente.
0: Sim. E o doido do Josué me viu cantar também. O doido que a gente chama é porque o Josué é babado mesmo. Mas é uma pessoa maravilhosa. E eles me viram cantar e aí gostaram. Banda é sempre vitrine. Você tá lá fazendo seu trabalho, não se preocupe se você tá fazendo um trabalho legal, que não tenha muita gente. Né? Ah, eu tô cantando, eu vou cantar de tal jeito porque não tem ninguém olhando. Cante, faça seu trabalho, trabalhe. Sim. Porque alguém vai estar te vendo, alguém vai estar olhando, vai estar ouvindo.
1: Eu sou experiência disso.
0: Experiência nós temos, né? Então, eu lá fazendo o trabalho e de repente, Som do Oriente, estavam lá observando e aí o Josué foi à minha procura, né? No outro dia, onde é casa de fulano, levaram ele até onde eu morava. Acertamos, foi lá, pegou minha mudança, fui para esse Novo Oriente. E lá me senti em casa. Interior.
1: Terra boa.
0: É um amor para a vida da gente, né? Então, aquela região toda me adotou. Morei um tempão em Novo Oriente, ficava indo para. Novo Oriente, Crateús é o quê? Meia hora, 25 minutos?
1: É, 30 minutinhos a gente tá lá.
0: E a gente vivia indo e voltando. Antes de vir embora pra cá, eu já tava morando quase 5 anos só lá em Crateús, antes de vir embora pra cá. E aí, várias bandas da região. Eu tava em Real Banda, Supapo de Menina, Mesquita, um abraço.
1: Agora você tocou no negócio muito bom de se falar, que, gente, a Real Banda é uma das bandas também pioneira, como Forró Maior, como Mastruz com Leite.
0: Sim.
1: Como a Mel com Terra, como a banda Aquários, lá de trás. É 39 anos a banda, Real Banda de Crateús, do Mesquita, que depois foi para o Mesquita Filho.
0: Sim.
1: Grande sanfoneiro, grande artista, que lá...
0: Eu ainda alcancei o seu Mesquita Pai.
1: É um polo. Passava pela Real Banda,
0: sim.
1: Era você passar naquele período... Pela Forró Real daqui de Fortaleza. Era uma vitrine. Todas as bandas, todas as cantoras que passaram pela Forró Real, alcançaram o auge. Todas as pessoas, todas as cantoras que passavam pela Real Banda, elas tinham esse trampolim naturalmente, que contigo não foi diferente.
0: Com certeza.
1: Chegou na Real Banda, tava ali, fazendo sucessão todo, pá, tá fazendo show numa esquina.
0: Com certeza.
1: Aí passa quem? Quem tá lá pra jantar?
0: A do Willian
1: Mendes.
0: Antes de chegar, você vê, Real Banda é tão vitrine naquela região, era tão disputada, tão sonhada. Sim. Por artistas, que eu cantando na Real Banda, eles me sondavam aos poucos, devagar, quase que eu não entrava. A galera, os músicos de lá, todos eram fãs. Não, tem que trazer a Negona pra cá. É tanto que os meninos, a Adriana, Eltinho, os meninos do Betal, me chamavam de Didinha, né? Tem aquele carinho por mim.
1: Eu tinha um beijo, falei com ele esses dias.
0: Ariane. Beijo. Adriano, Sax. Te amo, viu?
1: Ah, quem falou comigo também esses dias? O Neno Paiva.
0: Ai, ele amores. É a Marcela.
1: Neno Paiva.
0: Maravilhoso.
1: Grande professor.
0: Dançam muito.

0: né?
1: Os dois. Eu amo a Marcela, amo o Nino. Não é de hoje, ele sabe, ó. Beijo no coração.
0: Ariane, Marcela, tá Nino, escutando aqui, Eltinho, a gente Adriano. Agora. Ai, obrigada. Eu amo demais esse povo. A Rani.
1: Ranielle. Beijo, Ranielle.
0: E quase que eu não entrava na Real Banda, viu? De tão detalhado, né? Que era banda boa.
1: Sim, banda boa. Era,
0: observava muito. Rose, maravilhosa, sim, que cantava lá, uma das melhores cantoras da região. Tem também outra maravilhosa bicha que canta também.
1: A
0: Anne, Ivonete também. A Ivonete pioneira.
1: Ivonete
0: Ave Maria.
1: A Anne!
0: Anne, um beijo.
1: Anne doida, perturbada, não. Além.
0: Eu tava falando pra Kátia, uma amiga minha lá da região, ela tem um bar. E eu falando, Kátia, não é possível que antes do ano acabar eu não vá em Cratiú pra gente fazer um forró. Mas eu chamo ela de Kaita. Kaita, mulher, eu vou nesse Cratiú, viu? Fazer forró, não é possível.
1: E explicando por que a Dinha chama assim, as pessoas muitas vezes não sabem o porquê, pode achar que ela tá dizendo nome errado. Não. Cratiú é o primeiro nome em tupi da nossa cidade, Crateús, que significa Cratiú. Lagarto gigante.
0: Sim, sim.
1: Então, foi sendo renomeado e de Cratiú passou para Crateús.
0: Isso.
1: E outra curiosidade muito importante aqui, porque o nosso podcast Forrozeiro Pode Forró também é cultura, eu quero dizer para você que não conhece essa história dessa cidade, eu vou dizer para vocês agora. Crateús, ele não fazia parte do nosso estado Ceará. Ele fazia parte do Piauí.
0: Do Piauí, eu falo sempre para a galera.
1: Parnaíba fazia parte do Ceará. E Crateús do Piauí. Mas era uma troca pelas cidades que eram vizinhas para que o Piauí não fosse o único estado que ficasse sem uma região litorânea.
0: Igual doido, embora vamos trocar?
1: Vamos trocar aqui essa cidade para não ficar sem mar?
0: Embora trocar para isso dar certo.
1: Aí Crateús ficou aqui do lado do Ceará e Parnaíba para lá, mas é vizinho. Para a gente, para o Piauí, Buriti dos Montes, a gente vai 5, 10 minutos, nós já estamos em Buriti dos Montes.
0: É por isso que a gente conhece tanto lugar, né? Amigo? Conhece o Maranhão, o Piauí é bem aí.
1: Somos vizinhos,
0: né?
1: Ali, ó. É chamado, como diz o Matuto, parede com parede?
0: Parede com parede, parede mesmo.
1: Continua, Dinha Alves, minha diva.
0: Sim, aí, devido a gente morar no, nos lugares e ficar, se for bom, se a gente se sentir bem, vamos ficar, né? Eu amo aquela região. Crateús, Novo Oriente me adotaram de uma maneira. E, na época, a gente conhece a galera, se apega, tem apoio. Então, os amigos, assim, as pessoas da gente ter como irmãos mesmo. A Dona Francinha, que chamava Dona Francinha do baralho,
1: uh-huh.
0: Dona Francinha me adotou. Eu tinha a Dona Francinha como uma mãe. E toda a família dela, que eu não esqueço de nenhum, se eu falar o nome, aí vai faltar um. Aí
1: tá a guerra.
0: Conheci através da Paula e do Jacaré. Paula, na época, dançava. E o Jacaré é um dos melhores mix da região, né? Eu amo esse povo. Gente, eu amo demais vocês. Muito obrigada por tudo. Hoje eu sei que vocês... Gente, vocês me amaram como eu era. Do jeitinho que era. Sem tirar e nem colocar. Você sabe, dessa galera do passado, como a gente conversa muito sobre isso, né, Will? Da galera que sempre gostou da gente de verdade. E o amor de verdade é inesquecível. Não esquece. Então vocês vão morar aqui no meu coração para sempre. Amor aquele que a gente não se vê todo dia e não sabe nem quando foi que se viu, mas que é inesquecível.
1: Que parece que está sempre colado junto.
0: Sim, sim. Então era esse povo que era como se fosse minha família. Graças a Deus, no meio do mundo, nunca fiquei desamparada, sempre encontrando pessoas boas. E Crateús é aquela coisa que eu faltava não querer sair de lá. E cantava fixo nas casas, né? E a gente tinha os lugares, tinha seguidores, que a gente nem sabia o que era seguidor direito.
1: Naquela época não, mas tinha,
0: né?
1: O povo pegava os carros de horário e ia bater lá, seguia, sim, né? Era atrás da banda.
0: E como amante da boa música, gosto de bons cantores, o Aduílio é um fã. Ave Maria. Canta demais. E o Lourão do Som,
1: sim,
0: era pra ele que eu cantava na época. Quem tocava teclado pra mim era Sueli. Sueli, um beijo, mulher.
1: Tio Loura.
0: E Forró do Bom foi tocar no centro e eu cantando lá do lado do...
1: O Oriente Hotel.
0: Do lado do bombeiro, perto daquele posto, como é o nome do lugar?
1: 40 BI.
0: Mas, onde era aquela churrascaria, perto do posto? Que eu esqueci o nome, mas era lá que eu tava cantando.
1: Casa Nova.
0: Não, Casa Nova já é do outro lado. Já. Quando vem de Novo Oriente, não tem aquela Casa Blanca.
1: Casa Blanca.
0: É, Casa Blanca.

0: que eu era fixa, nenhuma, eu tinha os lugares fixos pra cantar, viu? Lá. E aí...
1: E eu tava lá enchendo a cara.
0: Nesse dia, Forró do Bom tava tocando no centro, né, era o Will.
1: É.
0: E quando terminou, o pessoal do Forró do Bom foram lá pro Casa Blanca. Eu tava cantando. O Lourão chegou e disse, Dinha, teu ídolo vai vir pra cá. Eu disse, mentira, me conversa. Vai, eu arranjei umas cachaças pra ele, ele deu umas cachaças de presente. E eu fiz o convite pra ele vir pra cá. Falei que a cantora que trabalhava comigo é fã dele. E ele disse que vai vir. E não é que tá chegando ali no posto, eu fui lá. Ó. E tu sabe, todo quem me conhece, olha, Blechê, quem me conhece sabe. Eu não sou muito de ser tiete, de chegar pros cantores, artistas, até mesmo por não querer incomodar, né? Quando você termina o show, você já quer sossego. E, mas fui lá no posto, que era ao lado do Casa Blanca, falar com a Duília. A Duília, eu sou sua fã. Vou começar a cantar agora. Você poderia ir lá? Não queria cantar umas músicas comigo? Ai, seria um sonho. Eu falei isso pra Duília. Pra Duília? Falei. E ele disse, Negona, eu sei que você canta mesmo, viu? Pelo jeito. Mas vai lá, eu chego já. Pô, ele não foi. Cantamos e cantamos. Retratos e canções que ficou na história para sempre.
1: De Sandra de Sá.
0: Nesse tempo não tinha nada de internet, assim, de tecnologia. Mal a gente sabia o que era o Orkut e ainda ia para as Lan House, né?
1: Foi 2008, 2009.
0: Finalzinho de 2009 para 2010. E mal tinha as Lan Houses, né? Onde a gente estava descobrindo ainda, saindo, era começando o YouTube. E aí filmaram, e eu cantando com o Sado Willi. Foi obrigada a guarda municipal em nos convidar. Ora, senão a gente podia escolher. Se queria ir embora, se queria. Foi cantando com o Sado Willi, até dizer chega. Mas era assim um sonho que na época não, eu não acreditava que estava vivendo. Eu só era tão grata. Assim, Will, para mim era tão bom onde eu estava. Se me tratasse bem, estava tão bom para mim. Que se Deus me desse mais, era extra. Era presente, porque eu não achava que eu merecia tanto. Eu não acreditei que eu estava ali naquele momento. E todo mundo falando, eita, Negona, agora tu vai. E eu, vai para onde, menino? Seja para onde eu for, eu sou bem, eu estou feliz. Eu estou amparada. Era isso que eu pensava. Quando você faz as coisas natural, né? Eu já era tão grata nesse tempo, mas nem percebi o quão era a gratidão. O menos e o Jorge Cury foi dar esse recado, ensaiando.
1: Grande radialista.
0: Ver, viu? Bem. E aí o Jorge Cury chegou, Dinha, o André Cambuça pediu pra falar com você, 5 horas ele vai te ligar. Eu falei, quem é André? Não sabia, né? Ele é André Cambuça, os familiares é daqui de Crateús, e ele é o dono do Forró do Bom, vai te ligar 5 horas. Eu falei, tá bom, eu vim pegar teu número, posso dar pra ele? Pode. Acostumada aos donos de banda, a galera, né, olhar e...
1: Não tinha, não estava tendo a dimensão, né?
0: Não tinha. E continuei ensaiando. 5 horas esse homem ligou. Vai derrubar a xícara de café. Aí, você pode estar aqui amanhã? Olha, não tem muito papo, não. Ele chega, é reto e pá. Você pode, eu sou o André Cambuça. O Jorge Cury me falou, os meninos falaram. A Duílio, Menudo, eu não sabia nem quem era Menudo. Vou passar aqui o telefone para ele. Você pode estar aqui amanhã à noite? Eu falei assim, André, amanhã à noite eu não posso. Mas se eu só aguentar um pouquinho, segunda-feira, eu estarei aí. Aí ele, pois eu vou passar aqui o telefone pro produtor, que era o Menudo. Oi, Dinha, tudo bem? Eu não fui pro forró quando terminou, tava cansado, mas os meninos foram, me falaram muito bem de você. Era a Cocada Tecla, que trabalhou muito comigo aqui em Fortaleza, um astro, malvado batera. E esses meninos ajudaram, olha, a Negona canta muito assim e tal. Olha aqui, mostrou o vídeo pro Menudo. E não já estava analisando essa ideia dessa banda que não sabia nem que nome era. Estava cogitando a ideia. E o Aduílio disse, aí, Menudo, é agora. E a galera é olheira mesmo, né? Observa e vê. E ele perguntou, você pode vir e tal, a gente quer lhe ver. Mas não prometeu nada, assim, de apenas testes e conversas. E eu posso, seu Menudo, né? Segunda-feira eu saio daqui. Menino, não contei nada, não falei muita coisa. É só você nota aquela tristeza das pessoas que gostam de você em volta. Sim. E só falei, Lourão, segunda-feira eu vou viajar pra Fortaleza. Sempre joguei limpo. Vou viajar pra Fortaleza. Não sei o que é, talvez seja só um teste, uma participação, uma música e tal. Mas, de qualquer maneira, eu vou. Deus está dizendo para eu ir. Mas, se não der certo eu voltar, tu me aceita? Não posso ficar sem trabalhar, não. Aí ele, Ave Maria, negou na sua, aqui é a sua casa.
1: Na realidade, ele fez o intermédio, né?
0: Claro! Sem querer, ele sabe, ele imagina o bem que ele me fez. Isso é inesquecível.
1: Dinha, tu pode mostrar para nós aqui, no gogó, qual foi a música que tava cantando aí para que a galera saiba que, pronto, foi essa que transformou a nossa querida Dinha Alves nessa Sandra de Sarra Forró.

0: Foi essa canção que me trouxe pra cá.
1: Linda, linda, linda canção.
0: Emocionante,
1: linda,
0: né?
1: Linda, linda voz. Linda, linda, linda interpretação.
0: Obrigada,
1: ai,
0: viu?
1: Maravilhoso.
0: Foi essa canção que me trouxe pra cá. Na segunda-feira estava aqui, à noite, Menudo organizou tudo e fui pro estúdio, que é inesquecível, o estúdio do Robertinho lá no Passaré. E estava ensaiando já para gravar o CD do Forró do Bom, que foi gravado no Curral do Boi na época. E eu lembro que quando eu cheguei, cantei uma música linda no qual eu vou pedir o menino, perguntar à galera se eu posso regravar essa canção, que ela é Por que me apaixonei? O tom lá em cima, Por que me fez assim? Cê pra brincar de amor, então por que me iludi? Essa canção é linda. E eu aproveitei que estava no Forró do Bom Minuto, já colocou imediatamente essa canção para eu cantar. Ainda bem, da Marisa Monte. Ainda bem que agora encontrei você. Tudo isso para gravar esse CD. E as coisas foram acontecendo e eu não tenho nem tempo de pensar, meu Deus, eu não quero nem pensar agora o que está acontecendo. Só sei que eu tô indo, a água só corre para o mar. É. Não tem nem perigo dela voltar. Né? Então, o Menudo foi instruindo, foi direcionando, primeiramente Deus. E aí, já gravei esse CD, essa participação com o Forró do Bom. Depois o André passou rapidinho por mim e falou assim, vá em casa, arrume suas coisas e volte. Foi isso aí. E eu, tá bom. Tá bom. E aí o Menudo, sempre do meu lado, me organizando. Menudo, olha, você vai, a gente fica se falando e volte. Por enquanto você fica no Forró do Bom, nos acompanhando, até a gente sentar com o André e ver para onde nós iremos. E eu, Ave Maria, muito confortável, já me sentindo tranquila, segura. Eu acho que quando as coisas têm que acontecer, sim, né? Eu sempre muito grata e muito feliz, igual Pinto. E voltei para lá de novo. Meu amigo Benilton, te amo muito. E aí contei logo pra ele, Benilton, olha, só tenho essa semana aqui. Não tô com coragem de contar pro Lourão, não, que dói. Não sou muito de despedida, não. E aí o Menudo, conversei com o Menudo, voltei pra lá. E aí, Benilton, vou ter que organizar essa viagem, só tem essa semana. Mas eu vou te... E vamos embora. Arrumei essas coisas, o que deu pra eu trazer no bagageiro do ônibus. É, o doido.
1: Ainda era rápido o Crateus, né?
0: Não, era, eu já vim ainda na Princesa.
1: Na Princesa, irmão.
0: Era, Princesa. Então, me organizei e vim embora pra essa Fortaleza. Muito feliz. Que já foi no finalzinho de 2009 pra 2010, né? Vim embora pra cá. Passei uns 11 meses no Forró do Bom. Que amei também estar, sou muito grata. Daí então o André Camusso nos chamou para sentar, conversar, ver o que seria Forró do Movimento, Movimento do Forró, qual era o cantor que ninguém... O Menudo já tinha ideia, mas a gente não sabia ainda. Fiz teste com alguns cantores, um deles foi Caju, cantor. Romero cantou também, Romero, um beijo. Fez teste ainda, mas aí o Bolinha, na época que não estava mais... Nem aceitando, né? Acho que já estava no mundo gospel, mas aceitou essa ideia de vir para o Forró do Movimento.
1: E foi um casamento.
0: Foi.
1: Meu...
0: Casou, foi supimpa. É. E aí nasceu.

o forró do movimento. Deu essa estourada em que a gente não acreditava. Amigo, foi tão rápido que a gente, eu não imaginava. Eu não, a galera, Dinha, como é? Como é que você tá? Como é cantar? Porque cada show que a gente fazia, praça pública, era para 50 mil pessoas,

0: estourou, ela tocou muito. Inclusive, eu postei ela hoje e te marquei no status do WhatsApp.
1: Beijar meu pé?
0: Cantar um pedacinho.
1: Beijar meu pé? Vai comer na minha mão, vai provar do que eu te der. Se quiser meu coração, vai ter que beijar no meu pé. Beijar meu pé foi uma das que, graças a Deus, me ajudou a fazer história, me ajudou a eu me tornar essa artista que eu sou. Muito grata. Com ela também veio o sexto sentido.
0: Sim.
1: Cantar um pouquinho.
0: Vamos.
1: Me

0: Não fale o sexto sentido de uma mulher. Com essa também veio erro meu, que é a cara das Iagues. Ai, ai, o que fazer sem minhas
1: Tasca,
0: Iagues? Deus
1: Tasca.
0: Me livre, bom demais. É, amei demais você, juro, nunca menti. Mas isso não importa mais se é o fim. Você já tomou sua decisão. Não vou ficar correndo atrás. Não, não, não. Foram canções, e dentre outras maravilhosas. Depois eu vou fazer uma roupagem pra gravar um pouquinho, fazer um poporri aí de todas elas.
1: Você é muito talentosa, minha amiga. Você é muito talentosa.
0: Ah, eu sou tão grata. Sou tão grata.
1: E eu fiquei muito feliz. E eu queria saber como é que ficou o teu coraçãozinho quando a nossa diva Solange Almeida teve que tirar o seu resguardo. E você foi um dos nomes cogitado pra substituir também Solange Almeida.
0: E foi, amigo.
1: Foi. Teve a enquete. Márcia Felipe, Dinha Alves, Tati Guel.
0: Eu não lembro, não sabia. Poxa, é uma honra.
1: Foi, teve um burburinho interno.
0: Foi mesmo.
1: Isso.
0: Então, nessa época eu ainda
1: tava
0: morava.
1: No Forró do Movimento.
0: Eu já estava no Forró do Movimento.
1: Isso.
0: Nossa, eu fico muito feliz. Que bom que essas meninas são todas maravilhosas, guerreiras. Eu sou fã. Eu sou fã de todas elas,
1: Marcinha
0: fã
1: Linda,
0: da história.
1: O forró e mulher aí dominando o Brasil. E já Menão. Fica a dica, viu, Marcinha? Márcia Felipe, Rod Bala, meu querido. Viu, ó? Forró e mulher, ó. Levadinha Alves.
0: Maravilhosos, maravilhosas. Elas cantam muito. Eu sou fã dessas meninas e todas elas. Pela trajetória, pela história, pela garra, pela luta, que não é fácil. Quando eu falo dessas meninas, não é só porque estão ali hoje comendo, porque estão plantaram.
1: Exatamente.
0: Eu falo da trajetória, da história que a gente tem lá de trás, de como a gente começou, do que a gente passou, de quando tudo era só mato, que a gente teve que capinar. E a enxada era tão difícil. Quando a gente teve que aprender na garra, nada nunca foi fácil. Mas para a música e para a mulher, eu defendo muito a nossa área. Diga, onde é as mulheres e as iagues? É uma cuidando da outra. A gente se defende, a gente se cuida. Falar em cuidado, eu sou muito grata, muito feliz com ele, Iago Arraes, que ele cuide de todo mundo, ele dá um jeitinho de encontrar todos.
1: Que inclusive tivemos, né, lá no aniversário de Iago Arraes, na Copa da Estranha, lá no Marina Park, e foi top de cinema.
0: Pois.
1: Maravilhoso, parabéns, Iago. Beijo no seu coração, meu querido.
0: Então, eu sou muito feliz, Will, muito grata. É, o que o Iago Arraes faz, nesses encontros que nós temos, esse valor que ele dá, que você sabe como é para a mulher no mundo, né, amigo? É babado, é mais complicado. Mas aos poucos a gente vai contornando ali a situação e vai cuidando do nosso nome. Eu confesso a você que nem todo tempo eu era assim, nem todo tempo a Dinha teve a compreensão que tem que ter. Houve época de eu estar muito amarga, de eu estar muito pesada psicológica, porque abala o sofrimento, as decepções, a espera, o que vem contra.
1: Você quer aproveitar, né, esse momento, se quiser pedir desculpa para alguém ou para algo, porque você falou agora a respeito sobre isso. Aproveita,
0: sim,
1: a nossa audiência,
0: sim,
1: olhando aqui para a nossa audiência aqui, porque é importante.
0: É, e ou eu estava falando agora, houve um tempo. Porque eu acho que eu não sou a única, muita gente passa por isso. Artistas em geral, músicos, cantores, cantoras, quando a gente se sente um pouco rejeitado, quando a gente se sente injustiçado, é normal na nossa vida.

0: até como aprendizado. E o tempo faz com que, eu costumo falar, Will, que não é idade, é experiência.
1: Sim.
0: São dias contados, dias vividos, lutas e glórias. E quando algo sai, porque assim, o forró do movimento, ele deu aquele estouro, foi de uma vez, aquele boom, tudo muito novo, tudo muito bom. E antes que se concretizasse, antes que se organizasse, acabou, né?
1: Sim.
0: Então, não foi coisa que, ah, eu vou sair porque eu quero, tô saindo, foi uma coisa que acabou, e na época eu fiquei tipo,
1: Sem
0: sem
1: chão,
0: saber para
1: né?
0: onde ir, a ver navios. Então, o que eu não entendia naquela época, que com o tempo, se você procurar a Deus, ele vai te ajudando, ele vai te
1: Maturidade,
0: instruindo,
1: né?
0: maturidade. Então, hoje eu compreendo que todo mundo teve que sair, pulou-se desse barco, teve que sair, porque cada um por si e Deus por todos. Infelizmente, isso acontece em todos os
1: E que
0: lugares,
1: bonito
0: por
1: escutar
0: toda a
1: você dizer
0: vida.
1: isso.
0: Levou-se um tempo para eu crer que seria assim. Mas é porque eu procurei a Deus para ele limpar o coração. É muito melhor que você procure remar para o lado do bem do que permanecer todo o tempo cheio e ao mesmo tempo é vazio.
1: Concordo.
0: Porque nada do que você
1: Nada.
0: sente, desses sentimentos, obrigada, nada do que você sente em relação a esse sentimento te faz bem. Te deixa dolorido, te deixa doente. Que Deus o livre, você sente até um câncer, que câncer dá de raiva,
1: Sim.
0: de dores, né, de muito
1: Comprovado
0: choro.
1: cientificamente.
0: É, você viver amargo não é legal. E quando eu procurei a Deus, que eu não estou falando de religião, não é religião, é o seu íntimo com Ele.
1: Isso.
0: Quando eu procurei a Deus, acho que foi 1 ou 2 antes da pandemia, eu conversava com uma amiga minha que não está mais aqui. A pandemia aconteceu e ela se foi. Mas ela me aconselhava todos os dias, nesse papo que a gente tinha, fazendo café, colocava assim ao vivo e a gente conversava, chamada de vídeo, né? E ela falava, nega, tá faltando, você tem encontro com Deus, o nosso Pai. Falei, mulher, eu não tenho coragem não, porque você tem que ter peito para você sentar com teu pai, se confessar com ele, passar a conversar com ele, como eu estou conversando aqui com você. Passar a contar primeiro para ele, quando você fala com o público, ela, mulher, tu não vai cantar pro povo, tem gente que tu vai, que tu fica com medo até do povo não te aceitar, como é que eu vou cantar para fulano, será se ele vai me aceitar, será se o povo vai gostar de mim? Pensa que tu vai conversar com teu pai, ele vai te aceitar e ele vai te ouvir, e vai ser até melhor que é o teu pai. Lembra que quando tu era criança que apanhava, brigava comigo, dizia assim, quando eu chegar em casa, eu vou contar pro teu
1: Pai.
0: pai, pra tua mãe,
1: Mãe.
0: então chama teu pai, conversa com ele, pede que ele vai te ajudar, ele vai te limpar por dentro, ele vai te deixar tão pura, tão boa, tu vai amar tanto, que coisinhas pequenas para ti na terra vai ser supérfluo. Aliás, as coisas que você acha que são grandes vai ser supérfluo, vai ser pequeno. E você vai aprender o que é tão difícil para você, que é perdoar,
1: É
0: pedir perdão,
1: complicado,
0: que é muito
1: mas
0: pesado,
1: é.
0: é que você vai aprender a perdoar. Pedir perdão. Hoje em dia eu não tenho a menor dificuldade de te pedir perdão, de te pedir
1: Que
0: desculpa.
1: lindo,
0: Então eu
1: que
0: estou
1: top.
0: aqui. Todos os dias eu peço isso, primeiramente a Deus. E peço, quero falar que se eu tiver magoado alguém de casa, se eu tiver em podcasts citado nomes de alguém, de pessoas que no passado fizeram algo que até na época doeu, talvez hoje nem doía, talvez hoje eu iria passar. Mas se eu tiver citado, eu te peço desculpa, eu te peço perdão a todos, porque às vezes quando a gente está amargo, quando a gente se sente injustiçado, a gente fala mesmo, mas com o tempo Deus, ele nos ensina tanto, e eu sou muito grata de ser essa pessoa que eu sou. E se você me perguntar hoje, Dinha, você tem raiva de quem? Você tem ódio de quem? Eu digo, olha, raiva, você pode até ter um chinelo que quebrou, uma roupa que
1: Sim.
0: rasgou, no negócio que caiu, sei lá, coisa aqui. Você vai, ai, tô com raiva, fulano e tal. Mas é passageiro, daqui meia hora passa. Agora, graças a Deus, Deus ajuda muito, Deus cuida do nosso coração para que a gente tire essas coisas pesadas que tem nele, que não servem em momento algum para a gente, que é a raiva, é o ódio, é a angústia. Aliás, é o ódio, a angústia, o rancor. São essas coisas que nos limpam, que Deus ajuda a purificar. Então, hoje, se você me perguntar, Dinha, você é infeliz? Não sou. Porque aconteceu tudo o que tinha que acontecer para melhor ser E tudo é na hora certa.
2: Deus, foi necessário,
0: ele não,
2: né?
0: Foi necessário. Deus não adianta e nem atrasa. E assim como eu passei por tantas coisas, eu fiz tantas coisas. E aí vai, o tempo está aqui, a vida está aqui.
2: É se entender para o crescimento e amadurecimento.
0: Crescimento, exatamente. Amadurecimento. Então, hoje eu não consigo olhar nem para aquelas pessoas que eu achava pesado olhar ou pensar... Deus me livre, eu não consigo desejar o mal, desejar que não aconteça. Acho muito bonito, torço para o que vem acontecendo hoje. Me preocupa, às vezes, ver coisas, dá vontade até da gente ir nas redes sociais, dar um conselho, dar uma dica. Mas, às vezes, hoje até a dica...
2: Não, mas hoje também é necessário que a pessoa também quebre sua própria cara. Pra,
0: é,
2: né?
0: É bom. Exatamente. Aí, às vezes, dá vontade da gente ir lá e não, deixa eu segurar você aqui para que você não caia. Mas você é preciso, você às vezes
2: é
0: dar
2: como
0: essa
2: o pai
0: caída.
2: E a mãe quando vai ensinar a andar de bicicleta.
0: Exatamente.
2: Entende? É necessário a gente, às vezes, quebrar a cara pela gente mesmo para poder aprender e crescer. E Dinha, dia por dia, ela mesmo hoje eu tô vendo. Isso era uma pergunta que eu ia fazer que não precisa você responder onde ele perguntar. Eu fico muito feliz de ver você dessa maneira e você realmente está feliz. Porque eu tô te vendo aqui frente a frente,
0: né,
2: a gente já se conhece desde 2008. Desde 2008, isso quase 30 anos já, né? 28 anos a gente se conhece. De muito tempo. Tivemos vários sofrimentos juntos. Desde aquele cratéu.
0: E que você sabe como eu era antes.
2: Sim, por isso que eu tô dizendo.
0: Armada, pesada.
2: Gente, eu conheço
0: sofrida,
2: a Dinha, de verdade.
0: Armada. A ponto no ponto de dar o bote. Hoje em dia, mas acabou a vontade de dar o bote? Não, dá vontade de você dar o bote, dá vontade de você jogar os cachorros e você dizer algo. Só que hoje você pensa duas vezes. Hoje você pensa, mas será se vale a pena eu dar esse bote? Será se vale a pena eu falar algo? Será se vale a pena eu devolver?
2: Será que é saudável pra mim?
0: É saudável? Né? Como é que vai ser depois? Isso. Aí é por isso que eu faço menos ou nem faço. Não tenho muito tempo hoje em dia pra perder.
2: E Dinha ainda bebe?
0: Não, muito mais. Pouco.
2: É, né?
0: Muito
2: e
0: raro.
2: Tempo, eu bebi umas cachaçinhas.
0: Muito. Oxi. Eu gosto de uma amarelinha e não tomo mais as cervejas que chamam convencionais, né?
2: É.
0: No máximo, eu tomo uma icezinha, vez ou outra. Gosto muito de vinho. Ai, o vinhozinho aí. Gosto muito de vinho. E uma cachaçinha amarela. É bom.
2: A cara do Crateus, a cachaça amarela.
0: É. Mas também não é direto. Porque... Tô de mais veneno, né, amigo?
2: É,
0: e aí eu fico alternando. Passo assim uns 2 meses sem beber, 3. Aí depois bebo uns dias.
2: Mas você tá com a pele boa, tá com o corpo bonito,
0: né?
2: Tá com o cabelo lindo, tá gata!
0: Porque
2: gata.
0: Naquele tempo em Crateus até o cabelo era babado, né, amigo?
2: Aquele tempo tava caldão. Tava uma coisa, só tinha um penteado, como diz a Aurinei de Camorupim. Amarre aqui o resto que se lasque.
0: Mas é desse jeito. É, essas piadas... É o cotidiano de nossas vidas, gente. Era sofrido. Então, olha o tanto que Deus ele é maravilhoso. Quando você vai se auto-limpando e de dentro para fora, vai ficando legal, minha gente. Vai ficando bom. Então, você que tá aí, que tem a metade da nossa idade, né, Will? Que eu tô com 49.
2: É isso,
0: cadê os presentes? Dia 28 eu vou completar 50 anos, se Deus quiser. Mas, olha, eu não quero nada além de continuar sendo essa pessoa que eu sou. Nessa gratidão, porque, meu Deus, a maior alegria do mundo, o maior presente é você ser grata. Então é só isso para agradecer.
2: E nós vamos comemorar seu aniversário aqui, mas hoje eu quero parabenizar uma pessoa super especial, que eu quero que você me ajude nesses parabéns.
0: Oh.
2: Tá bom? Paulinho Perifa hoje, completando, vou ter que entregar a idade, né? 42 anos de idade.
0: Dos nossos.
2: Meu irmão, meu amigo, meu príncipe, meu parceiro, meu querido, meu filhote. Paulinho, te amo, tu sabe disso. Paulinho, eu te amo e tu sabe disso. Vamos lá, Dinha?
0: Bora.
2: Parabéns pra você. Parabéns. Nessa grata que... E tchá, tchá, tchá. Muitas felicidades. Tchá, tchá, tchá. Muitos anos de vida.
0: Arrasou.
2: Paulinho Perifa, amo você. Beijo do Pó de Forró, Dadinhão.
0: Paulinho.
2: Tchau.
0: Tudo acaba em música.
2: Tudo acaba em... pizza e música. Gente, o Paulinho é... maravilhoso, é incrível. Hoje ele está com o Instituto Perifa, onde eu vou lhe levar lá.

0: E você vai fazer parte desse
1: mesmo.
0: Cast
1: que
0: de
1: legal,
0: lá.
1: Que legal.
0: Como cantora de lá. Tem uns
1: coisa
0: eventos.
1: Boa.
0: Quero mandar um beijo para Adriana Tchuli, que faz parte desse cast. Quero mandar um beijo para o Roger Almeida, para o Rick Allen. Todos eles fazem parte
1: que
0: desse
1: massa,
0: cast.
1: Que massa. Coisa
0: tá
1: boa.
0: Tá faltando de Alves, Paulinho, eu vou levar lá para vocês.
1: Só pessoas boas. Só gente especial.
0: Só pessoas maravilhosas.
1: Coisa
0: tá bom?
1: Boa.
0: Eu quero... Gente, infelizmente acabou.
1: É tão eu bom posso que mandar passa beijo?
0: Rápido. Pode mandar beijo. Deixa a tua rede social.
1: Sim.
0: Tá bom? Aqui para minha audiência...
1: Oh.
0: A tela é tua.
1: Meus amores, eu quero mandar beijo e beijo de gratidão. O Ricardo Sancoste, que é ele que cuida dos meus cabelos, dos meus loiros.
0: Ai, deixa o Instagram
1: há
0: dele.
1: Muitos anos. Eu queria deixar o Instagram dele aqui. Ricardo Sancoste. Um beijo, muito obrigada por tudo. São muitos anos também. Beijo também para minha mãe, irmã maravilhosa, produtora Mônica Dutra. A Mônica é veterana. Mônica cuidou de Carlinhos Brown.
0: Olha
1: na
0: que
1: época.
0: Top.
1: Voltou, ela é de Maracanaú. Teve que vir embora para cuidar do paizinho, que não está mais aqui conosco. Mas a Mônica é uma produtora supimpa. Ó.
0: Beijo,
1: a
0: Mônica!
1: A bicha é pau de dar em doido. Aí ela organiza. Eu queria que tu vai conhecer ela. Muito obrigada por você existir na minha vida. Eu não canso de te falar que você é maravilhosa e que o melhor está por vir. Hoje ela está tomando de conta da banda do Tom. Trabalhamos juntos durante 7 meses. Depois tem outros projetos aí para nós. Maravilhosa. Tem também o esposo dela, que é o Paulo Vitor. Toca sax, toca muito. É um irmãozão para mim, cuida muito de mim. Paulo, muito obrigada, meu filho. Erivilso, que é os meus Ubers, me leva, me traz para casa. Maravilhoso. Muito obrigada. Lido Albuquerque, de muitos anos, trabalhava comigo antes, agora vai voltar. Ela trabalha com eventos também, LA Eventos. E a todos que cuidam de mim direto ou indiretamente, os meus fãs, seguidores, que não sabiam da minha vida, vão assistir esse podcast para acompanhar, ver o nosso passado. Muito obrigada por tudo. Eu sou muito grata a todos vocês.
0: E eu quero deixar um convite super especial para você me assistir amanhã, ao vivo no programa do Eduardo Prassiano, aqui na Rádio FM Benfica, e vai começar às 18 horas e vai até às 19, tá bom? Quero fazer esse convite especial, já deixar um beijo especial também para essa múmia, esse dinossauro, o nosso chacrinha cearense, Eduardo Prassiano, aqui da Rádio FM Benfica. Quero convidar vocês também para fazer parte do evento super especial, que é o evento de comemoração, a festa de Iemanjá, lá no aterro da Praia de Iracema, dia 15 de agosto, com um show especial do meu querido amigo Digal, onde eu vou fazer uma participação especial com esse meu querido amigo, né, Digal, cantando uma música de Sandra de Sá, Olhos Coloridos. Então, um beijo, Digal. E já quero deixar aqui um convite para vocês para participar da Feijoada com Orgulho, Democracia e Amor, organizado pela ONG Amor, as Mães da Resistência. Mães essas que perderam os seus filhos para a homofobia e transfobia. Então, quero fazer esse convite a vocês para no dia 16, a partir de 11 horas da manhã, na rua Valderi Uchoa, número 260, tá bom? E eu, o Will Tribal, forrozeiro quântico, vou estar lá fazendo aquele forró romântico das antigas para você. Então, um beijo no coração, conto com vocês. Dinha, meu amor, muito obrigado.
1: Eu que agradeço.
0: Beijo, viu, Popó? Obrigado, viu?
1: Obrigada a todos vocês. Obrigada, Popó. Obrigado, rapaz ali da direção.
0: É, meu diretor, Caio D'Angelo.
1: Muito obrigado, viu? Obrigada a todos vocês.
0: Vamos embora ao som desta mulher maravilhosa, maranhense, que tá ganhando o Brasil, Dani Rodrigues! Salto som, Popó!

Dia 14, ela vai estar aqui comigo e o Tribal Forrozeiro Punk nesse podcast Forrozeiro Pode Forró. E ele, o meu querido amigo bailarino que mora no meu coração, Victor Mil. Bom, beijo. Tchau, tchau, tchau, tchau.

Legal. Deixa, não estamos ao vivo ainda, né? Deixa eu guardar meu cachorro aqui, só um pouquinho.

0: noite, boa noite. Eu sou Emerson Praciano, tô aqui no nosso programa Pra Pensar de hoje, quarta-feira, dia 5 de agosto. Mês de agosto, um mês maravilhoso que eu gosto demais, porque são várias comemorações, né? Ao longo do mês a gente vai falando aí, mas são várias comemorações. É o mês do filósofo, é o mês do historiador, é o mês que eu faço aniversário de 18 anos de como professor, é o mês do meu aniversário também, então é um mês que eu gosto demais, muitas coisas boas acontecem e eu gostaria muito de contar muito com a sua companhia aqui no nosso programa Pra Pensar, muito especial, porque nós vamos falar de filosofia, vamos falar de poesia e vamos falar de teatro, três temas maravilhosos. E três convidados também maravilhosos. Entre eles, aqui já sentado aqui na mesa, é a Carla Lima. Tudo bom, Carla? Boa noite, seja bem-vinda mais um. É a primeira vez?
1: Não, é bem que já umas duas vezes.
0: Já.
1: Umas duas vezes, se eu não me engano.
0: Então,
1: foi.
0: Mais uma vez, é.
1: Foi, sim, foi. E aí eu quero agradecer, né, o convite de estar aqui mais uma vez. Para mim, sempre é um prazer estar aqui com
0: prazer
1: você,
0: também.
1: Conversando sobre teatro, sobre música,
0: sobre cinema,
1: sobre educação, sobre qualquer coisa, a gente está aqui, né? E eu quero aqui dar uma boa noite, né, aos nossos YouTube, a galera que está nos assistindo pelo YouTube, não é isso?
0: Isso, o YouTube,
1: e onde mais?
0: Para pensar, pela TV A4 Play também, quem está nos acompanhando pela TV,
1: sim.
0: Obrigado pela participação, e aparece lá no YouTube, né? YouTube é o programa Pra Pensar, dá o seu boa noite, fala também com a gente, participa, que é muito bom saber que tem mais pessoas aqui na mesa.
1: Sim,
0: além
1: sim.
0: disso, pelo aplicativo, pela Rádio FM Benfica, né? Pela tá. Alexa, até pela Alexa.
1: Ah, e até pela Alexa.
0: Você assim, pode falar, Alexa, menino, FM Benfica. Aí aparece, acho que ela tá conectada aqui. Mas aparece. É legal demais. FM Benfica cada vez mais aí avançando, melhorando, né? Então,
1: sim.
0: Boa noite também a Celino, nosso técnico aqui. Satisfação poder mais uma vez, mais um programa juntos. E também quem está acompanhando o nosso programa também, que vai participar também da gente aqui, é o professor de filosofia, que é o Thiago. Tudo bom, Thiago? Boa noite.
2: Depois, boa noite. Boa noite, Emerson.
0: Isso.
2: Boa noite a todos aqueles que nos acompanham. É um prazer imenso participar. Eu falo aqui de Bonito, no Mato Grosso do Sul.
0: Eita, e coisa boa.
2: Prazer de acompanhar vocês.
0: Um abraço para a galera de lá.
2: E parabéns pelo trabalho. E vamos que vamos.
0: Isso, pronto, eu tô acompanhando aqui também, a galera que tá nos acompanhando, assistindo, também tá vendo o Thiago Moura, e além de tudo isso, nós também vamos ter a presença do Miguel Rodrigues, que é ator, é roteirista, eles vão estar comentando sobre uma peça de teatro, muito massa, que a Carla também faz parte,
1: sim,
0: né, uma
1: sim.
0: das protagonistas do espetáculo.
1: Ixi Maria,
0: que começa a partir de amanhã, né,
1: sim,
0: retorna
1: sim.
0: aos palcos
1: amanhã,
0: de Fortaleza.
1: Isso, amanhã é a estreia, né, nós estaremos todas as quintas-feiras do mês de agosto lá no Teatro Morro do Ouro, que é anexo do Teatro José de Alencar. Eu faço a Francesca.
0: Já a gente vai conhecer melhor. E é legal porque tem uma nova versão, né? Não
1: sim.
0: é a mesma.
1: Não.
0: Né?
1: Não.
0: Quem já assistiu.
1: Sim.
0: E a Carla também é cantora. Então vamos aproveitar esse momento também para poder curtir também uma música boa. E tudo isso faz parte de que programa é a Celine?
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0: É porque como é rádio também, tem que ter vinheta, né?
1: Sim,
0: tem
1: vinheta. Claro, né?
0: Mas
1: tem que ter,
0: também
1: né?
0: Também tem uma boa música.
1: Faz parte, né? Faz parte.
0: Vamos de música com Carla Lima.
1: Opa, vamos
0: depois
1: lá.
0: Depois a gente começa a nossa conversa sobre filosofia, teatro e poesia.

0: E eu gosto de intensidade. Olha aí. Cadê as palmas?
1: Opa!
0: Virtuais também, a cena do lado de casa deve estar batendo palma também.
1: Opa! Essa música é tua? Essa música muito boa é de Lenice Ferreira. Acho que você conhece, não é, a Lenice? Ana, sim, ela é cearense, compositora, cearense, compositora, produtora cultural também, tá? Nossa. Ela tem o Quintal Cultural. Hã?
0: A Lenice. Fala, meu Deus, olha a Lenice.
1: Você conhece, não conhece?
0: Conheço, ela é diretora de produção. Ela foi a diretora de produção do meu filme agora, recente.
1: Então,
0: eu tenho vivido.
1: Então, a Lenice Ferreira, gente, muito
0: eu
1: boa.
0: Eu não tinha me tocado do
1: minha bom, parceira,
0: desculpa,
1: né?
0: Lenice, que vai agora assistir.
1: Que...
0: não assista esse programa hoje, pelo amor de Deus.
1: Inclusive, Lenice, beijo pra você, minha querida. Minha parceira, sua parceira também, né? Nossa parceira, até do Popó também, né? Eu aprendi a chamar de Popó, né? Por causa do Racine.
0: Sim, sim, sim.
1: Né? Mas é isso, essa música é dela. Inclusive, eu tenho outra música de composição dela, que é a Mesa 8 também. Como também tem a música autoral, não é?
0: Nossa. Depois a gente vai poder curtir mais um pouquinho. Vamos conversar agora também com o Thiago, que vai ser um papo bem bacana, porque vai falar sobre o projeto dele, o trabalho que ele faz, relacionando filosofia com poesia. Eu gosto muito quando a gente trabalha, eu também sou professor de filosofia, e a gente pode poder trabalhar com uma outra linguagem também, a linguagem da arte, estudantes, né? E vamos conhecer melhor tanto esse projeto como também essa trajetória dele, né? E aí, Thiago, por isso que eu te pergunto, conta um pouco sobre a tua trajetória como professor de filosofia, como artista também, e como é que iniciou essa ideia de relacionar a filosofia com poesias.
2: Muito bem. Eu parabenizo a Carla também por nos brindar com essa canção.
1: Obrigada.
2: E cumprimento novamente todos aqueles que nos acompanham. E, Emerson, foi o seguinte. Inicialmente, eu atuava no teatro. Então, quando eu atuava, eu via a reação das pessoas e me vinha uma série de coisas em mente e tal. E eu fui estudar filosofia na Universidade Federal do Mato Grosso do Sul pelo interesse na estética, né? Que a estética é uma área da filosofia, com interesse no teatro grego e tal. Então, foi por essa linha que eu imaginava ir. Mas nós vamos encontrando obras, teóricos e tal, e vamos mudando essas pretensões. Então, eu acabei cursando o curso e, posterior a isso, fazendo mestrado em ensino de filosofia e muito também atuando muito dentro da educação especial, né? O meu mestrado versou sobre o ensino de filosofia para pessoas deficientes visuais. Então, como que uma pessoa cega, ela elabora um conceito, né? Sem elementos, por assim dizer, visuais, né? Então, assim, o que é o teto, né? O que é o teto a gente consegue imaginar, porque a pessoa até se subir numa escada consegue tocar. Mas e o que é o céu, né, para uma pessoa que nasceu cega? Então, foi muito interessante essa vivência, porque aí eu passei a atuar no Instituto Sumatogrossense para Cegos, que atende aquelas pessoas que perdem a visão, são direcionados pelo SUS para reabilitação, né? Aqui no Mato Grosso do Sul passaram a ter aulas de filosofia. Então, a partir daí, eu cada vez mais me direcionando para o ensino de filosofia do que propriamente a arte. Mas, assim, uma vez artista, sempre artista, né? Nós acabamos levando isso conosco, e aí eu comecei a publicar obras poéticas e que também, assim, de forma despretensiosa, né? Eu tinha uma admiração muito grande pelo poeta Manuel de Barros, que é um poeta aqui da terra, né? Pela forma como que ele trata as miudezas, as coisas insignificantes, as folhas no chão, essa forma tão linda, né, de valorizar o simples. E aí eu fui me inspirando nele, fiz uma obra, e essa obra foi premiada aqui no estado, e em 2020, isso, e de lá para cá, hoje eu tenho 6 obras em 13, 14 edições que estão aí premiadas, tem nas livrarias também, né? E hoje eu atuo na rede estadual de ensino aqui do Mato Grosso do Sul, na cidade de Bonito, MS, que é a capital nacional do ecoturismo.
0: E é bom. E Thiago, fala um pouco também, antes da gente falar mais sobre o teu trabalho, né, sobre a tua pesquisa, relacionando com a poesia, com o teatro também, não sei se envolve também o teatro, mas fala um pouco também dessas tuas obras, desses teus livros, eu fiquei curioso também, assim.
2: Sim.
0: Beleza?
2: Muito bem. Eu procuro escrever em sonetos, pelo menos até a ocasião ali do... até mais ou menos, vamos colocar, 2023 e tal, eu tinha essa fixação por sonetos, né? Porque eu também sou uma pessoa neurodivergente, eu sou uma pessoa autista nível 1 de suporte, então nós temos aqueles hiperfocos, né? Aquelas coisas que ficam na nossa mente, e durante um tempo da minha vida eu gostava muito de sonetos, ainda gosto. Então, soneto é um poema que tem uma estrutura literária de 14 versos, né? Tem 4-4-3-3, nós falamos, né? Então, eu escrevi, eu tenho elas aqui,

essas obras são os netos pantaneiros, que é soneto. Repare que ela é toda escrita em sonetos, tem aqui 4, 4, 3, 3, né? Tem ilustrações também a respeito dos bichos do Pantanal. Sons Netos em Lua Cheia é uma obra inspirada nos deficientes visuais, na noite, naquelas pessoas que não enxergam, né? E uma obra inspirada em Manuel de Barros, que é Sons Netos em Sol Maior, né? E aí saíram os produtos educacionais, que são bem interessantes também, foram frutos do Prof. EPT, que é o mestrado profissional em filosofia, que são chamadas aulas de pensamentos para crianças e aulas de pensamento para adultos. Essas obras têm em braille também, essa daqui também tem em braille, é utilizada em algumas escolas aqui no MS, audiobook, tem também em intérprete de Libras, gravado no canal Filopoesia do YouTube, por aquele chamado Desenho Universal, né? Que é uma obra que procure atender a todos, né? Então, eu acredito que a poesia deve chegar a todos os lugares, né? Não só uma poesia escrita, que é um poema, mas aquela poesia tal como os gregos antigos consideravam, que a palavra poesia vem do verbo grego antigo poiesis, que significa realizar, né? Então, quando um marceneiro pegava uma madeira, preparava e fazia um barco, ele estava fazendo uma poiesis, ele estava fazendo uma realização humana. Quando o barqueiro preparava um barco, betumava um barco, ele estava também fazendo uma poiesis, né? E em grego antigo, tanto é que poema é o feito, é o realizado, né? Então, daí vem a palavra poesia, né? Então, acredito nessa poesia como uma realização humana. Então, tanto é que para formar público, isso aí, desde o tempo que eu morava em Campo Grande, há muitos anos, eu vou todos os sábados para as ruas e praças da cidade e declamo poesias gratuitamente para as pessoas, para que as pessoas conheçam as poesias, né? Então, eu declamo, vendo livros, e isso já foi também premiado.

0: e aí conhecendo essa poesia, que não é só uma poesia lúdica, não é só uma poesia vinculada à arte, mas é cultural no sentido de daquela que promove e mantém a nossa cultura, a nossa ancestralidade, né? Aqui eu recordo que muito antes de existirem as escolas, nós aprendíamos, nós, humanidade, pela poesia, pelos ditirambos, pelos cânticos antigos, né? Então, por exemplo, o Pai Nosso, a oração do Pai Nosso que está no céu, é uma poesia que as pessoas vão declamando e vão decorando, e das nossas poesias dos povos originários, que infelizmente muitas delas foram perdidas, e por aí. Então, eu me refiro a essa poesia quando eu cito aqui essa palavra, né? Então, essa é a proposta. Então, todos os finais de semana eu estou nas ruas declamando poesias e vendendo livros, e acho um trabalho muito digno e tenho tido um feedback há muitos anos também muito saudável das pessoas, né? Então, a obra gira um pouco por aí. Inclusive, saiu um filme, Emerson e Carla e todos aqueles que
1: Opa.
0: nos acompanham, saiu um filme aqui que foi financiado pelo governo do estado, um curta-metragem chamado O Vendedor de Livros, que conta um pouco desse trabalho. Tem disponível no YouTube esse curta-metragem, né? Porque foi um trabalho interessante, assim. E, enfim, é por aí.
1: Massa demais, né? Legal,
2: E
1: né, Carla, né?
2: para você ver como a arte e a filosofia
1: Com
2: estão
1: certeza,
2: ligadas, não é
1: então, com
2: isso?
1: certeza.
2: Extremamente ligadas, né?
1: E eu há
2: Platão
1: 14 anos.
2: já falava isso já há um tempão, né?
1: Sim. Há
2: E
1: 14 anos eu venho fazendo um relacionado com o cinema, né? Que aí a gente
2: sim.
1: produz os curtas-metragens e exibe lá no Cinema São Luís, em novembro.
2: E isso que eu até já fui assistir,
1: Sim.
2: né? O Cine Marvin. Mas é muito bom todas essas reflexões e mostrar a filosofia até a mesma sensibilidade que tem a arte, não é isso? E aí essas reflexões, enquanto ele falava, eu já ficava imaginando, né, ele declamando as poesias e tudo, e de uma sensibilidade muito grande, não é? É por isso que o artista é um ser diferenciado, ele é sempre inquieto. Todo artista é ansioso, mas ele é ansioso para fazer, ele tem vontade de mostrar os seus sentimentos, as suas essências, né? Os seus sentidos, tudo através da arte, né? E o
1: Certeza.
2: filósofo também, eu sempre vejo, quando eu conheço alguém que disse gosta de filosofia, pronto, eu já me apaixono logo, porque eu já sei que gosta de arte, porque todo filósofo gosta de arte. Não é isso, ô Thiago?
1: Não sei se todos, né? Todos é uma
2: Não,
1: palavra
2: mas
1: muito forte,
2: não.
1: mas a maioria,
2: Mas
1: a
2: a
1: grande maioria,
2: maioria, sim, a maioria, sim.
1: porque tem
2: Eu
1: a ver, né?
2: acho,
1: Tem a filosofia da arte, que é lindo,
2: sim,
1: né? Eu trabalho estética do meu doutorado, né? Então, assim,
2: sim,
1: é muito bom também, sabe? Quando a gente relaciona, né, filosofia
2: sim.
1: com arte. E uma coisa interessante, várias coisas, várias falas interessantes do Thiago. Teve uma que eu acho que é isso também que a Carla está dizendo, que a arte colocada, apresentada na rua, né? Que isso é maravilhoso. Parabéns, viu, Thiago, pelo trabalho que vem exercendo aí.
0: Obrigado.
1: E não só uma arte lúdica, né? Você falou, mas uma arte que incentiva o pensamento, né, a criticidade. E aí fala um pouquinho mais sobre a importância desse envolvimento da filosofia, da arte, não só utilizando a arte ali para poder falar de filosofia, mas transformando uma arte não tão só lúdica, né? Mas para incentivar o pensamento crítico. E qual o referencial teórico que você utiliza?
0: Muito bem. Então, eu parto de alguns pressupostos, assim. Por exemplo, o jornal Washington Post, ele fez um experimento em um metrô, na frente de um teatro, em Nova York, e levou um grande violinista e tocar na frente da estação. E naquela praça tem o teatro, e naquela mesma noite ele faria uma apresentação, que a apresentação custava o ingresso lá, não sei quantos dólares, né, caríssimos.

ele com violino Stradivarius, que custa milhões, tal, né? Enfim, ele tocou ali por uma hora e chamou a atenção de duas ou três pessoas. Duas ou três pessoas apenas pararam para admirar uma beleza daquela, uma afinação daquela, uma harmonia daquela, anos e anos e anos de estudo, de preparo, né? Então, veja, o que se pôde inferir a partir daí é que, mesmo para gostar da arte, né, é preciso ter algum preparo, é preciso ter algum aparato cognitivo como ponto de partida, porque é possível que a pessoa veja o que é belo e aí e não reconheça, né, por assim dizer. Estou falando aqui muito de forma muito resumida, né? Então, nesse sentido, essas intervenções poéticas, ela partem desse pressuposto de que as pessoas precisam ter um ponto de partida, elas precisam conhecer. E o referencial teórico que eu utilizo é Friedrich Hegel, que ele, em 1807, escreve a sua magna obra aí, que é a Fenomenologia do Espírito, né? Essa, para aqueles que não estão familiarizados, é possível que o título que ele pensou primeiro e acabou não lançando a obra com esse título, mas está nos escritos dele, seria assim: Ciência da Experiência da Consciência. Então, ele estava examinando o quê? Ele estava examinando a consciência, né? Os psicólogos dizem até que, se ele lançasse com esse título, ele seria o primeiro psicólogo, né? E ele, por assim dizer, descobre a consciência ali. Não se tem trabalhos, pelo menos, tão robustos como o de Hegel a respeito da consciência antes de 1807, quando ele lança essa obra, e ele diz que a consciência nessa obra precisa opinar, mesmo que seja algo errado, né? A certeza sensível, ela deve opinar algo. Eu vi, isso aqui é amarelo. Mesmo que não seja amarelo, quando você opina, você abre a porta para um diálogo interno que leva a pessoa até a autoconsciência, a enxergar-se a si mesmo, né? Então, eu junto essas coisas, a ideia de que, para a pessoa ter o gosto pela poesia, ela precisa ter um contato inicial. A consciência precisa opinar: ah, gostei disso, nossa, não gostei, me incomodou alguma coisa, não sei, será que puxa, mudou o meu humor, será que foi aquela música que eu ouvi da Carla, será que foi a camiseta, será que foi, o que será que aconteceu, né? Então, assim, é isso, né? Hegel tem uma obra, claro, que se utiliza de termos mais técnicos, né? Mas ele quer também falar sobre isso. Então, essa provocação que eu levo tanto para a sala de aula quanto para as ruas e praças, né? Naturalmente, não dou uma aula nas ruas e praças, bem como não faço apresentação na sala de aula, né? Mas a provocação, ela é constante, né? O que é isso para você? O que significa isso para você, né? O que é poesia para você? Enfim, será que Sócrates é legal ou será que não era legal? Será que ele seria aceito hoje, ou será que não seria aceito hoje? Será que, né, no tempo antigo dos gregos, que eles achavam que a gente pensava com o coração, né, porque aqui bate, né, eles falavam assim:
Peraí.

0: deixa eu pensar aqui, ao invés de colocar a mão na cabeça, né? Pera aí, deixa eu pensar aqui, né? Será que se eles, se Hegel sentasse com eles e falasse, olha, tem uma mente aqui, né, que não é o cérebro. O cérebro é um órgão, tem uma mente, que é algo metafísico, que é o resultado de uma série de alguém, sentaria para ouvir ou falaria, não, esse cara está muito louco, eu vou trabalhar, vou aqui fazer o meu barco, eu vou plantar alguma coisa, eu vou, né? Então, essa provocação que é típica da filosofia, ela está diariamente ligada ao meu trabalho, inclusive ao meu trabalho poético, né? Levando isso sempre no sentido de formar público, tanto para a poesia quanto para a filosofia.
1: E, Tiago, teria a possibilidade de você continuar nos provocando e apresentar um texto, da forma que você faz também aí na rua, né, e tudo, e ler um pedacinho de um texto?
0: Claro, claro que posso.
1: Ou
0: É,
1: declamar,
0: muito
1: né?
0: bem. Sim, eu vou declamar porque trabalho com isso, né? Então, às vezes eu pergunto, eu fiz uma poesia, eu fui apresentar num teatro em Campo Grande, chama Palácio Popular da Cultura, e eu vi aquelas. Eu estava passando uma peça e estava olhando, né, que bonito aquilo, poxa, você já imaginou morar aqui dentro, né? Como seria bonito, né? Então, eu fiz essa poesia, escrevi essa poesia naquele dia. Se eu pudesse ser um prédio, né? Num tempo ainda que não tinha IA, não tinha nada disso, né? Mas mesmo até hoje eu escrevo à mão, a lápis. Eu gosto de escrever a lápis, né? Porque tem estudos que, ou a caneta mesmo, que já dizem que a escrita ela é mais criativa, o nosso cérebro assimila como um movimento muito mais criativo você escrever, que ele associa ao desenho, do que digitar, porque é uma espécie de uma batida, né? Então, eu escrevi que se eu pudesse ser um prédio, eu queria ser um teatro. Então, eu pergunto para as crianças e para as famílias o seguinte: se você pudesse ser uma casa ou um prédio, você seria uma casa no campo ou na cidade? Aí eles opinam. E se você pudesse ser uma casa, você seria uma casa de campo, na praia ou na cidade, né? Aí eles opinam. E se você pudesse ser um prédio grande? Você seria um prédio, quem sabe num morro, uma adaptação, um prédio com agroecologia, algo nesse sentido, prédio enquanto edificação, né? Não necessariamente aqueles prédios urbanos que a gente tem nas capitais e tal, né? O que que você seria? Aí eles opinam. Aí eu digo a poesia, pois se eu pudesse ser um prédio, eu queria ser um teatro, nem banco, nem shopping, que tédio, que digam que eu sou quadrado, viveria assistindo peças, beberia o suor dos atores, ouviria tantos poetas, sentiria suas dores, coxias, luzes de uma ribalta e a cortina do palco bem alta, ouvindo Drummond, Machado de Assis e Chico Buarque de Holanda, sentado na minha varanda, é a vida que eu sempre quis. Muito obrigado.
1: Show. E aí, é legal, né, Carla? Esse amor pelo teatro, né? O amor pela arte, pela poesia, né? E aí, você
0: Sim.
1: seria o quê? Qual seria seu prédio?
2: Nossa,
1: Eu
2: olha,
1: gostei dessa
2: eu
1: pergunta do
2: também
1: Thiago, né?
2: gostei, mas
1: Fazer isso com meus alunos, viu, Thiago? Perguntar também.
2: se você fosse um prédio, né? Se você, eu sempre tive vontade de
1: Eu
2: ser
1: dei um
2: uma
1: medo da
2: árvore.
1: resposta
2: Eu
1: deles, mas vou
2: sempre tive
1: perguntar.
2: vontade de ser uma árvore. É sempre, sabe por quê? Porque tem aqueles passarinhos lindos que vão para lá, que vão cantar e tudo. Eu nunca pensei muito assim nessa coisa mais concreta, não. A coisa assim, prédio, casa, não. Mas uma árvore. As nuvens, né? Eu sou mais assim, esses elementos mais naturais, entendeu? Mas eu fico olhando para uma mangueira que tem lá na minha casa e todo dia vão os bem-te-vindos.

0: diz para lá, os pardais, aí cantam e faz aquele coro maravilhoso, e eu fico, ai meu Deus, que coisa linda, que presente de Deus. É uma coisa muito simples, mas que as pessoas não olham com essa sensibilidade, com essa coisa da beleza. Por isso que
1: Certeza.
0: eu digo que o artista olha para as coisas com uma beleza diferente, ele olha com um sentido diferente, né?
1: Certeza.
0: Eu escuto o canto do pássaro, eu sei que é algo que alguém, Deus, não sei, nos presenteou aquilo. Então, eu sou muito apaixonada por esses elementos naturais, sabe?
1: Massa.
0: Mas se eu fosse um prédio, eu não sei o que era que eu queria ser. Não, mas talvez fosse um teatro mesmo, bem que eu gostei da ideia de ser um teatro.
1: Excelente. Ele me convenceu,
0: Gostei.
1: me convenceu.
0: É, comecei assim, viu?
1: Caso também, se quiser também responder, se alguém também quiser comentar, fique à vontade, fazer alguma pergunta também, certo? Fico imaginando aqui a Jane Caneca, que está aqui acompanhando a gente. Ei, Jane,
0: Jane.
1: seria o que, Jane? Hein? Ela está dizendo aqui, boa noite, realmente a filosofia ligada à arte, né? Jane Caneca,
0: Que
1: grande
0: participou do filme,
1: escritora.
0: né? Ela também
1: Foi,
0: participou do filme, foi,
1: participou,
0: né?
1: participou. No elenco
0: Sim.
1: de figuração, né?
0: Sim. Igual a mim também.
1: Tanto no Filosofia de Boteco quanto no Tenho Vivido.
0: Ah,
1: Ela
0: no teu
1: também tá
0: vivido, né?
1: também. Ela
0: Também
1: também
0: tá,
1: tá.
0: né? Ah, legal.
1: A Jane é maravilhosa. Assim como você também é
0: Não. Oh, muito
1: maravilhosa, né?
0: obrigada pelo elogio. Você é um.
1: Hoje ainda, tá? Nós vamos ter o Miguel Rodrigues, né? Que tá aqui também. E vamos ter também um quadro que eu gosto demais, já já, que é o Filosofou. Nós vamos escutar áudios dos estudantes de escolas públicas e nós vamos escolher aí tanto a gente aqui quanto os nossos convidados, quanto também você de casa, e escolhe também quem serão os finalistas para poder ganhar R$ 100, hein?
0: Opa.
1: Aí são os finalistas que vem na próxima semana, em homenagem ao Dia do Estudante, nós vamos fazer esse grande evento aqui no nosso programa, com os finalistas entrevistando também. A gente não só recebe professores, mas também os estudantes participando, né? Estudantes do ensino médio. E falar em estudantes do ensino médio, Thiago, aí eu te pergunto, né? Você está num mestrado profissional, não é isso?
2: Eu já concluí.
1: Ah, já concluiu. Pronto.
2: Já, agora eu estou fazendo um novo mestrado em educação, pelo Instituto Federal.
1: Massa. Na educação também, né? Porque a gente também é um mestrado acadêmico, mas tem ali um produto de vez em quando, né? Alguém vai e coloca um produto também, como uma forma também de ser uma prática educacional. Mas, sobretudo no mestrado profissional, e aí eu te pergunto, qual foi o teu produto, né? Ou seja, qual foi a tua a relação da poesia, né, na sala de aula, que aí você colocou no teu mestrado. Conta um pouquinho mais pra gente assim a questão do produto, da prática em sala de aula. E como foi essa.
2: Sim, no âmbito do mestrado profissional em filosofia, eu desenvolvi dois produtos que são as chamadas aulas de pensamento. Inclusive, o público pode ter acesso a elas gratuitamente. Eu disponibilizei essa obra também para todas as pessoas. Deficientes visuais ou familiares que tenham também, basta entrar no Instagram, no meu Instagram, depois não sei se é possível colocar aí, Thiago Filopoesia, Thiago com H, porque lá tem um link que tem acesso aos e-books e aos audiobooks que foram desenvolvidos no âmbito do mestrado, profissional em filosofia. E tem muita poesia, né? Eu apresento uma menininha chamada Sofia, que viaja pelo tempo e, em determinado momento, ela chega à Grécia Antiga, conhece Sócrates e se tornam grandes amigos, né? Então, essa menininha Sofia, que naturalmente é a sabedoria, ela não nasce na Grécia, por assim dizer, né? Ela é resultado de muitos povos, de muitas mentes, né? História.

que está escrita e publicada. Então, eu gosto muito da poesia e pesquiso muito a etimologia das palavras. Eu acho necessário esse resgate da etimologia, da semântica original, né? Como Manuel de Barros falava, a palavra abriu seu roupão para mim, né? Ele falava da raiz da palavra, né? Agora há pouco nós falamos a respeito de prédio. Quando nós falamos prédio, hoje, naturalmente vem à cabeça das pessoas um grande edifício de concreto, com aquelas janelinhas, né, com uma porta ou uma recepção, né? Mas a origem da palavra prédio é praedium, que é uma, do latim, que é uma habitação rústica. É uma habitação pequena, rústica. Ou seja, veja como o prédio hoje está tão distante da sua origem etimológica, né? Então, por exemplo, quando o João de Barro faz a habitação dele, aquilo lá é uma habitação rústica, então é um prédio, né? Inclusive, na minha casa em Campo Grande, teve um João de Barro, que lá é um terreno que tem muitas corujas e muitos João de Barro, aquela região, do ladinho da UFMS. E teve um João de Barro que eu achei incrível, que ele fez uma casa em cima da outra. Então, aproximando mais ainda o conceito de prédio que nós temos em mente, né? Então, há essa busca sempre pelo resgate. Pelo resgate. Então, quando eu trabalho em sala de aula, eu também trabalho o resgate do diálogo, trabalho a cultura de roda. Então, eventualmente, eu pego os alunos e falo, vamos todos juntos e vamos sair daqui, vamos para o pátio e todos de mão dada, cantando, né? Então, e naturalmente, isso daí dá alguns problemas, né? Porque nem todo diretor, nem todo coordenador está acostumado com isso, né? Então, você fala, porque você mexe na dinâmica dos alunos e também sempre tem aquele aluno que, de repente, é um pouco mais peralta. Então, enfim. Mas são riscos que eu prefiro correr, são riscos calculados, né? Porque nós identificamos, por exemplo, um aluno da etnia indígena terena aqui, e eu fui entrevistar o pai dele, porque o pai dele era cacique de uma comunidade indígena. E ali ele contou para nós da cultura de roda, como era importante para eles a cultura de roda, onde todos têm o mesmo valor, onde todos têm voz, onde todos são vistos, são lembrados. E nós até gravamos um curta-metragem com esses alunos, que está disponível também, chamado Somos um Círculo, né? Então, de vez em quando, eu levo isso para a sala de aula e a gente dá as mãos e sai cantando. Somos um círculo dentro de um círculo, sem início e sem fim, somos um círculo e vamos, né? Então é sobre isso, é sempre provocando, instigando, sempre mexendo, tirando daquele lugar comum, né? Que também encontra sustentação na obra de Manuel de Barros. Que Manuel de Barros dizia assim: não gosto de palavras acostumadas. Então, veja só que coisa interessante. A palavra acostumada, a gente fala sempre. Então, bom dia, bom dia. Boa tarde, boa tarde. Boa noite, boa noite. Tem o que me incomoda muito, que é aquele assim: oi, tudo bem? Mas, se você parar para responder, olha, não está bem, não, mas sabe que, nossa, hoje eu tive um dia difícil, né? A pessoa vai te olhar,

0: Você vai falar assim, nossa, Thiago, mas eu, né, eu não queria saber exatamente como é que está a sua vida. Eu falei, um tudo bem protocolar, não é? Então, esse tudo bem é a palavra acostumada que Manuel de Barros se referia, falava não gostar dessas palavras que se distanciam do seu real significado, né? Então, eu prefiro não falar. Quando eu falo, como que você tá? É porque realmente eu quero, eu me interesso, eu quero ouvir essa pessoa com quem eu dialogos, né? Do grego dia dois, logos razão. Então, o diálogos do grego é uma via de mão dupla que se estabelece entre duas mentes pensantes, entre duas pessoas. Né? Então, expressar a razão não é expressar um bom dia, tudo bem. Né? É realmente manifestar aquilo que é verdadeiro, que é genuíno. Então, passa por isso. Voltando à questão, à resposta da sua pergunta, eu sempre trabalho com essa busca pela conexão ali do diálogo, do diálogos, de saber as razões, né, pelas quais o aluno está ali, as razões pelas quais ele tem interesse na aula, as razões pelas quais ele não tem interesse na aula ou na escola, as razões pelas quais ele acorda e talvez o adolescente diga, ah, eu não tenho razão nenhuma, eu estou aqui só porque meu pai me mandou e tal. Então, ainda num curto tempo, que são aulas de 50 minutos, essa disputa eterna do currículo que todos nós conhecemos, né? Mas se eu tocar um aluno por aula, eu fico satisfeito. Novamente, não quero grandes públicos, né? Aqueles alunos terão acesso ao conteúdo que está no planejamento, que está no referencial teórico, né, que está na grade curricular. Mas um, dois alunos, naquela aula, eles podem ser tocados de uma outra forma, podem ser despertados para pensar, despertados para as verdadeiras razões, né? Então é sobre isso que eu sempre tomar como a minha busca.
1: Concordo plenamente. Muito massa. E aí eu gostei também dessa ideia do círculo, né? E a mesa, embora seja retangular, mas ela é aberta, né? Ela também pode ser uma mesa de círculo para poder convidar também para que os estudantes de escolas públicas possam desabafar, falar suas opiniões, suas pesquisas, né? Suas ideias, seus pensamentos. Ninguém aqui vai avaliar pensamento de ninguém, porque é difícil avaliar, não tem como. Cada um tem um pensamento importante, cada um é válido as suas ideias. É porque a gente precisa premiar alguém. Então nós vamos escolher alguém para ir para a final, porque não tem como premiar todo mundo, beleza? Então, os convidados escolhem um áudio, né, uma pessoa, e o público também escolhe um outro áudio. E os dois finalistas, né, dessa primeira rodada, e depois, ainda hoje, teremos uma segunda rodada também. Beleza? Pode ser, Thiago? Você pode.
0: Pode?
1: E aí a Carla também.
2: Beleza.
1: Então vamos para o primeiro áudio. Que isso tudo é em que quadro, hein, Celino? Fala aí.
3: Filosofou!
1: E o primeiro áudio, ele vem lá de São Paulo. Que é a. Peraí. É a Júlia. Júlia Sofia, de Bebedouro, São Paulo. Vamos lá, Júlia.
4: O que vem depois da morte? É algo que eu venho pensando há um tempinho, assim como muitas pessoas, mas eu criei uma reflexão que me deixou muito pensativa sobre que e se não existisse espaço-tempo? Como existe uma frase bem famosa do Albert Einstein que diz a distinção entre passado, presente e existente. Ou seja, a única certeza que temos na nossa vida é a morte.

0: E se temos essa certeza na nossa vida, quer dizer que em algum momento vamos morrer. Tipo, porque nada dura para sempre, ninguém dura para sempre. E se já morremos? Vamos supor, porque não tem. Às vezes pode ser apenas uma ilusão sobre o passado, presente e futuro, como disse Albert Einstein. E se já morremos? E a nossa alma volta ao passado para revisar alguns momentos. Bons momentos de pecado, momentos de aprendizagem. E às vezes até nos ajudar a avisar alguma coisa, como por exemplo, algum momento que você se sente arrepiado do nada, conversando com alguém, ou com uma sensação ruim, estranha sobre algo. Às vezes pode ser nós mesmos do futuro tentando nos avisar algo agora do passado. É muito. Eu achei isso muito reflexivo e é algo que pode se pensar. Bom, eu espero que vocês tenham entendido a minha reflexão e gostado. É isso, obrigada.
1: É isso, obrigado, Juliana. Bem reflexivo, assim. Agora vamos para Pitanga. Pitanga lá do Paraná. Teve
2: Há uma
1: muita gente
2: diferença
1: assim,
2: muito
1: que é a
2: grande.
1: Sofia Montanella, tá? Sofia Montanella. Antonella.
2: Há uma diferença muito grande entre perder algo e nunca tê-lo encontrado. Quando a gente fala em ausência, quase sempre pensamos em uma falta, um objeto que desapareceu, uma pessoa que partiu, um espaço que ficou vazio. Mas talvez a ausência mais radical não seja necessariamente daquilo que foi perdido. Talvez seja daquilo que jamais chegou a se manifestar. Não interessa coisas. O que me interessa falar é a ausência do ser. Porque existe algo estranhamente comum na nossa época. A experiência de viver sem jamais conhecer o mesmo. Heidegger, por exemplo, já dizia que a grande questão da filosofia não é o homem, nem Deus, nem natureza. É o próprio ser. E segundo ele, a história da metafísica ocidental, por exemplo, produziu um fenômeno curioso, que enquanto a gente fala de tudo, falávamos de tudo, a gente esquecia justamente daquilo que tornava qualquer fala possível, que é o próprio ser. E o esquecimento do ser não é apenas um acontecimento filosófico. Ele se converte em experiência. Aparece quando a gente passa a existir apenas na superfície de nós mesmos. Quando nos tornamos administradores da própria vida, mas não seus habitantes. Quando a gente conhece a nossa função, nossos títulos, nossos desejos socialmente aceitáveis, mas a gente permanece estrangeiro diante da pergunta mais simples e mais terrível de todas: quem está vivendo essa vida? A gente só vive a vida sem perguntar, quem está vivendo ela. Sartre percebeu isso, quando o ser humano está condenado à liberdade, não porque ele seja livre para fazer tudo, mas porque ele jamais pode escapar da responsabilidade de tornar-se aquilo que é. E talvez a ausência, ela surge exatamente nesse ponto, quando abandonamos essa tarefa, quando permitimos que as expectativas, os discursos e as identidades prontas, elas existam em nosso lugar. Sartre chamou isso de má fé, por exemplo.
1: É isso. Bem filosófica, né? Agora nós vamos para Tainara, lá de Porto Alegre, Rio Grande do Sul.
3: Olá, me chamo Tainara, sou estudante do IFRS Restinga, que fica no Rio Grande do Sul, na cidade de Porto Alegre. E é um prazer estar participando do programa Para Pensar da FM Benfica. Eu tenho duas perguntas para esse quadro. A primeira pergunta é: nossa vida é importante? Provavelmente vocês responderam que sim. Então, por que as pessoas focam tanto na vida dos outros e tão pouco no que realmente importa na própria vida? Hoje em dia, vemos pessoas julgando, criticando e comentando sobre outras pessoas como se a vida delas fosse mais importante do que sua própria. E outra pergunta seria: em que momento as pessoas se perderam das próprias vidas? Talvez a sociedade tenha começado a viver mais a personalidade dos outros do que construir a sua própria. E isso é uma coisa muito grave. Então, a primeira pergunta, ela pode ter sim parecido óbvia e até um pouco idiota para algumas pessoas. Porém, fica em questão, mais em questão, a segunda pergunta, né? Em que momento vocês se perderam da própria vida de vocês? Em que momento vocês deixaram de construir a personalidade de vocês para indagar a personalidade dos outros e tentar se somar dentro da personalidade de outra pessoa, que é uma pessoa que você não é? Então, fica aí a reflexão para o pessoal fazer. Muito obrigada, gostei muito de ter participado e espero poder participar outras vezes.
1: Lá de Porto Alegre, Rio Grande do Sul. É, lembrando também que a galera de casa que está nos acompanhando pelo YouTube, tá? É, pode ir no link que eu acabei de enviar, votando também, tá? A gente vai precisar muito do apoio também de vocês votando e escolhendo. Estamos aqui no estúdio recebendo a visita do meu pai, Eduardo Graciano. A exposição dele aqui maravilhosa. E a gente falou de poesia, aqui a gente tá falando de poesia com o Thiago, né? E aí meu pai também é um poeta, ele é artista, né? Apresentador, viu, Thiago? É, o Thiago tá falando lá de Bonito, pai, Mato Grosso, né? E aí ele fez um livro
4: do
1: agora.
4: Mato Grosso do Sul.
1: É, e aí ele pegou, é porque eu só falei Mato Grosso, né? Desculpa. E aí o Thiago,
4: é e aí o pessoal... Thiago...
1: O pessoal fala, perdão, né? Tem que terminar, né? Tá certo. E ele fez um livro falando sobre a sua autobiografia, falando sobre os seus projetos artísticos aqui no Ceará, através de poesias. E aqui no shopping, que a gente tá no shopping, né? Que é o Shopping Benfica. E tá tendo a exposição, que é Eduardo Graciano entre a vida e a arte. É, tem também, né, um documentário que a gente fez, que tá circulando também na TV, aqui também no... Tem no próprio YouTube, também YouTube Praciano. TV Praciano. Não é isso? Obrigado, pai. Valeu. E agora vamos para o quarto áudio. E lembrando que a galera de casa, quem está acompanhando também pela TV, pela rádio, vai lá no YouTube, tá? Participa. Entra aí no link e também faça a sua escolha. Agora vamos para o Lucas. Ele é de Pirassununga, São Paulo.
5: Interessante, a obra de Foucault, que é Em Vigiar e Punir, a comparação, o conceito que ele faz de uma entidade ou poder, algo ou alguém que controla, vigia e pune, pode ser uma massa, um conjunto de pessoas ou sociedade, alguém, e que está sujeito, seja em prol do bem, tais ações, algumas ações, por exemplo, trabalhar, ou fazer alguma prestação de serviço, mas que seja estabelecido, vigiado e punido por tal entidade. Entidade essa pode ser comparada a instituições ou escolas, mas queria abordar a parte dos jovens e das escolas, em que diz respeito vigiar e punir, seria as escolas, em tais ações permitidas ou não, e que são, né, para um bem maior, futuro, né, desenvolvimento pessoal, capacidades fundamentais, mas como que mesmo tendo essas bases fundamentais, conceitos estabelecidos como bons, né, por essa entidade, são capazes realmente, de fato, aplicadas a todos os jovens, de uma maneira geral, porque há sim casos de que pessoas saindo do mesmo não conseguem nem mesmo sobreviver no que, né, julgaria ser uma prestação de serviço ou capazes, né, capacitação para aquele que desenvolva. Pode ser um caso mais, na verdade, pessoal, em que a pessoa não conseguiu, mas que se tem esse objetivo, porque há tantas pessoas fora da escola? Porque há tanto descaso com os materiais didáticos oferecidos por tais instituições? Sejam elas majoritariamente, sim, públicas, só que nas particulares já vi, sim, casos do mesmo. E que, como pune, mas não diretamente tem caso com que o objetivo deles tem com o próprio indivíduo.
1: É isso. Palmas. Galera, filosofando, né? Galera, filosofando demais. tão bom, né, a gente poder escutar os alunos falando tanta coisa boa.

0: assim, tanto as ideias, entendendo realmente os professores, né? Parabéns aí todo mundo que está enviando. Nessa edição, que é a quarta edição, tivemos muitos áudios de fora, né? E toda lá do Sul e Sudeste. Mas vamos lá. Júlia, a primeira foi a Júlia, lá de São Paulo, de Bebedouro São Paulo. Ela falou sobre morte para a gente relembrar, certo? E a galera de casa também ainda tem um tempinho ainda para poder votar. A Júlia Sofia, lá de Bebedouro São Paulo, falou sobre morte. Falou sobre o que é a morte, falou sobre a questão: será que realmente aqui a gente está vivendo a vida? Né? Será que é a morte que está nos avisando? Né? Ela falou sobre isso. A Sofia Antonella, lá do Paraná, lá de Pitanga, Paraná, falou sobre a ausência do ser, sobre vida, e citou vários filósofos, entre eles o Sartre. A Tainara, de Porto Alegre, no Rio Grande do Sul, que foi a terceira, falou sobre vida, olhar para si, né? As pessoas ficam se metendo na nossa vida, né? E fez alguns questionamentos para a gente. E o último agora, que é o Lucas, lá de Pirassununga, São Paulo, ele falou sobre Foucault, né? O filósofo Foucault, com o livro Vigiar e Punir, relacionando com as juventudes, os estudantes na escola e como a escola, como ser estudante, né? É isso. Vamos ver o público, né? O que é que o público escolheu? E o público escolheu. O público escolheu, só um minuto. A Sofia Antonella, certo? Sobre. Que falou sobre o Sartre, né? A segunda. Então, gente, tem a Júlia, que é a primeira, sobre a morte, né? A Tainara, sobre vida. Olhar para si e tudo. E o Lucas, que foi esse último agora, falando sobre vigiar e punir. Então vocês têm que escolher um desses. Beleza? A Sofia já está na final, porque foi o voto do público.
1: Tá.
0: Vai, Thiago. Ou, não, vai Carla, vai Carla.
1: Você pode votar em um?
0: Aí, no caso, se der empate, é o voto do público, o segundo colocado do público. Certo? Caso. Vamos ver aqui. Só pode ser em um.
1: Só pode ser em um,
0: É.
1: né? Eu vou votar na primeira. É a Sofia, né, que fez a reflexão sobre a morte, né? A primeira. Que é algo também que me inquieta muito, né? Eu também faço essas reflexões, várias perguntas internas, né? Por quê? Por causa, por quanto tempo, não sei o quê. Faço várias reflexões também, então isso mexe muito comigo também, né?
0: Beleza, comigo também. E aí, Thiago?
2: A todos os participantes provocaram bem afirmações ou indagações, tanto a Júlia quanto a Sofia, a Tainara e o Lucas. Mas eu, como um bom provocador, eu sou mais afeito das perguntas do que das respostas. E nesse sentido, quem deixou as perguntas em aberto de uma forma mais interessante, no meu entendimento, foi a Tainara de Porto Alegre, quando ela perguntou se a nossa vida é importante, em que momento as pessoas se perderam da própria vida. Portanto, o meu voto vai para a terceira, me parece que a terceira participante, que é a
0: Isso.
2: Tainara de Porto Alegre.
0: Isso. Os convidados deu empate aqui nos convidados. Aí, como o segundo colocado, né? Ou a segunda colocada daqui do público. E do público, a segunda colocada foi. Isso se for a Tainara ou a Júlia, né? A Júlia Sofia. Certo? Aí, no caso, quem ficou em segundo colocado aqui no público foi a Tainara, que foi o voto do Thiago. Então, Tainara vai para a final. Beleza? Então, a Sofia e Tainara são finalistas. Então, na próxima semana, vou estar conversando com elas aqui no nosso programa. Vai ser muito legal. Então, parabéns. E obrigado também a Júlia, a Sofia. Obrigado também ao Lucas e todo mundo que mandou seus áudios. É muito bom poder contar com a participação de vocês aqui também no nosso programa. E os professores também que divulgaram nas escolas, né? De todo o Brasil. Tiago, mais uma vez, gratidão. Sinta-se acolhido e abraçado, embora virtualmente. Mais uma vez.

0: Muito obrigado, gostei muito de te conhecer, né? A gente não se conhecia. E quando tiver em Fortaleza, fala aí pra gente, né? Sair também. E manda também, fala de novo teu Instagram, né? E como faz também para poder a gente conhecer melhor, né? Conhecer melhor teu trabalho, adquirir também suas obras.
1: Tudo bem, Emerson. Gratidão também por esse momento de partilha, esse momento de diálogos nosso com a Carla, com o público, com os participantes. É um prazer enorme estar aqui com vocês e que esse diálogo continue, né? Que possamos estabelecer laços e que agora facilitado, uma vez que já nos contatamos, já nos conhecemos um pouco mais. As obras, elas estão disponíveis, algumas podem ser adquiridas, outras podem ser baixadas os e-books gratuitamente. Basta acessar o Instagram, que é o arroba Tiago com H, Filo Poesia. É fácil de lembrar que é filosofia e poesia. Então é Tiago com H, Filo Poesia. E no canal do YouTube tem bastante material. Tem o filme que foi gravado, Somos um Círculo. Tem outros curtas-metragens que nós produzimos aqui com os alunos. Tem o filme O Vendedor de Livros também. Então o canal do YouTube é arroba Filo Poesia também. Então tem poesias interpretadas em Libras, na língua brasileira de sinais, tá? Então, tem muito material. A obra, grande parte da obra está toda aberta. Para aqueles que quiserem adquirir os livros físicos, podem me mandar mensagem pelo Instagram, que eu encaminho para todo o Brasil também. E estou à disposição para trocarmos mais experiências, agradeço, sempre aprendendo, agradeço as provocações também e desejo vida longa ao programa, tenho acompanhado aqui o trabalho bonito, parabéns e muito legal,
0: Muito
1: parabéns mesmo.
0: obrigado, muito obrigado. Já é 4 anos já que a gente está aqui. Muito,
2: Já
0: passa
2: quatro,
0: rápido,
2: muito
0: né?
2: rápido,
0: Passa
2: né?
0: rápido.
2: Ligeiro demais, né? Quer dizer que o
0: Já
2: Thiago
0: tinha.
2: assiste desde sempre, é
0: Não,
2: isso,
0: ainda
2: Thiago?
0: aí, né?
1: Não,
2: Tá com 4 anos que você assiste, né?
1: eu fiquei sabendo pelas comunicações do Prof.
0: Do
1: Filo, pelo
0: próprio
1: nosso
0: filho.
1: grupo,
0: Isso.
1: e aí a partir de então eu passei a entrar de quando em quando e acompanhar, ver quem são os convidados e tal, como que enfim, as manifestações também culturais, as provocações, vi conteúdos interessantes. Enfim, é sobre o diálogo para
0: Beleza.
1: frente.
0: Obrigado, Thiago. Vai estar tá
2: Obrigadão.
0: depois o filme Filosofia de Boteco, vai estar tá no Ceará Mais, que é uma plataforma de o filme Filosofia de Boteco, eu sou diretor e roteirista, né? A gente está circulando no Brasil, a gente ainda continua ainda nos cinemas desde novembro do ano passado. Nós estamos agora essa semana, que vai começar amanhã, né? No cinema, no Golden Shop lá de São Luís do Maranhão. E na outra semana a gente já inicia também uma cidade nova que no São Luís é a 7ª semana, né? Já seguida. E agora nós vamos para o Espírito Santo também, que a gente não tinha ido ainda para o Espírito Santo.
2: Menino,
0: Aí
2: vai ganhar o Grammy. Rapaz, desse
0: ainda
2: jeito, né? Vai ganhar o Grammy,
0: mais
2: viu?
0: de 50 cidades já.
2: Rapaz.
0: E aí o Filosofia de Boteco circulando até no Espírito Santo. Aí o
2: Tá
0: Filosofia de
2: vendo
0: Boteco no
2: aí?
0: Espírito Santo. Porque você tá brincando aqui,
2: Ei,
0: né? Por causa do
2: coisa
0: amém.
2: boa.
0: Gente, valeu, muito obrigado, viu, Thiago? Um abraço, valeu
2: Obrigadão,
0: demais.
2: Thiago.
0: Vamos de música com
1: Obrigado.
0: a Cássia. O Miguel já tá por aqui também. Durante a música, o Miguel já vai entrando também aqui e a gente vai participando.
2: Pronto.
0: Vamos cantar mais uma?
2: Vamos
0: Mais um
2: agora.
0: forrozinho.
2: Agora.

0: Não é
1: autoral.
0: É, a Carla Lima não é forró real, mas é Carla Lima. E é muito bom, Carla Lima. Tô bem limpinho aqui, cabelo de poder conversar.
2: Só faltou um real agora. Só faltou um real.
1: Mas você entendeu, né? Se liga comigo e vem ser real. Você desde trambicagem, desde trelelê e vamos botar uns pingos nos is.
0: Isso,
1: né?
0: É legal, é. Isso é importante. E quem tá dizendo aqui que é uma bela voz é a Jane. A Jane tá dizendo parabéns.
1: Ô, Jane, voz. Obrigada, minha querida.
0: A Jane até tinha respondido, acho que eu não tinha falado. Ela falou assim: eu seria uma árvore cheia de borboletas, igual a nossa amiga. Né?
1: Oh, coisa boa. A Jane Caneca, né?
0: É, e ela é de borboleta mesmo, ela é borboleta.
1: Ai, que legal.

0: ela conta histórias, né? Aí ela vai tudo de borboleta com as crianças.
1: Ai,
0: e tudo.
1: Que maravilha.
0: Quem faz também um trabalho muito massa com as crianças, né? Isso já há algum tempo já é o Miguel. Né, Miguel, tudo bom? Miguel, boa noite.
2: Boa noite.
0: Bem-vindo aqui mais uma vez. O programa é nosso.
2: Com
0: muito feliz, assim, de estar agora entrevistando, não é nem entrevistando mais.
2: Eu tenho
0: mais
2: a honra de dizer. Boa noite, meu diretor. Como é que tá?
1: É assim, né? Ó, boa noite, meu diretor. Vai, boa noite.
2: Boa noite, meu diretor.
1: Você também foi meu diretor também, né?
2: E eu tenho um presente,
1: né,
2: pro meu diretor aqui,
1: olha
2: ó.
1: Aí,
2: ó.
0: Agora vou chorar de verdade agora.
1: Não,
0: não chora, não. Aí, ó.
1: E você vai amar.
2: Eu acho que, acho que tu tem uma coleção na tua casa lá.
0: Mas eu gosto. Se for o que eu tô pensando, eu gosto muito. Inclusive, tá até precisando aqui agora.
1: Ah, é?
0: Que é o caneco. Pra...
2: Ixi, Maria!
1: Que massa!
0: Massa!
1: Como é que você pode dizer que o Miguel deu caneco pra você?
2: Não, aí isso é palhaçada, né?
1: Não, olha que lindo. Da caneca!
0: É, mas o.
1: Olha que lindo!
0: Mas o caneco. Que é meu. O meu caneco tava com ele e agora ele me. Né, que
2: é a vermelha.
0: Boteco, é. Esse, na vermelha.
1: Gostou da caricatura?
0: Olha, ah, e aqui aí também tá, ó, o Inche Maria também. Sim. Olha, gente, bonito, né? Ficou legal, ó. É, a foto normal não fica bonita, não, mas quando é com IA fica mais bonito, ó.
2: Já dá pra botar aqui, assim, ó. Na...
1: Fica lindo, né?
0: Com certeza. E aqui, ó, vai girando. Vai girando o caneco, vai, Celino, vai girando o caneco. Aí aqui o Inche Maria, que é essa peça maravilhosa, esse espetáculo que a gente vai poder falar agora mais uma vez. E eu fico muito feliz de poder. Tava falando que eu tava entrevistando. Na verdade, eu não tô entrevistando, eu tô conversando com amigos, né? Então legal.
1: Sim,
0: isso, né?
1: Sim, é isso, é maravilhoso.
0: Tá no, envolvido assim, com os amigos e amigos que envolvem com a arte também, que compartilha a nossa vida com a arte, né?
1: Sim, sim.
0: Eu compartilho na minha vida, da minha arte com o Miguel desde criança, né, Miguel? E desde o Miguel criança também compartilhando a vida artística dele, né? Eu fui um privilegioso.
2: Foi,
0: né,
2: o primeiro, foi o primeiro a ler a minha primeira novela.
1: Mas o mundo é muito engraçado, né? Porque eu conheci primeiro o pai dele no show da praça, né? Sim, sim. Ele eu conhecia só de nome, o pai dele chamando no microfone o nome dele. Emerson, ele pequenininho, né? Só de nome. Mas nunca ouvi, era só pelo nome mesmo. Aí, contra aqui, nesse audiovisual, nessa loucura toda, nesses tempos atuais, quer dizer, os nossos universos já estavam ligados.
2: Sim.
1: Não é isso?
0: É isso.
2: E desde pequeno que o Emerson tem a ver para artística, né? Desde
0: e você
2: pequeno,
0: também.
2: Eu brincava com ele de praciano. Eu era um dos jurados.
1: Ele foi ontem lá na exposição. Sim. A gente bateu.
2: A gente relembrou os tempos
1: tudo,
2: lá
1: do, né?
2: Antes da Terra.
0: Acho que tinha a parte. Muito massa, muito massa.
2: Sim.
0: Eu não sei se eu vou errar aqui a pronúncia, não sei se eu vou acertar a pronúncia. É o Haile, não sei se é Haile, se é Healy.
1: Não é o fotógrafo, menino.
0: Não é ele aqui, não.
1: É não?
0: É outro Haile, a foto não é ele, não, aqui.
2: É porque tá...
0: Kaleo Healy. Não sei se é isso, não sei se a pronúncia é assim. Aí ele disse boa noite, perguntando pra gente, boa noite.
1: Boa noite.
0: Também quero essa caneca.
1: Ah!
0: Essa aqui, né? Ó, aqui, essa caneca, sim.
2: Eu acho que é o Haile mesmo, velho.
0: É o Haile mesmo? Não, mas ele tá com um filho aqui, ó. O Haile não tem filho.
2: É Iá.
0: É Iá, é.
1: Olha, onde...
0: É não, porque o Haile é HKS que ele faz.
1: Sim, sim.
0: É outro Haile, ou é Healy, não sei como é que pronuncia aqui, desculpa. Mas aqui o espetáculo ficou muito bonito, aqui essa foto, né, da peça de vocês.
2: Isso aí foi as fotos, Maria, que a gente tirou na tua casa.
0: Lá na produtora.
1: Lá,
0: né,
1: na produtora.
2: E aí teve...
1: Tá vendo como tá? Nossa, tudo ligado?
2: E aí teve a arte do Dimas Fontenelle, que é um dos atores, né? A arte que eu acho que eu me apaixonei por essa arte.
0: Tá muito bonito. É um quadro, né? Uma coisa...
2: É como se fosse um quadro.
0: É. E tá muito massa os personagens, né? A junção deles. Como foi essa construção, Miguel, desses personagens? Como é que surgiu da tua cabeça?
2: Nasceu
0: e
2: tudo...
0: faz quanto tempo, assim, que tu tem essa ideia?
2: Eita, desde 2012, Emerson. Desde 2012, lá no Cuca. Nasceu lá no Cuca. A Francesca, o Lima, a Tadolfa E aí tinha um mordomo que não falava nada,

0: sobrinha
1: tem uns personagens aí pra poder entrar.
0: Tem a Sidneia, tem o Xexé, que é o sobrinho da... O sobrinho do Lima, e a Sidneia é a sobrinha da Francesca. E a Sidneia não bate bem da bola, né? Meia doidinha. Não fala coisa com coisa. E o Xexé é metido a gostoso, né? Aquela coisa assim, bem... Pode ser feio, o cara é metido a gostoso ali. E tudo. E aí, pronto. E aí tem esses personagens aí, tem também a tia. Mas aí é essa tia que eu tinha criado, né? Ela, que era meio que a velha surda. Como tem a tia Francismunda, acho que tem tia demais nessa história, então eu vou deixar só a tia Francismunda.
2: Deixa só
0: a
2: tia mesmo, né?
1: E esses personagens a mais, né? É porque a ideia surgiu, era um teatro mesmo?
0: Não,
1: era
0: audiovisual, era uma série pro YouTube, que eu tinha pensado em 2014. A gente chegou a gravar até um piloto. Esse piloto nunca foi editado, porque ainda naquele tempo das fitas, não tinha cartão de memória ainda. Aquelas fitazinhas pequenas, né?
1: Sim, sim.
0: E aí nunca foi editado. Quer dizer, a gente capturou as imagens na época, e aí, quando começou o processo de edição, perderam as imagens, e aí pronto.
1: E mas aí, a ideia fica. E
0: a ideia fica.
1: E aí surgiu a oportunidade de fazer com uma peça de teatro, né? Pelo edital.
0: Assim,
1: né?
0: Eu ia voltar com a ideia da série pro YouTube, né? Em 2021, 2022, foi quando eu convidei a Carla para ser a Francesca. Só que eu não sei por que a gente não levou para frente o processo da série. Aí surgiu a Lei Paulo Gustavo, né? Que quando foi que veio o segmento humor, e o Damasceno disse, escreve o Inche Maria. Eu disse, mas será que dá certo no teatro? Tem 8 episódios escritos. Como é que eu vou transformar esses 8 episódios num espetáculo? Aí ele, vamos dar uma lida. Eu fui lá uma tarde, a gente leu os 8 episódios tudinho, e assisti o curta Será o Fim do Mundo, que foi a conclusão do curso de roteiro de roteiro do Cuca, né? Do Cuca Barra. Sim, sim. E aí, quando a gente leu e assistiu o curta, aí ele, pronto, vamos montar dessa forma. E aí é o que está na peça hoje.
1: Nossa. E o Nathan Freitas está aqui dizendo Nathan. Boa noite.
2: Boa noite, meu querido. Saudade de você, Nathan.
0: O Nathan, ele escreveu um dos roteiros do Ceará Rizando.
1: Ah, legal.
2: Já escreveu vários.
0: Ele mora em Pacajus.
1: Prazer aí, Nathan. E aí ele disse, essa dupla aí é espetacular. É mais que merecido esse brilhante trabalho dessa trupe. Muito sucesso a todos.
0: Obrigado, Nathan.
1: E como é que é teu personagem?
2: A Francesca? Ai, a Francesca é um personagem exagerado. Fala alto, né? É todo extravagante, né? Pelo figurino aí, né? Já dá pra perceber, né? Um pouco da extravagância dela, né? Muito brilho, muitas coisas, muitos cordões, né? E ela é uma oportunista, né? A Francesca é uma oportunista, entendeu?
0: Lembrando que a base da Francesca é a Viúva Porcina, do Roque Santeiro. A base dela, na série, é explicado, né? Que ela é fã da Viúva Porcina, tem um altar da Viúva Porcina, onde ela chama ela de Santa Porcina de Asa Branca. Ela tem um altar, junto com o altar, tem uma foto de uma cabra que ela tinha de estimação quando era criança, que o nome dela era Cabrizela, e aí essa cabra, mataram essa cabra no ano novo aí, ela, pra se vingar dela, aí ela hoje se tornou o que ela é hoje na peça, por causa da cabra.
2: Assim, né, o Emerson, eu mais o Miguel, nós tivemos assim, a gente se tornou grandes parceiros, né, porque eu conheci o Miguel em 2021, não foi, Miguel? Ou foi 20? Foi, né? 2021, né? Entenda só como as coisas são na nossa vida, né? Uhum. Tudo serve como reflexão e aprendizado, e de nada você deve reclamar. Eu estava no processo de um filme que não aconteceu. Me chamaram para mim, né, fazer esse personagem nesse filme, mas esse filme não aconteceu. E esse filme teve algumas gravações. E eu conheci o Miguel nesse momento, Celino também, Aí

0: foi quando eu
1: tu conheci... Tu tava nesse filme, trabalhando no filme.
2: Não, ele não estava. Eu fui convidado para falar de roteiro lá no filme.
0: Tá, sim, para o diretor. Esse filme tinha um tema... Tinha, não tem ainda, né? Porque estão tentando ainda. Uhum. Tem um tema muito bacana, mas falta muita técnica, falta muita coisa para poder dar certo, entendeu? Uhum. Aí o que, que acontece? Foi o meu primeiro chamado para um trabalho assim, porque eu tinha... Estava fazendo CPBT? Não, ainda não. Eu estava fazendo CPBT? Já? Tá. Não, já tinha feito.
2: Não,
0: se foi tá. 2021, estava fazendo, pronto.
2: Estava fazendo.
0: Era,
2: foi depois
0: quando...
2: da pandemia.
0: Isso, é. Eu concluí em dezembro de 2021, foi quando saiu o filme Entrelace, né? Lá no... Que estreou lá no Centro São Luís. E aí, nesse momento, a gente estava nesse processo desse filme que não deu certo, porque o filme é muito bacana, o enredo do filme, o roteiro do filme é bom, se houvesse roteiro. Mas a história é muito boa, só que falta muita coisa. O que, que aconteceu? Aí o Marcelino estava nesse processo e ele convidou o Miguel para ajudar o diretor na época lá, que estava no filme, para manjar desse lance de roteiro e tudo, essa coisa toda, né? Que o Miguel chegou para dar a contribuição dele, né? Só que o Miguel não foi muito valorizado, né, Miguel?
2: Eu fui convidado de roteirista, eu fui convidado para ser sacristão, aí... O negócio não ornou muito aí.
0: Eu... E nesse momento, eu conheci o Miguel. Aí o Miguel me mostrou alguns roteiros deles escritos. Eu me apaixonei pelo Miguel logo. Porque, assim,
1: mas é massa o roteiro.
0: É, mas é porque assim, eu já vi no Miguel um grande talento, né? Na escrita, no roteiro e tudo. E o cuidado que ele tem.
1: E como continuista também,
0: sim,
1: viu? Ele fez algum trabalho.
2: Que bom, Emerson, saber desse feedback.
0: Eu já soube. Ele já me falou. Eu disse, é maravilhoso, viu? Nossa. Ótimo. E esse tempo também, nesse período que eu estava lá no CPBT, como foi uma produção audiovisual, nós também trabalhamos também como continuista, como cenógrafos, a gente fez um pouco de cada coisa durante o nosso processo de produção do filme, sabe? É tanto que quando sobe lá os caracteres, eu tô no elenco, eu tô na cenografia, eu tô em várias, muita coisa, né? Então, aqui voltando, aí eu vi no Miguel, eu digo, poxa, esse rapaz tem tanto talento e essa criatura não... Falta de... aquelas, né?
2: E falaram assim, não, a gente não usa essa técnica, não. Beleza, eu peguei
0: o roteiro
2: da minha novela, botei dentro da minha mochila, mas eu convido você a ser sacristão do Marcelino. Como assim? Eu vim aqui para ser uma coisa e sou outra?
0: E eu sei que nisso aí surgiu o Ceará rizando e tudo, essa coisa toda. Então, eu mais o Miguel, a gente não separou mais, né?
1: E o
0: Nathan
1: tá perguntando sobre o Ceará rizando, né?
0: É
1: se vai voltar.
0: Vai, sabe por quê?
1: Posso ter esperança, saudades.
0: É porque, assim, nós ficamos, a priori, sem espaço, né? O nosso espaço não tem... Foi ocupado, teve uma série de situações, não foi, Miguel?
2: Sim.
0: O Marcelino também adoeceu, né? O Marcelino, então, ele teve que ficar bom. Aí agora o espaço desocupou. Aí a gente agora está tentando, eu e o Miguel, né, filha? A gente, filho, né, filhinho? Né, meu amor? A gente está tentando agora voltar para o nosso espaço, para a gente dar continuidade aos nossos projetos, que um deles é o Ceará Rizando e o outro é o filme Aves Noturnas, que...
2: Ficou sem acabado o Giovanni Massares,
0: né?
2: Ele entrevistou, mas no processo do Fera do Brejo.
1: Foi que não finalizou, né?
0: Tá finalizando agora. Inclusive, vai haver um evento em 31 de outubro, que daqui para lá a gente vai precisar de uma pautazinha para poder o diretor vir aqui.
1: Claro,
0: eu tô lá na produção lá do eu e o Dimas estamos lá na produção, entendeu? Mas é isso, então, aí desde então eu e o Miguel, a gente não separou mais, a gente se entende muito bem nos nossos trabalhos, graças a Deus. Eu gosto muito de trabalhar com o Miguel, não sei se ele gosta de trabalhar comigo.
1: O Nathan Freitas está dizendo que é um brilhante trabalho dessa trupe, né? Muito sucesso a todos.
0: Tá,
1: e aí,
0: obrigado,
1: esse sucesso, Nathan. Ele foi tão grande, né, que tá voltando de novo o Intimaria. E aí eu gostaria que vocês falassem sobre esse retorno, né? Por que esse retorno diante desse sucesso, né? O convite, a galera pedindo para poder retornar. E como é que tá essa nova versão? É, dá para poder esperar assim, algo novo.
2: Dá.
1: A galera que já assistiu pode ir novamente, que vai se surpreender.
2: Recomendo que vá, porque os que assistiram ano passado, se achar que vai achar a mesma coisa, não vai achar. Certo. Entendeu? E assim, surgiu mesmo da vontade dos atores de voltarem, né? Com Enche Maria, disseram que uma obra dessa não podia ser esquecida. Eu também me senti honrado. Né, em saber disso, que a minha obra, né, conquistou muitas pessoas, principalmente os atores. E aí eu aprontei algumas mudanças no texto, aí vai vir coisa nova.
1: A direção continua daquela pessoa?
2: O Geraldo Damasceno, agora vai, nesse processo, nessa temporada, sou eu.
1: Massa, isso aí.
2: Né? E aí... É isso, né? Eu não sei se eu dou spoiler.
1: E é a partir de amanhã já. Porque
2: a partir de amanhã.
1: Quintas-feiras, né?
2: A partir de amanhã. Já tô nervoso aqui no Teatro Morro do Ouro, às 7 horas da noite.
1: Pra quem não sabe, o Teatro Morro do Ouro é no Teatro de Zé de Alencar. Tá, gente? É anexo do Teatro
2: Zé
1: de Alencar.
2: E aí tem uma surpresa pra todo mundo.
1: Teatro Zé de Alencar mesmo.
2: Tem uma surpresa pra todo mundo que chegar lá na bilheteria pra comprar na hora, porque é meia pra todos.
1: Ah, massa. Todas as quintas? Vai ser meia pra todos?
2: Não, só amanhã.
1: Só essa primeira? Olha,
2: mas se tiver muito pedido, a gente pensa direitinho.
1: Olha aí, amanhã, promoção, hein? Meia pra todo mundo. Massa, gente, massa. É importante a gente ir para o teatro, valorizar os artistas cearenses. E tem um elenco maravilhoso, né? Fala aí, Carla, Sim. Do elenco.
0: Sim, nós temos a Lili Cavalcante, né? Que faz a Tadolfa. Temos o nosso querido Cristiano Marques, que faz o Lima.
1: É o Cristiano.
0: Né? O Cristiano é...
1: Cristiano.
0: É demais, né? Temos o Dimas Fontenelle.
1: Eu assisti agora ele, agora na peça do Hamlet, né?
0: Sim.
1: Muito legal, cara. Eu ri o tempo todo.
2: E quem riu do Cristiano? Na temporada passada. O Lima tá pior nessa temporada.
1: Eu ri muito com a peça, com a peça de vocês também, assim, ele... E todo mundo, né? Não só
0: aí,
1: todo
0: mundo. Tem o Dimas Fontenelle, que faz o Betinho Blush. E tem o Dudé Torres, também que é faz a Tia Francis Munda, né? E tem o Joe, que faz a Francisca. Não é isso?
1: E como essa mistura de tantos talentos, né? A galera do humor, acho que a maioria dos artistas ali tem já um caráter do humor, mas também fazem outros trabalhos, né? E como é que é juntar todo mundo, essa galera toda, e fazer essa nova versão? Como foi? Fala um pouquinho mais como é que é juntar todo mundo e
2: os ensaios. É uma bagunça só,
1: ensaios,
2: o pessoal,
1: né?
2: Conversa mais do que ensaio, mas tudo bem. O pessoal chega, cadê o café? Tem café? Tem
1: bolo? Cadê o bolo?
2: Aí eu digo assim, gente, ou a gente come primeiro e ensaia, ou então a gente sai primeiro e come, ou então a gente come e não faz nada.
1: Mas é uma turma boa, viu?
2: Mas é uma turma boa, né? Inclusive, as pessoas vão ter, assim, né? A gente sentiu a necessidade de botar também os stand-bys para os atores, né? Para caso alguma necessidade, né? Como, assim, ó, caso de doença, ou então um evento que precisa ir e que não pode adiar e tudo, né? Então a gente pegou e botou o stand-by, né? Inclusive, amanhã, a apresentação de amanhã vai ser com a stand-by da Carla, que é a Fátima Pessoa, né? Que trabalha com a Dina Moraes, ela. E aí a gente convidou ela para fazer a Francesca no lugar da Carla, porque a Carla vai ter um evento amanhã, né?
0: Qual é o evento? A colação de grau da minha filha aqui na Concha Acústica, aqui no UFC. Letras italianas.
1: Parabéns para ela.
2: É
1: isso.
2: Pois é, e no dia 27 a gente vai ter o stand-by do Dimas, né? Que ele ganhou o Dimas Fontenelle é o Betinho Blush.
1: Não, o
0: stand-by é o Jonathan.
2: É o Jonathan, que foi Jesus Cristo
0: na Paixão de Cristo.
2: Paixão de Cristo de Eusébio, de 2023, eu acho.
0: Aí, no caso, o Dimas vai se apresentar porque...
1: Sim, eu sei que ele falou comigo, meu Deus.
0: O Dimas vai receber uma premiação, porque o curta dele recebeu 3 prêmios lá no festival. Como é o nome do festival lá, Eusébio?
3: Não tô lembrado.
1: Mas ela do Eusébio.
2: Mas eu ganhei a minha medalhinha lá.
0: Nós que estivemos na produção e também ganhamos medalha.
1: O Nathan tá perguntando aqui sobre como faz para trazer o Enche Maria para nossa cidade.
0: Boa pergunta.
1: Que é legal, é importante.
2: Nathan, eu já conversei contigo isso. Nathan,

0: conversei contigo isso, arranja uma pauta pra gente em Pacajus, que a gente chega lá em Pacajus.
1: Mas eu acho que isso daí tem que conversar mesmo com a prefeitura, não? Com alguém
0: assim, eu andei fazendo umas pesquisas, né, de como conseguir pauta em Pacajus, mas eu não consegui, assim, né? Mas, enfim, a gente, tendo o convite, a gente vai, com certeza.
2: Beleza, tu me lembra que eu tenho uns contatos aí.
0: Tá certo.
2: Né? Pra poder ir para as cidades, que é importante, é legal. Vamos agora pro Filosofou? Vamos pro Filosofou?
3: Filosofou!
2: São estudantes de escolas públicas e agora é a segunda rodada, tá? Agora nós vamos para Maracanaú, Ceará. Oi, Maracanaú. É com a Elisandra. Olá, Elisandra.
4: Será que a dificuldade de lidar com algo nos faz criar um sentimento de culpa? Bem, eu acredito que a culpa, muitas vezes, ela nasce menos do erro em si, mas da incapacidade de sustentar emoções difíceis, como uma perda, um conflito, uma rejeição ou um fracasso. E então, culpar a si mesmo parece mais suportável do que encarar aquele vazio, encarar a impotência ou a incerteza. Porque a culpa, ela pode nos dar uma falsa sensação de controle. Porque se a culpa foi minha, então sou eu quem preciso decidir como pagar por ela. Seja me punindo, me isolando ou me penalizando emocionalmente. De certa forma, é como se tentássemos organizar o caos interno. Claro que existe a culpa real, aquela que surge quando ferimos alguém ou agimos contra os nossos próprios valores. E reconhecer isso pode trazer aprendizado, consciência, amadurecimento. Não é dessa culpa que eu estou falando. Eu quero falar aqui principalmente daquela culpa inventada, quando a gente não sabe como lidar com a situação, quando a gente não sabe como organizar aquilo que a gente está sentindo. E essa incapacidade de nos faz criar uma culpa inventada. Aquela que nasce quando a gente não sabe lidar com os sentimentos complexos, com os medos, abandonos, as frustrações. E aí a gente acaba transformando toda essa dor em autocondenação. Às vezes a culpa ela não é consciente, ela é apenas uma dor procurando um nome.
2: E ela traz esse termo por culpa inventada, muito legal. Importante, né? Agora vamos para Itaiuba, São Paulo, que é com o Jonathan. Diga lá, meu chapa.
5: Muito bom dia, boa tarde, boa noite. Eu não sei quando esse áudio vai estar sendo transmitido. E meu nome é Jonathan, eu sou do interior de São Paulo, moro em Itaiuba. Sou estudante da ETEC de Bebedouro, primeiro ano. E a reflexão que eu queria trazer hoje era sobre como é impossível você ter uma autodefinição de si mesmo. Porque dependendo do seu ego, da sua autoestima, você pode se achar muito. Você pode se achar uma pessoa muito boa. E se a sua autoestima for baixa, você pode se denegrir muito, se achar muito ruim, mesmo que você não seja. E é por isso que não dá para você, né, se definir, na minha opinião, por você mesmo. Porque dependendo do seu ego, você se distorce. E ao mesmo tempo, é um paradoxo, porque, na minha opinião, claro, não dá para você se autodescobrir, você dizer quem você é, pelos outros. Porque os outros também vão ter uma percepção distorcida de você com base nas experiências e nas crenças deles sobre você. Porque, pelo menos a minha vida inteira, teve gente que eu não fui com a cara e a pessoa não foi com a minha cara. E ela me achava ruim, sem nem me conhecer, e vice-versa. E às vezes a pessoa era boa, às vezes ela era ruim mesmo. E essas coisas acontecem. Pra mim, eu acho que o sentido da vida é esse. Você saber quem você é de fato. O que você faria e o que você deixaria de fazer. E se entender. Você ser bem consigo mesmo. Você não se arrepender das coisas, entendeu? Você não se cobrar, você não se odiar. Porque você se conhece. Isso é importante, autoconhecimento. E tem esse paradoxo, né? É isso. Essa foi minha

0: reflexão. Se eu pudesse cravar uma frase aqui, seria: é melhor se arrepender de como foi do que passar a vida inteira se perguntando como poderia ter sido.
1: Tá ligado aqui, pronto. Agora vamos para Caruaru. Gostei, viu, pronto, muito bom. Vamos lembrando que a galera de casa pode ir votando também, tá? Lembrando que um voto é escolhido pelo público e o outro voto escolhido pelos convidados. Caso dê empate, o segundo colocado do público, tá? Vamos lá, então todo mundo, por gentileza, vai votando, participando. E agora vamos para Caruaru, Pernambuco, com a Larissa. Diga lá.
2: Passamos tanto tempo da nossa vida nos desgastando com situações que não há nada a ser feito. Qual motivo é tão necessário passar cada minuto com pensamentos negativos, se frustrando com as atitudes alheias? Nem tudo precisa ser compreendido. Às vezes, ouvir e sentir é o suficiente naquele momento. Quanto mais se frustra com algo que não se pode mudar, não vai ter a paz que tanto deseja quando pede em suas orações. É tantos problemas maiores para se preocupar, e esse seu pensamento é o menor deles, nem deveria ser considerado problema. Para agora e pensa. Nós somos tão pequenos, vivemos numa bola que flutua, cada um vivendo uma situação diferente. Mas se hoje fosse o último dia de nossas vidas, problema algum seria nosso primeiro pensamento. Nunca vamos de fato viver nossa vida com tanta negatividade, frustração, comparação e ignorância. Procure ambientes que te tragam paz interna, relações saudáveis, que lembrem o melhor de você. Sua vida está aí para você aproveitá-la de maneira consciente.
1: É isso aí, aproveitando a vida de forma consciente. Importante. E agora vem para Bebedouro, São Paulo, para poder ouvir o Marcos Alves. Diga lá, Marcos.
3: Bom, eu gostaria de falar sobre como as músicas atuais estão cada vez mais superficiais, né? Porque assim, eu tenho para mim que a música é a forma de arte mais presente no nosso cotidiano, né? E hoje nós estamos em um cenário onde cada vez mais parece que elas estão perdendo suas essências. Né? Antigamente nós tínhamos músicas que assim, realmente eram explosivas, como Single Ladies da Beyoncé ou Olha a Onda do grupo Tchacabum, que assim, mesmo anos lançadas, elas ainda são reproduzidas até hoje. Só que assim, hoje em dia, nenhum artista consegue compor algo que realmente marque. Temos lá umas musiquinhas que viram, mas logo desaparecem juntamente com os cantores que lançaram elas. Eu acho que isso nos mostra como a música atual está cada vez mais datada e sem uma real importância em nossas vidas, sabe? Elas não são feitas para nos contar história, criar laços afetivos ou fazer nós criarmos coreografias e danças divertidas, mas sim apenas para viralizar em um vídeo de assim 30 segundos de uma rede social qualquer. Né? Hoje nenhum artista consegue realmente revolucionar a arte, não consegue ousar, sabe? Tá todo mundo tão padronizado no mercado musical, não só no mercado musical, mas principalmente ele. Ninguém consegue assim, criar algo novo, criar algo do zero, e isso é realmente algo triste. A gente vê a música, que é uma das melhores formas de expressar a arte, de expressar o que uma sociedade sente, sendo assim, simplesmente banalizada em uma época em que uma junção de palavras diferentes, assim, de palavras sem contexto alguns, pode ser chamada de música.
1: Ok, é isso. Obrigado, Marcos, também. Para que a votação do público. Opa. Vou ver aqui a votação. E na votação deu Jonathan de Itaiúba, São Paulo, certo? Então Jonathan de Itaiúba foi pelo voto do público. E aí vocês precisariam escolher mais um, tá? que no caso é ou Alessandra, né, que falava sobre a culpa inventada, né, essa questão de si, né, muito interessante a fala dela sobre culpa. É, a Larissa, que foi a terceira, lá de Caruaru, Pernambuco, que falou sobre frustrações, negatividades e a busca pela paz interna. E o Marcos Alves, que foi o último agora, que falou sobre as músicas superficiais, a importância sobre as músicas atuais, né?
4: Não vou voltar na Larissa.
1: Larissa, do Caruaru?
4: Sim. Falou sobre as frustrações, não é? É isso?
1: Isso.
5: É muito difícil, né, assim, escolher, porque são temas assim, muito importantes. Diversos, de ser, importante. De serem, assim, refletidos, né? Mas eu também volto na Larissa.
1: Massa. Então, a Larissa lá de Pernambuco, de Caruaru. É isso, Larissa. E massa. Então, Larissa e o Jonathan estão, galera, aqui já os finalistas, né? Então, os finalistas são a Sofia Tonella, de Pitanga, Paraná. Tainara, de Porto Alegre, Rio Grande do Sul. Jonathan, de Taiúba, São Paulo. E a Larissa, de Caruaru. Então, na próxima semana, próxima quarta-feira, nossa final vai ser a primeira final sem cearense. Mas tivemos poucos cearenses dessa vez. E que massa que a galera também está participando de fora. Então, presença aí de muita gente boa. E Paraná, Rio Grande do Sul, São Paulo. Não. São Paulo e Pernambuco. Vai ser boa a disputa, hein? Então, quarta-feira vai ser muito bonita a final. Eu gostaria muito de contar com a tua participação, porque a tua participação vai ser muito importante, votando, escolhendo quem deve receber aí os R$100 em Pix, né? 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E é isso. Mais uma vez, muito obrigado por vocês estarem aqui. É tão bom, seja muito bem-vindo sempre, viu?
5: Próxima semana a gente vem de novo.
1: Sim, pode vir. Pra poder votar aqui no Filosofo, né?
4: Tá certo.
1: Votar no Filosofo.
4: A Lenice te mandou um abraço, tá?
1: Opa!
4: Eu tava falando
1: com ela. Um abraço
4: pra
1: Lenice.
4: E ela disse que ela vai resolver com você o momento de vir aqui pra entrevista.
1: Sim,
4: que ela,
1: sim,
4: você
1: eu já tinha falado.
4: Não
1: dá
4: certo pra ela.
1: Isso.
4: Quarta-feira eu vou estar com ela, eu e o Miguel.
1: Massa.
4: Quarta-feira próxima.
1: Beleza.
4: Aí ela vai agendar com você aí.
1: Tá certo. Então é isso, gente. E amanhã, teatro, hein? Amanhã, teatro, Morro do Ouro. Faz de novo o convite.
5: Amanhã, às 7 horas, né? Lá no Teatro Morro do Ouro, que é anexo ao Teatro José de Alencar. Os valores dos ingressos no Simpla, tá? 15 a meia e 30 a inteira. Porém, amanhã, quem chegar lá na bilheteria do teatro, vai ter meia para todos, né? E aí a gente vai ver se no dia 13, 20, 27 a gente coloca essa promoção.
1: Sim. Mas vamos logo amanhã. Vamos logo amanhã para poder assistir, rever novamente esses personagens muito massa. Então,
4: sim,
1: mais uma vez, parabéns pelo trabalho que vocês vêm fazendo. E vamos de música, vamos encerrar nosso programa?
4: Vamos sim, vamos.
1: Carla,
4: né?
1: Lima aqui no nosso programa, e na próxima quarta-feira eu tô aqui de novo, né? FM Benfica, te convidando pra pensar, hein?

0: De jeito nenhum.
1: Agora!
2: Ah, vamos começar tudo de novo, é?
1: Começar de novo.
2: É,
1: ainda não?
2: O que é isso aqui atrás de mim aqui, o Acelino?
1: Aí, ó, esse aqui, ó.
2: Acelino?
1: Acelino.
2: Ah, foi o programa anterior. Eu pensei que eu tava no programa errado. Rapaz, vou dizer uma coisa, olha. É um programa sem script, é um programa... Eu não sei, vai fazer um ano, né? Eu não sei como é que não tiraram a rido ainda.
1: Eu olhei pra cá, não tinha
2: nada. Pensei que tinha mais um apresentador aqui, ó. Acelino, Popó. Ah! Você tá vendo o negócio aqui? Eu não posso nem demitir porque eu não tenho dinheiro pra pagar. Tudo errado. Gente, voltando que eu tava falando aqui há meia hora. Boa noite, gente! Estamos voltando com o programa.

0: Passei um tempinho sem vir, pra quem não sabe. Teve a gravação do audiovisual Bora Tomar Uma da Black Show e convidados no domingo. Por isso que eu estava ausente, resolvendo algumas coisas do audiovisual. Foi maravilhoso. Vamos falar daqui a pouco mais um pouquinho. A gente já perdeu tempo aqui, né? Falando. Vamos começar o programa, né, Papoca?
1: Começou o podcast, gente, com muita alegria. É desse jeito, né, gente? Queria agradecer primeiramente o Blackito também, convidado também aqui do podcast.
0: Quando é que eu tirar esse Blackito daqui, hein? Tem um ódio desse dinossauro.
1: E agradecer, né, gente? Já tem gente aqui já no chat, já viu, Black?
0: Já alô, aqui, já... Adriana, do projeto Amigos do Anjo.
1: Olha esse projeto maravilhoso que ajuda muitas pessoas, viu?
0: DJ Ozani Mix, que esteve comigo também, brilhou lá no audiovisual,
1: eita,
0: viu?
1: Eita, menino, foi pra pouco, viu?
0: Ozani Mix. Qual o nome dele, Cleuto? Qual o nome dele?
1: Ozani Mix.
0: Muito bem. Estamos hoje com um convidado especial.
1: Olha ele.
0: Chamam de a lenda, né? Por que será, hein?
1: Será, hein? Por quê, hein?
0: Muita história para contar. Confesso que eu fiquei um pouquinho nervosa, né?
1: E
0: quando
1: eu
0: ele aceitou o convite, porque é muita história, né?
1: E a gente não é lotada, né? Também.
0: Graças a Deus deu certo, né? Ele vai falar um pouquinho do trabalho dele, além de fazer parte da bancada do Vitrola do Tempo, né? Da TV Metrópole. Programa maravilhoso, né? Eu não fui ainda. Acho que foi o único programa da TV Metrópole que eu não fui ainda.
1: E foi, Black.
0: Acho que foi o único que eu não fui ainda, mas eu vou lá.
1: Em breve. Se Deus quiser.
0: E apresenta a rádio, né? Também tem o programa na Rádio Guarani, de Pacajus. Vamos falar disso, né?
1: Já.
0: Vamos falar o nome dele?
1: Haroldo Nogueira! Eita, menino! Aí! Pense! Aí tem história, viu?
0: Recebendo a lenda aqui no nosso programa.
1: Com certeza.
0: Fui ao programa dele, fui tão bem recebida. Foi bom demais. Eu e o Matheus Moura, né?
1: É isso aí.
2: Boa noite aos amigos que acompanham nesse momento, né? Podcast, né?
1: Opa, peraí.
0: Rapaz.
3: Opa.
0: Pronto.
3: Apanhando o microfone aqui. Boa noite, pessoal que está acompanhando o podcast. Fala que eu quero saber.
1: Isso, né?
3: Nosso querido Cleuto, papocado é grande, né? Como ele diz. E a Black Show, né? Que tá aí maravilhosamente com um trabalho muito bacana que a gente teve o prazer de recebê-lo lá na Web Rádio Vitrola do Tempo. Tá devendo a visita na Guarani.
1: Olha.
3: E o nosso amigo Acelino Popó aqui, que ele é a âncora aqui da FM Benfica, né? Todo mundo conhece o Popó, quem não conhece? Ele é mais conhecido do que o outro Popó baiano, né?
1: Todo mundo conhece ele, viu?
0: Todo mundo.
1: Legal,
0: gente boa. Agiota, o Galego, todo mundo conhece, né, Popó?
3: Esse eita. Lado eu não conheço ainda. Mas quem sabe, né?
1: Ixi.
3: A carteira tá meio vazia aqui.
0: Oh, meu Deus Maria. Do céu. Haroldo Nogueira, esse cara maravilhoso, fantástico. Muita história pra contar, gente. Que abre porta para tantos artistas, né, Haroldo? Quantos artistas já passaram no seu programa, né? Quantas pessoas aí você já ajudou?
3: Graças a Deus, né? A gente conseguiu, ao longo dessa caminhada, encontrar pessoas maravilhosas, né? E não diferentemente de vocês, que fazem um trabalho também abrindo portas, inclusive, a gente tem essa parceria, né? Os artistas que passam aqui, você manda lá para a gente... E vice-versa, eu acho que o trabalho é fortalecido quando é feito em equipe. Desde que eu comecei no rádio, eu não consigo fazer nada sozinho, sempre, até nas composições, eu gosto de inserir sempre uma pessoa ou duas, né? Então, eu acredito que o trabalho é fortalecido nessa caminhada juntos, né? Por isso que todas as rádios que eu passo, eu digo logo, olha, aqui eu recebo os amigos de outras emissoras, aqui eu divulgo os amigos de outras emissoras, e até hoje, graças a Deus, o pessoal tem entendido, porque a gente está nessa caminhada junto, né? Como vocês têm um trabalho de divulgação aqui maravilhoso, né? Esse trabalho que vocês fazem, até mais estendido do que o meu, porque vocês prestigiam diretamente o artista nos shows. Eu, infelizmente, não tenho como fazer isso, né? Porque a gente precisa do suporte. Graças a Deus, vocês têm um suporte maravilhoso, eu acho bacana, então por que não dar as mãos, né? Lá o espaço da Guarani FM é de vocês, levarem os artistas de vocês, falarem do trabalho de vocês, né? Sem restrição nenhuma, porque tem gente que não fala, é uma ciumeira besta. Gente, isso aí só diminui. se você quiser. Não, não vou falar de programa de fulano, não vou receber. Eu faço o contrário. O contrário. Para a gente crescer junto, né? E todo mundo tem seu talento, todo mundo tem seu espaço, todo mundo tem o seu público, né? Para mim, isso aí é impossível fazer uma coisa sozinho, né? Por isso que eu sempre recebo amigos de outras emissoras, até de outras regiões, como eu recebo o Ribamaneco de Baturité, lá da emissora dele, né? O Franco Adelino de Guaiúba, enfim, os amigos de televisão também. Vou, hoje mesmo, vim do programa do Humberto Bezerra, me recebeu também, que eu quase que fico lá, né?
0: E é tão bom fazer amigos, né, Haroldo? Eu acho que o sol nasceu para todos, né?
1: Com certeza.
0: Eu acho que quando você se garante naquilo que você faz, você não precisa ter medo de perder ou de...
3: É verdade.
0: Por exemplo, no audiovisual, falaram assim, que o audiovisual é teu, para que você vai chamar convidados? Eu disse, porque ninguém faz nada sozinho, né? Ninguém faz nada sozinho, Haroldo. Então, se são pessoas que fazem parte da minha vida, por que não chamar? Por que não nesse momento junto, né?
3: Verdade.
0: Amizade é melhor.
3: É como tem alguns artistas que evitam, não dão oportunidade no palco, né? E você está fazendo a coisa certa. Você começou seu trabalho, certamente você teve muita dificuldade de alguém dar um espaço para você no palco, e hoje você está com o palco lá, e isso é maravilhoso, você estender a mão a uma pessoa que está começando a caminhada, né? Você já está num patamar mais alto, mas aí você entende a dificuldade, e isso é maravilhoso, só te engrandece, né?
0: A gente fez a segunda edição do concurso de karaokê, né, Papoca?
3: Isso.
0: E eu vi que alguns cantores que tiraram o primeiro, segundo e terceiro lugar foram até seu programa. Isso me deixou muito feliz, a oportunidade que você deu. E hoje, uma das cantoras está na banda Nostalgia, que é a Ana Carla.
3: Ana Carla, eu até te agradeço, porque você me ajudou também a... Você já tinha dado as mãos, eu dei um dedo mindinho,
0: um complementou, né? O outro, e ela tá brilhando lá, fechou, eu fiquei assim impressionada.
1: Um talento incrível.
0: Carisma, aquela menina. Ela não foi domingo porque estava cantando, eu sei disso, mas ela tava lá em coração, que é uma pessoa que eu adoro.
3: Não, ela se entrega, né? Ela se entrega porque ela chegou lá no Pacajus sozinha. Aí quando eu olhei, já tá lá nos estados, ela dizendo, já tô no Pacajus, e tá avisando pra turma, né? E ela acabou que indo na Vitrola do Tempo, na Web Vitrola do Tempo, do Hermínio. Quando o Hermínio viu, ficou encantado, né? Então esse trabalho coletivo, acabou que ela chegou no palco da Nostalgia.
0: Olha,
3: né?
0: Que coisa linda, né? Que maravilha. Isso só nos engrandece, porque eu fico muito feliz pela felicidade e pela conquista dela.
1: É muita emoção, né?
0: É muito bom a gente fazer o bem, né, Haroldo?
3: A gente fica feliz, nossa, e imagine só, ela nas duas rádios, não esqueceram vocês um minuto sequer, né? E eu disse, não, fala, e tem que falar mais de quem te ajudou, né? E graças a Deus você vê, é isso que nos dá a força para continuar a caminhada, né?
0: E é tão bonita a gratidão, né? A pessoa ser grata, né? É porque às vezes, Haroldo, a pessoa, ia até te perguntar isso, a gente ajuda, você que tem mais experiência do que eu, você ajuda e a pessoa esquece, né?
3: Infelizmente existe a ingratidão, tá em toda parte, né?

0: num universo tão grande, não.
1: Com certeza.
0: Olha, quando ela começou, ela passou lá no Papoca Cleuto, né? Chegou aqui hoje, mas passou por lá, tá entendendo?
2: Não e lembra isso... de mim, mas passou por lá.
0: Mas o povo lembra.
2: O povo lembra.
0: Lembra, né?
2: Isso é verdade.
0: Mas eu acredito, no meu caminho, a maioria foi grata. E aquele que não é grato, quer que lá dá uma puxada de orelha, aí o cara lembra. Vixe, cara, é mesmo, né? Eu digo, não esquece, não. Não estou te cobrando nada monetário, só de gratidão.
2: Só porque... lembrando, só você lembrar.
0: Porque você hoje está lá, né? Você pode ajudar alguém que está aqui na caminhada também. Né?
1: Com certeza.
0: E recentemente eu já dei dois puxões de orelha numa pessoa ali, não vou falar por causa disso.
2: Também que eu não recebi ainda esse puxão.
0: Mas ele entendeu e voltou atrás, e hoje ele estende a mão para outras pessoas que estão no mesmo patamar que ele esteve, né? E assim, já teve oportunidade de eu encontrar pessoas na noite e dizer: cara, tu tem talento, vamos lá para a rádio e tal. E às vezes até o pessoal diz assim: mas quem é esse cantor? Eu digo: hoje você não sabe, amanhã você vai saber.
1: Né? É uma oportunidade, né?
0: Eu digo sempre assim, ó, porque quando o cara já está na mídia, todo mundo quer, mas quando não está, e aí que a gente entra, né?
1: Isso,
0: eu, você,
1: pronto.
0: Né? Que é nesse momento que a pessoa não tem espaço.
2: Aí, nós estávamos, né, conversando antes do programa sobre isso, né? Verdade. A gente estava falando do Thiago, né, que agora... tá fazendo sucesso. Quantos barzinhos aquele rapaz cantou?
0: Sim.
2: Né? Inclusive, eu já vi, né, lá onde eu moro, e bastou alguém dar oportunidade. Agora todo mundo conhece, né? Todo mundo conhece.
0: Só dá ele na rede social agora, né? Mas eu duvido que alguém enxergou quando ele tá na situação
2: que ele,
0: né,
2: estava. Né? Né?
0: E, inclusive, tem um parceiro meu, que é o Márcio Barros, ele já esteve aqui no Racine, né? Até mandar um abraço pro Racine, que é uma figura maravilhosa que eu não posso esquecer. E o Márcio encontrou uma pessoa lá na rua e disse: Haroldo, o cara é muito bom, dá pra gente levar ele na rádio? Eu faço questão de levá-lo, entendeu? E ele tá na mesma condição do menino, né? Ele mora na rua e a gente tá tentando ver se a gente encontra ele lá para levá-lo na rádio.
2: Olha,
0: porque,
2: que legal.
0: E isso é você fazer realmente por quem tá precisando, né? Como já me falaram: rapaz, por que tu não faz o rádio diretamente de Fortaleza? Que hoje é possível com a internet, né? Eu disse: mas não tem graça, eu gosto de estar lá, de ir na feira, do pessoal estar ligando, que eles são aqueles ouvintes que gostam de ligar, entendeu?
2: Raul,
0: e eles não ficam satisfeitos, Marcelina. Eles usam o WhatsApp para mandar um vídeo que o rádio está tocando lá na Guarani.
2: Rapaz,
0: tá,
2: eu ouvindo, tenho que ir para o Pacajus, viu? A gente vai lá na feira.
0: Eles são aqueles ouvintes ainda... né? Raiz, como raiz, eu disse.
1: Ou,
0: né?
1: Coisa boa, viu? E é bom. É.
2: Ei, do tempo que do pai de Zezé de Camargo comprava a ficha, botava lá no orelhão pra ligar e pedir a música, né?
1: Era.
2: Agora é no zap, né?
0: E eles têm assim: poxa, Haroldo, no domingo que tu não vem é tão triste. Eu não vou fazer domingo, porque dia dos pais eu fico com meus filhos, né? E dia das mães também eu não faço. Mas eu já fico com um dó de domingo não tá lá, e quando é no outro domingo ele já diz: olha, fez tanta falta você não ter vindo. Nosso domingo foi triste sem você. Então, a gente tem aquela ligação até particular com muitos ouvintes. A maioria da gente dá bom dia um para o outro.
1: Coisa
0: e tal.
1: Boa, viu?
0: Até
1: coisa
0: às vezes
1: boa.
0: A pessoa dizer que está: ah, eu estou tão mal assim. Aí, para isso, a gente colocou o doutor Amauri, que é outra pessoa maravilhosa, que contribui muito lá com o meu programa. Aí eu digo: doutor Amauri, vamos mandar mensagem de domingo direcionado assim, não vamos falar o nome da pessoa, lógico, manda uma mensagem para todo mundo, porque eu tenho certeza que vai confortar um ouvinte que está passando por um momento assim. Então a gente tem essa ligação. Recentemente a gente perdeu dois ouvintes, eu fiquei assim: nossa, eu passei três domingos dando alô para um dos falecidos, o hábito que a gente
1: eu
0: já
1: sei.
0: Tem, né? E a filha dele entrou em contato comigo. O papai, infelizmente, faleceu. De puxa vida. A gente fica... A gente fica assim... como se tivesse perdido um ente querido. E na verdade é.
2: Na verdade é, com certeza.
0: É como se fosse familiar, melhor dizendo, né? Como se fosse um familiar nosso. E é isso que o rádio traz, sabe? Eu particularmente, eu amo o rádio. Desde pequeno, radinho de pilha, assim, pequenininho, ouvindo na calçada, e eu disse: como é que cabe tanta gente dentro desse troço aqui? Dava vontade de abrir o rádio. Mas o rádio, mesmo com o advento da internet, de tudo, hoje o rádio

0: Não para, não deixa. É um mau meio de comunicação. Afinal de contas, quem deu notícia de tudo isso foi o rádio, né?
1: Pelo rádio, com
0: E nós
1: certeza.
0: estamos aqui pelo rádio. Um rádio mais moderno hoje, né? Com internet e tudo, mas é um rádio.
1: É um rádio.
0: Né?
1: E é bom,
0: Hoje,
1: né? Esse
0: olhando pra gente, né?
1: climazinho de interior, aquele radinho, né?
2: E é bom.
1: É bom
0: E hoje o
1: demais.
0: pessoal vê a gente na rede social, vê aqui no canal do YouTube e tudo, né? Então, até os locutores têm que se cuidar, né? Eu digo assim, que a turma diz, rapaz, todo locutor é gordão e tal, não sei o quê, careca e tal. Eu digo, mas o conceito já mudou, né? Porque agora a galera tá mais vaidosa, né? Você já não fica mais largado no estúdio, né? Então, eu amo rádio e escuto todo mundo.
1: Hoje
0: Gosto de
1: você
0: ouvir.
1: reside em Fortaleza.
0: Eu moro em Fortaleza, lá
1: Moro em Fortaleza.
0: na Lagoa Redonda.
1: Olha aí, galera da Lagoa Redonda.
0: Lagoa Redonda.
1: Mas você passou 10 anos na FM Horizonte, né?
0: Foi, né? FM Horizonte.
1: Como é que foi esse início, Haroldo, assim,
0: Bom, na verdade,
1: como locutor?
0: a nossa história com rádio foi o seguinte. Eu estudava, fazia o curso de pedagogia na UVA. E conheci o. Você falava para a turma que eu era doido por rádio e tal. Aí um colega disse: rapaz, tem uma rádio lá no Conjunto Palmeiras, é uma rádio da igreja. Por que tu não vai lá? Tu procura o diretor da rádio e tal. Aí eu fui.
1: É tipo rádio comunitário, assim, ou não?
0: Era uma
1: É
0: rádio comunitária,
1: comunitária.
0: só que da Igreja Católica do Conjunto Palmeiras. Era FM Santo Dias. Era uma FM, né? E tal, nesse tempo era CD, né? Não tinha internet. As notícias a gente tinha que levar um jornal, ou então ouvir outro rádio e copiar as notícias. Aí eu fui lá e o cara disse: rapaz, você já tem o nome do programa? Eu disse: não, o BG. Aí eu não sabia nem que era BG e nada e tal. Eu disse: não, vai ter que montar um programa. Aí eu fui pesquisar e tal, e montei um programa que era A Hora do Trem Passar. Porque eu sou muito fã do Raul Seixas e a minha ideia era fazer um programa sobre o Raul, né? Um especial
2: Certo, só do
0: só,
2: Raul
0: só
2: Seixas.
0: Raul Seixas, contando a história dele, fatos, assim, como tem do Roberto Carlos, né? E eu comecei esse programa lá na FM, eu não operava, tinha uma menina que operava para mim. Então eu tinha bastante CDs do Raul, porque o acervo da rádio era muito pouco, eu levava os CDs do Raul e comecei a fazer, A Hora do Trem Passar, né? O BG era até o Trem das Sete. Aí o pessoal começou a ligar e pedia Amado Batista, e pedia outros cantores, pedia forró, e rapaz, esse negócio do Raul não vai dar certo. O meu programa era de 9 às 11, eu não podia limitar, né,
2: Esse aí.
0: a só tocar Raul. Aí eu disse: não, agora eu vou misturar, né, vou botar tudo que é estilo. E a gente começou. Aí eu sempre fui muito ousado, né, de meio doido até. Eu lembro que eu disse: não, vou trazer um convidado, porque só esse negócio de música pra mim não rola. Aí a menina: o que é que tu vai trazer? Aí eu ouvi falar num grupo de pagode e tal, que tinha na Messejana. Aí eu chamei essa turma para tocar lá. Até um deles é amigo meu até hoje, Roberto Miranda. Aí, rapaz, eu botei uns seis músicos no estúdio, bem pequenininho.
2: Eita,
0: Só
2: menino.
0: tinha dois microfones, o meu e do convidado.
1: E
0: Menino,
1: aí?
0: bom, mal, eu fiz ao vivo. Aí foi um comentário da porra, né? Aí depois, eu ainda na Santo Dias, teve o primeiro Ceará Music, e tem uma banda do Parque Santa Maria chamada Os Renegados. Eu levei eles, uma banda de rock pro estúdio, a Rádio Católica.
2: Foi pagode, foi o rock.
1: Uma rádio católica, eles
0: Levei um
1: botam uma
0: índio uma vez,
1: banda de
0: o
1: roqueiro.
2: índio também.
0: Levei um índio, e esse índio, quando saiu da rádio, me deram notícia dele lá na praça fazendo protesto, porque eu levei ele exatamente para falar que ele era revoltado. Eu tinha ouvido falar, ele era revoltado da comunidade lá da Caucaia, porque ele não conseguia tirar a habilitação. Aí ele foi lá desabafar, né?
1: Ah, meu
0: Aí
1: Deus
0: quando
1: do
0: saiu da
1: céu.
0: rádio, fez um protesto na Praça do Conjunto Palmeiras. Enfim, eu fiquei na Santo Dias e era maravilhosa a audiência. Às vezes tinha um programa de Celeste depois do meu, o cara não ia e eu tinha que assumir o horário. Tinha aquele lance de alugar CD na época, porque a gente não. Tinha três aparelhos de CD. Um eu tinha que usar com as vinhetas que eu mandei produzir em estúdio, né? As vinhetas tudinho. Eu tinha os quadros, eu criei os quadros do programa, né? Tinha um de reflexão, tinha um que era a hora do esporte, que tinha um amigo meu que trabalhava na empresa comigo, e ele ligava no horário da empresa

0: lá tinha os jornais, e ele dava as notícias do esporte.
1: Ele lá vendo as notícias, era, passava pro senhor.
0: Era. Aí ligava e eu botava ele no ar, né? Aí ele dizia, agora o meu correspondente esportivo, César Wagner, diretamente a nossa sonda, trazendo as notícias aqui sobre o Ceará, Fortaleza e tal, sobre o Campeonato Brasileiro, enfim. É, eu fazia isso. Só que a rádio, ela estava entrando numa frequência até João 23, né? E ela não podia, porque a rádio comunitária, como vocês sabem, é 1 quilômetro quadrado, né? Aí pronto, aí denunciaram, chegaram lá e lacraram a rádio.
2: Acabaram com a rádio.
0: Foi, acabaram com a alegria. Ah, o padre tentou mais, não...
2: Não conseguiu.
0: Não conseguiu. Aí foi quando eu conheci a Marília Top, que trabalhava na 3FM. Eu comecei a frequentar a 3FM, o programa do Guido Albuquerque, o programa da Camila Carla, esse pessoal, a Ana Rich, que era irmã do seu Zequinha. E... no entrosamento com esse pessoal, eu conheci o J. Rômulo e surgiu o curso para radialista, de fato, se profissionalizar. E eu fui fazer o curso, né? Porque o J. Rômulo era diretor da FM Horizonte e um rádio tinha que assinar para fazer o curso. Senão você não fazia, né? Não era só você chegar no sindicato, ah, eu quero ser radialista. Uma rádio tinha que endossar para você fazer o curso profissionalizante. Eu fiz o curso e... quando eu terminei a parte teórica lá no Sindicato dos Radialistas, tinha uma carga horária para fazer também na rádio. Aí foi quando o J. Romulo, né, que hoje é da Verdinha, disse, Arô, tu vai ter um programa de brega lá de sábado e o cara já faz a semana todinha, a mulher tá para separar dele porque disse que fim de semana é dela. E eu não tenho ninguém para cobrir o horário. Monta aí um projeto de um programa de brega. Aí eu comecei a pesquisar um nome, aí foi quando eu cheguei com o nome Matinê do Brega, porque o programa era de 9 às 11. Não, 9 é meio-dia, era 3 horas já. E eu escolhi a música Matinê do Adilson Ramos. Aí, inclusive, entrei em contato com o Adilson Ramos, aí contei a história e tal, começar um programa, que usasse a música dele se tinha algum problema. Ele, não, pelo contrário, você vai me ajudar. Ele me autorizou, enfim, aí eu montei o programa Matinê do Brega. É, criei alguns quadros. Um deles era sempre uma homenagem a um artista, seja
2: Brega,
0: ele,
2: né?
0: sempre do Brega. Sempre do Brega. Aí a coisa foi também começando a crescer e o nome Matinê foi chegando em mais cantores. E o Cláudio Oliveira, que era divulgador, o Acelino deve conhecê-lo, né? Aí o Cláudio começou a levar artista. Eu comecei a divulgar a Brenda Joia, ela tinha 15 anos. Você tem uma ideia, hoje ela está com 26. Aí foi Ismael Rabelo. Foi
2: Ismael Rabelo, maravilhoso.
0: Adoro. E foi Ivanildo Peter, filho do Ivan. Eu fiz uma homenagem ao Ivan, mas eu não tinha contato com o Ivan. O Ivan não foi, enfim. Eu comecei a tocar lá e quando terminou a carga horária, o Jota, não, tu vai ficar aí no horário agora e tal. Aí pronto. Passei 10 anos nessa...
2: Caramba, 10 anos. Mas o nome é interessante, Matinê do Brega.
0: Era Matinê do Brega.
1: E como é que foi essa ligação para a FM Guarani?
2: Essa migração de uma para outra.
0: Pronto, então, eu estava na FM Horizonte, eram 2 anos de gestão do Chico César. O Chico César era prefeito, né? A Vânia Dutra é primeira dama. E estava num prédio e lá. Quando terminou a gestão dele, eu não sei o que foi que houve. Talvez algum problema financeiro, e a rádio, tiraram a rádio do ar, né? Aí quando tiraram a rádio do ar, tinha um amigo meu que tinha uma web, chamada FM Mangueiral. Aí eu disse, Gilan, vamos levar o Matinê lá para... Tu vai, mas é só lá em casa, um quartinho e tal. Eu disse, não tem problema. Não tá funcionando a rádio, já era web, né? Ah, então vamos levar para lá. Aí antes eu andei fazendo uns 3, 4 programas do escritório do seu Paulo, lá só pela internet mesmo, sem ter as coisas muito precárias. Aí fui fazer na FM Mangueiral, passei lá um tempo, o programa tá indo bem, cheguei até a levar alguns cantores, Brenda Joy, Ivan Petra, eu sempre fui doido, né? O estúdio da rádio era em cima e embaixo era um bar. Menino, quando o Ivan Pedro cantou em cima. Tchau, tchau, amor, que desceu o bebo tudo lá embaixo, cara. Canta aqui pra nós.
2: Você tá doido, rapaz?
0: Canta aqui pra nós.
2: Pronto, vai embaixo. Embaixo.

0: Claro. Descia, o pessoal já abordava o cantor. Já tomava uma.
1: Foi engraçado. Foi engraçado esse dia do Ivan Petra, né? Porque todo mundo reconheceu, né? É o Ivan Petra que tá aqui. Vem cantar aqui pra gente. Foi legalzinho. Aí foi quando o Giliard, que eu já conheci ele de Horizonte, né? Da FM Horizonte, ficou, recebeu a Guarani para ele dirigir. Aí ele me ligou. Aí, Sarô, tu tá na rádio do Gila ainda? Tô. Cara, mas o Gilan tá vindo pra cá. Tu não quer vir também, né? Eu digo, pô, se o Gilan tá indo, eu vou. Aí eu fui. Eita. A gente foi pra Guarani, eu cheguei lá. Tava o... Só pra... Voltando um pouco atrás pra ressaltar. Nessa... Duas gestões do Chico César, 8 anos. Nunca fui na casa do Chico César. Ele, então, prefeito. Foram presidenciados, vários radialistas e tudo. Eu nunca pisei na casa do Chico César. Não tem uma foto com o Chico César. Ele, dono da rádio. Aí, quando eu chego na Guarani, parece um karma. Teodorico Menezes, candidato a prefeito. Aí, o Giliard disse, Haroldo, o Teodorico está em todos os programas. Eu digo, cara, em todos não, porque no meio não vai. Cara, mas é o dono da rádio. Cara, se essa for a condição, eu não fico. Você conhece, eu trabalhei 10 anos na rádio do Chico César. Eu ia fazer uma cobertura de evento quando tinha que ir. Mas
0: política você não gostava.
1: Não, até hoje. Aí o Teodorico entendeu, não foi no meu programa. Aí quando terminou a campanha, ele foi, né? E hoje a gente se tornou amigo. Inclusive, um domingo desse, fui almoçar na casa dele. Eu digo, olha, só vim aqui porque você não é mais político. Aí ele disse, eu lembro que você não deixou ir no seu programa. Eu digo, não, ele disse, não, Haroldo, mas eu entendo e respeito a sua posição. Então, eu nunca tive ligação com nenhum político. Não tenho inimizade com nenhum, porque eu me coloquei assim, porque eu vi muitos colegas serem, tipo assim, chamados a atenção no ar por conta de ligação política. Você sabe que quando você tem um nome ligado a um político, todo mundo, você tem uma você faz, como é que se diz? Você influencia, né, alguém, ou então alguém da própria família vai votar. Aí o cara ligou para a rádio, não vou dizer o nome do comunicador, mas um grande comunicador, e diz assim, cadê o teu prefeito? Sabe? Aí eu já não gostava disso. Aí quando eu vi um colega passar esse vexame, de forma alguma. Né? Tenho amizade com o político? Tenho, mas é em off, entendeu? Não, aí teve uma vez que eu cheguei lá em Horizonte, eu ia de um evento aqui em Fortaleza e recebi um pessoal lá em Horizonte. E o mesmo Giliard, que foi diretor da Guarani, disse, Haroldo, aquele cara tá dizendo que tu pedia aqui e tal, para comer e beber, ele paga. Eu disse, por que eu conheço ele? Não, cara, ele é candidato a vereador. E disse, não, cara, diga a ele que se eu não puder pagar a minha pizza aqui, a minha cerveja, porque eu vejo que a pessoa fica muito vulnerável, entendeu? Com relação a isso aí, de ter um nome ligado com a política, né?
2: Sim.
1: E eu sempre mantive essa distância. Todos os eventos lá da prefeitura, eu era escalado para cobrir, entrevistar o prefeito, lógico, a primeira dama, mas nunca ligado de receber foto e dizendo esse aqui é o meu candidato, como alguns colegas fazem. E recentemente eu vi um lá e digo, rapaz, ele falando o contrário do outro, engraçado, tu falava de bem, agora já tá entendendo? Aí eu acho que você perde o crédito, né?
0: A credibilidade
1: com o ouvinte. Então é melhor você se manter neutro.
0: Eu e o Cleuto, né? A gente faz muito assim, Haroldo. A nossa vida pessoal, né, Cleuto? Quem a gente apoia ou deixa de apoiar, o que a gente faz não tem nada a ver com o programa. Não,
1: exatamente.
0: A gente não trata de política. Claro. Lógico, a gente trata de coisas atuais que estão acontecendo. A gente debate, a gente conversa de uma forma, né, legal, mas assim, a gente não gosta de trazer política porque nós somos comunicadores.
1: É verdade.
0: Né, e de certa forma não é legal.
2: É, com certeza.
0: E vou ser muito sincero, discutir política é complicado.
1: É.
0: Né, é complicado.
1: Política, futebol, religião.
0: É.
1: Sabe?
0: Negócio de chifre, né? Essas coisas de turno.
1: E no Dia Internacional da Mulher, né, eu reuni as mulheres lá no estúdio. Foi uma amiga comunicadora trans, e eu reuni todo o pessoal, que eu tenho isso também, entendeu? É o Dia Só da Mulher? Não, vamos falar sobre tudo que pertence a todas as classes, né? Não é focar só naquele assunto. Inclusive o pessoal, parou, eu achei legal a tua atitude. Sim, lógico, porque você não pode restringir nada, isso. Absolutamente nada. entendeu? E a gente tem todo esse pessoal no nosso segmento, então para você fazer um trabalho bacana, né, você tem que abrir espaço para todo mundo e apoiar e incentivar de que a forma seja mais diluído possível o assunto.
0: Você é um comunicador, entendeu? Então se você não pode ter preconceito, a gente e respeitar todo mundo, claro, né? Papoca do jeito que é. Não é verdade? Isso, é verdade. Eu canto pra LGBT, eu canto pra hétero, eu canto pra idoso, eu canto pra criança, então não tem um besteira.
1: Você sabia que eu já fui apresentar lá na Messejana o Dia da Diversidade.
0: Olha aí,
1: tá lá, vendo? Foi até do lado do terminal da Messejana e eu fui lá apresentar. Estive na Beira-Mar também, lá numa barraca, acho que depois... Eu não
0: do Joca.
1: Pronto.
0: Tá vendo? É bom, né? Não, Haroldo, é bom. Essa
1: barraca. Rapaz, tudo que é canto. Eu nunca me senti tão bem, viu?
0: Mas não é bom?
1: Muito bem acolhido, muito respeitado, entendeu?
0: E é maravilhoso, a gente tem que respeitar
1: mesmo. Tive essas duas oportunidades e esse da Messejana foi assim, foi uma loucura, foi maravilhoso demais.
0: Eles acolhem, né, com muito carinho.
1: Muito respeito, entendeu?
2: Uma amiga nossa que já vi aqui o podcast, né? Nossa querida
0: Lena Oxa, maravilhosa, que tem um programa agora aqui. Eu fiquei muito feliz.
1: Eu não a conheço ainda,
0: pessoal. Maravilhosa. Ela tem uma história linda também de vida, de superação, né?
3: Isso.
0: Fantástico. E tá com um programa aqui. Qual o dia, Marcelino, do programa dela?
3: Domingo.
0: Todos os
3: né?
0: domingos, né? Qual horário? Que é muito programa. 5 da tarde, Lena Oxa. Maravilhosa. A gente trouxe no programa e ela ficou, né?
1: FMV. Pronto, depois vamos fazer a ponte para ela me visitar lá.
0: Assim. Olha aí. Coisa maravilhoso. Viu? Hoje a FM Guarani é 104.9.
1: 104.9.
0: Só dá para escutar lá no Pacajus?
1: É, porque ela é comunitária, né? Ela é uma frequência aberta, mas ela é comunitária. Ela cobre ali a região do Pacajus, Chorozinho e Horizonte, né?
0: Se alguém quiser baixar aplicativo, não pode.
1: Não, o aplicativo pode.
0: Tem um aplicativo. Falei pra galera conhecer.
1: Tem o aplicativo próprio, né? Só lá no Play Store do celular e baixa lá FM Guarani 104.9.
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0: 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Vai no Play Store e baixa todos os domingos, né?
1: Todos os domingos de 9 ao meio-dia.
0: Pra você tomar aquela pitu.
1: Eita, eu já ia dizer, Black, tem pitu.
0: Ai, traz! É porque domingo beberam as pitu tudinho. Eu pompa
1: acabou
0: beber,
1: o estoque. Viu?
2: Rapaz. E pode se preparar que a Black já vai. Já
0: eu vou
2: vai
0: levar pitu. Eu vou levar pronto, pitu. Eu tenho que levar a Celina pra trazer o carro.
1: É.
0: Ou ele vai beber também. Oh, meu Deus do céu. Leva a Carol.
1: Se caramba. For, então por lá e volta no outro dia.
2: Pronto.
1: Deixa eu mandar um alô aqui, que eu tenho certeza que ele está acompanhando a gente. É o Júnior Seresteiro e a esposa dele, a Cláudia do Salão. Cláudia,
2: olha
1: Beleza.
2: Aí, mano.
1: Que eu falo até que eu digo assim, ó, Júnior, o salão da Cláudia Beleza, até o seio fica bonito.
0: Olha só, o Didi Animix falou assim, ó, esse tem história e merece tudo de bom, é o melhor, nota 1000. A Ceci, cuida menino, Paty Sampaio e Manuel Filho ligados.
1: Paty Sampaio, aí, maravilhosa.
0: Boa, olha aí, viu?
1: Manuel Filho também, gente boa.
0: Olha só. A gente podia fazer o seguinte, Papoca, depois a gente podia fazer quando for fazer a pre-save do audiovisual, a gente ir lá divulgar.
1: Pronto.
0: Mas aí quando a gente for lá no mercado...
1: Olha, você já tem uma falta, viu? Não levar duas, não. O Racine tem várias, o Racine já tá reprovado. Já. Mas ele disse que é porque o domingo é com a família e realmente eu fico olhando a rede social dele. Eu digo, no dia que tu não estiver com a família,
0: eu vou te contar um segredo da Black. É. Eu odeio o que eu não consigo fazer, Cleuto? Acordar?
2: Sim. Não acorda de
1: Eu sou jeito. Madrugador, acredito. 4 horas, 4h30, 5 horas.
0: Eu ainda tô acordada, tá? Acredito, fazendo as coisas. Eu tenho insônia. Então eu não acordo cedo. Eu
1: passo então já vai direto, né? Faz que nem a Rádio Camisa, nem dorme. Chega lá, toma um caldo de moca.
2: Pronto, já se esperta e
0: vai. Vai pronto. Aí segunda-feira eu tô fora de casa.
1: O pior é que tem canto pra dormir, se quiser.
0: Olha aí, ó. Chego só na terça-feira em casa.
1: Viu, Acelino, o diretor disse assim, Haroldo, tu não tem a chave? Quando tu vier pra cá, quiser dormir, é só trazer a rede. Tem a condição.
2: Olha aí, coisa boa. Seu Haroldo, e já faz quanto tempo de rádio, já?
1: Hã? Só que tem a chave.
0: Alô, Carol, Kátia, Rosângela, estão vindo aí, né? Só na terça-feira que a gente volta, viu?
2: Eita.
1: Rapaz, oficialmente eu digo que eu tenho uns 18 anos, né?
2: 18 anos.
1: Profissionalmente.

0: Mas de forma amadora, eu acho que eu sempre fui radialista, que eu ainda olhava sozinho com rádio de pilha, né? Dizendo que era comunicador, porque eu trabalhei 38 com publicidade, então eu digo que eu sou publicitário, foi coincidência, né? Porque por devoção, né? Melhor dizendo, publicitário por devoção e radialista realmente por aptidão, né? Eu sempre gostei de rádio.
1: Interessante que além de radialista, Papoca, ele também tem uma coluna mensal no Jornal Nordestino, lá no Rio de Janeiro,
2: Olha aí.
1: né?
0: Mas graças a Deus isso deve, é tudo culpa do rádio. O rádio é que proporciona tudo isso, né? Mas sempre a gente procurando promover um artista, uma pessoa que faz pela cultura, né? Por isso que eu aceitei esse negócio do jornal, porque ele proporciona isso, né? Também dá oportunidade a quem divulga as pessoas, né? Não só artistas, né? Mas quem está inserido na comunicação. Então, a expansão a mais para a gente divulgar as pessoas. Então, eu acho que tudo que vem somar, né? O jornal hoje ele é digital, não é impresso. Então, você recebe, então você joga para o mundo, né? E o rádio, ele me fez a mente, né? Como a gente tem parcerias com duas emissoras de Angola, onde a gente troca, manda artistas daqui, toca lá, né, na emissora dele, e a gente toca as músicas dele aqui de Angola. São duas rádios oficiais lá que a gente tem uma parceria, que é a FM Eclesiastes, de Angola, né, que é uma rádio também da Igreja Católica, mas eles tocam todo o trabalho que a gente manda, e eles também mandam para a gente, né. E a Lobito, as duas são rádios oficiais de Angola, que é o Moisés Marieiro e o Titunda, né? São os dois, duas pessoas que a gente tem essa conexão. E recentemente a gente deu entrevista no grupo Everest de Rádio, que eles.
1: Rede Everest maravilhosa.
0: Pronto, a Black já sabe que você deu entrevista lá,
1: Conheço Mari Borges, dei
0: né?
1: entrevista na Rádio Everest da Bahia,
0: Isso.
1: né? Pessoas lá da África falando comigo, de todo
0: Pronto.
1: mundo falando comigo, fazendo
0: Impressionante.
1: perguntas, maravilhoso. O alcance que a Rede Everest tem.
0: Exatamente. Então, tudo isso foi exatamente do nosso trabalho de rádio, né? Acho que você também já deu entrevista na Universo, né?
1: Também na Universo do Rio Grande do Sul. Olha, viu?
0: Hoje a gente.
1: Rapaz, o Blackzinho foi até pro Rio Grande do
0: Foi.
1: Sul. O
0: Mas
1: que é
0: daqui
1: que
0: a
1: isso
0: pouco ela
1: aqui.
0: tá lá trocando a pitu pelo chimarrão, né?
1: Honra! O que é que isso aqui não faz, né?
0: É.
1: É impressionante. O que não tinha antigamente, né? O alcance.
2: Senhor Haroldo, esses anos todos, o que é que, assim, o que é que mudou muito assim, na sua vida?
0: O que mudou o rádio,
2: Sim, na
0: né?
2: rádio, depois que esses anos todos.
0: Olha, foi assim impressionante porque tinham cantores que eu ouvia quando era criança e jamais imaginei estar próximo a eles. Vou te dar um exemplo. Por exemplo, o Ivan Petri, que eu convivei bastante com ele. Eu sabia que o Ivan Petri era primo do Bartol Galeno e tal, aquela música muito conhecida, Tchau, Tchau, Amor, mas eu jamais imaginei um dia tá frente a frente com o Ivan Petter, convivendo na casa dele, com a família dele, de passar um réveillon, ele tocando violão a noite inteira para mim, né?
2: Olha
0: E
2: aí, caramba,
0: eu,
1: viu? É isso
0: sabe?
1: aí.
0: Outro artista que eu tive, Roberto Miller, né? Almocei com Roberto Miller, almocei com Carlos André, Baltazar, fiquei hospedado com ele, né? No mesmo hotel, a gente passou uma semana brincando e tal. Eram caras que eu via na minha infância, né? E jamais imaginei um dia conhecer esses caras de perto, né? Paulo Roberto, eu assisti ele no Silvino, eu jamais um dia tá com Paulo Roberto, né? Ser amigo do Paulo Roberto, eu assisti ele no Silvino Neves, o próprio Silvino também. Esse pessoal de rádio, né? E televisão que a gente jamais imaginou um dia. O Marcelo Reis, né? Outro cara do Brega, famoso, enfim, a Kátia de Troia, né, que
1: Cátia de Troia.
0: eu curtia muito o show dela e hoje a gente conversa no dia a dia, viu, a Celine, hoje ela estava falando assim, Haroldo, por que que a gente não faz uma enquete sobre esse fechamento do Cucucaia, né, porque ela é muito preocupada com as casas de show
2: Não sei.
0: acabando, né, estão acabando, e
1: Verdade.
0: ela é uma outra casa, né,
1: Mas é o nome, né?
0: é,
1: Mas é o
0: ah,

0: Lá vai ser o Cangalha,
1: então,
0: né?
1: Vai ser o Cangalha.
0: Mas eu não tinha essa informação.
1: Mas é a tradição do nome, né? Do que é, né?
0: Ah, então, eu não tinha essa informação. Então, vou até passar essa informação.
1: Vai ser o Cangalha agora lá.
0: Ah, pronto. Aí, ela disse, Haroldo, eu moro lá em Pernambuco, porque lá eu consigo tocar, toco em Alagoas, e no Ceará não tem mais carro de show. E eu vivo de show, né? Então, até isso o rádio, o pessoal cobra do rádio também, os artistas, né? Porque o rádio movimenta tudo isso, né? A cultura de um modo geral, né? O rádio, para mim, é uma coisa que tem um poder enorme. O Raul Seixas falou uma coisa uma vez, que ficou na minha mente, que ele disse que o maior poder que o povo tem é isso aqui, é microfone e voz, né? Que o povo é uma massa, então o povo com o microfone na mão.
1: E nós, como comunicadores, a gente tem que ter muito cuidado
0: muito
1: com
0: cuidado.
1: O que a gente fala.
0: Cuidado, exatamente.
1: Verdade. Uma palavra dita não se volta mais atrás.
0: Não se volta,
2: Black, para continuar a nossa conversa com o seu Haroldo, vamos mostrar para os nossos parceiros, né?
0: Nosso
2: podcast.
1: Vamos. Gente, vamos ó, lá, você que está em casa, durante esse mês de agosto, somente esse mês de agosto, o nosso programa ele tem 2 horas de duração, tá? Mas devido à agenda, algumas coisas, né, Papoca? Isso. Somente no mês de agosto a gente vai ter 1 hora de programa, certo? Depois volta ao normal nessas 2 horas. Então
2: com
1: vai
2: certeza.
1: Ser um pouquinho mais corrido, vocês vão sentir a diferença, mas é só esse mês.
2: Só esse mês.
1: Então, bora, Popozinho!
2: Solta aí, produção. Os parceiros da gente que tá junto com a gente no podcast. Já, querendo já agradecer, né? Esse pessoal já tá aqui no chat, né, Black, com a gente.
1: Você que tá no chat, vai lá, se inscreve no canal, viu?
2: Com certeza, viu? Pra fortalecer cada vez mais, viu, gente?

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0: É diferente, viu? É diferente. Papoca Cleuto, divulgações, eventos e locução, você leva para qualquer lugar do Brasil.
1: Eu soube que você tava numa rede de supermercado X ali.
0: Ixi,
1: mas doido, né? Ele fez umas frentezinhas de loja ali, né?
0: Deixa. Foi loucura, né? O outro, né?
1: Você que tem mercadinho, quer divulgar, chama esse homem aqui, viu?
0: Aí, contrate a nossa querida Black Show e bando, viu? É lapada de forró pra todo o Brasil.
1: É lenhada, meu filho. Chama.
0: Cuida, menino.
1: Pronto.
0: Já foi? Pronto.
2: O Júnior mandou o print aqui, viu? Nossa mandou. Foto aqui já. Tá acompanhando, Júnior.
1: Tá, oi,
0: e
1: viu?
0: Acompanhando aqui, viu, Black? Aqui eu tô com, ó, com a camisa da Localize Motos aqui. Você tá pra mostrar aqui, ó.
2: Bonita camisa, hein?
1: É, olha
2: camisa
1: aí.
0: Aqui, né, ó. Agradecer o André pelo voto de confiança, da.
1: André, gente, obrigada aqui também pela minha camisa você mandou pra mim. Obrigada, viu?
0: Estamos aqui junto e misturado daquele jeito, né?
1: Tamo junto. É porque eu tenho medo de andar de moto, senão o rato tava boa também. Já tinha alugado uma já. O quê? Qual é a notícia? Da onde?
0: Posso saber disso aí depois?
1: Não, isso aí não existe não. É? Depois a gente vê isso aí. Só pra motoqueiro.
0: Puxa. Black, aproveitando aqui, vamos aproveitar logo, vamos soltar da nossa querida Adriana, né?
1: Gente, né, momento solidário, né? Pessoas, isso, né, vamos falar aqui do projeto.
0: Justamente, né?
1: Que projeto precisa. Amigos do Anjo que tá com a gente, fechado. Então, momento solidário do programa, tá certo? Você que gosta de fazer o bem, que gosta de ajudar a gente, um pouquinho de cada um a gente consegue amenizar o sofrimento de alguém. Então, se você quer fazer o bem, conheça o projeto Amigos do Anjo. Tá, é um projeto lindo, formado por um grupo de amigos, tá maravilhoso.

0: Olha aí, voltamos, né?
1: Então,
0: Então,
1: você
0: gente,
1: que está em casa, né?
0: né?
1: Vai, vai, vai. Fale, meu
0: Pronto.
1: lindíssimo. Fale, meu amor. Fale.
0: Ó, gente, é um projeto muito bacana, né? Que nossa querida Adriana ajuda muitas pessoas. Então, você queira ajudar de uma forma ou pequena, né? Que, né? Eu sei que as coisas é difícil, é. Não, mas se você fazer diferente com a na pequena ajuda, né, Black?
1: Um pouquinho de cada um
0: Né?
1: faz a diferença,
0: Já
1: né?
0: faz a grande diferença, com certeza, né? Esse grande projeto, né? Muito, muito bacana mesmo. Nós parabéns à nossa querida Adriana, viu, por esse grande projeto.
1: Conte sempre com a gente, viu?
0: Com certeza, viu?
1: E final de semana, o que é que rolou, hein?
0: O final de semana foi o rolê do Papoca e eu tava
1: É.
0: lá, ixi, eu tava lá no audiovisual, nossa querida Black,
1: Haroldo,
0: show,
1: esse rapaz
0: menino.
1: faz o rolê do Papoca. Vamos ver o babado do final de
0: Já
1: semana?
0: foi pra pouco, solta a produção, daquele jeito. Vai, cuida.